0: Tamo aí, 20 horas e 3 minutos. Por aqui eu quero mandar um grande abraço, meu amigo Ramos Cardoso. Todos os dias ligado na programação da 100.3 lá em João Pessoa, Paraíba. Qualquer hora dessa eu vou por aí, viu, meu amigo, te fazer uma visita. A Dalício Show, um grande abraço. O Francisco das Chagas, lá no Alto Alegre. Fala aí.
1: Falou, boa noite, meu amigo. Fábio Tarcísio, é o Francisco aqui da Chaga de Alto Alegre. Tô ligado aqui, bem curtindo aqui, ó. Parabéns, parabéns, Roraima. Parabéns para nosso estado. Mais uma data de comemorativo, parabéns para todo roraimense. Tudo de bom aí, meu amigo. Um forte abraço e uma boa semana abençoada por Deus.
0: Para todos nós ligados na 100.3, boa noite.

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7: 20 horas e 33 minutos na capital de todos nós, Clemente Canaimados. Olá, gente, boa noite. 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MP Boa, está no ar. Alô, alô, mandar um alôzão aqui, deixa eu falar aí, ó. A Daílza, boa noite, Fábio Tarcísio, feliz noite a todos os ouvintes do programa. Manuel Santana, boa noite. Amarildo, boa noite, amigo Fábio Tarcísio. Sei que aniversário é de Roraima, mas homenagem toca a música Cidade do Campo com o garoto Alisson Christian, né? Deixa eu copiar aqui logo. E dá uma sonoridade única a esta melodia. Salve e parabéns ao nosso glorioso estado, nosso Eldorado, Amarildo Brasil, bairro Pricumã, né? Curtindo a nossa programação. Fala, minha joia. Vamos procurar aqui, cara. Até que eu tentei colocar no comecinho, não achei, né? Alisson Christian, né? Cidade do Campo. Canta muito prazer. É, essa aí? É não, né? Vamos ver se eu acho ela aqui. Mas vai vir no bloco, vai vir no bloco. A gente vai achar. Tem uma hora que a gente vai achar ela, tá certo? Alô, alô, boa noite. Manda um abraço super legal, minha querida amiga Helena Canuto. Boa noite, Fábio Tarcísio. Deus abençoe você e sua família. Uma ótima semana iluminada, cheia de bênção, saúde e paz para você e todos da Folha 100.3. Aos ouvintes desse maravilhoso programa MP Boa. Parabéns, Roraima, pelo seu aniversário. Parabéns a todos os habitantes. Que Deus abençoe sempre esse lindo estado, né? Manda um abraço super legal, meu amigo Osterni, cara, tava sumido lá no Bonfim. Fala, Osterni, tudo de bom pra você, meu amigo, minha joia, né? Grande Osterni lá do Bonfim, curtindo a nossa programação. Boa noite, obrigado pelo carinho, obrigado pela audiência.

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1: Com essa música conhecida, a música popular brasileira com papel machê. Vamos chegar no finalzinho do nosso programa MP Boa.
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1: 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Hoje, segunda-feira, feriado, dia do nosso querido estado de Roraima. Quero te desejar paz e saúde, que essa semana, primeira semana aí do nosso querido mês de outubro, seja maravilhosa e que esse mês seja um mês repleto de realizações para cada um dos nossos queridos ouvintes, tá certo? Um abraço, um beijo no coração de todos. Tudo de paz, tudo de alegria, tudo de felicidade e que você sempre esteja perto das pessoas que te amam. Um abraço, tchau, tchau, tô indo embora. Vem aí a Voz do Brasil, logo após a Voz do Brasil, uma sequência musical feita e elaborada pelos nossos produtores musicais do grupo Folha de Comunicação.
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9: as notícias do governo federal que movimentaram o país no dia de hoje.
10: Olá, boa noite.
11: Boa noite para você que nos acompanha em todo o país.
10: Segunda-feira, 5 de outubro de 2026.
11: Vamos aos destaques do dia.
10: Mais de 125 milhões de brasileiros foram às urnas neste domingo para o primeiro turno das eleições.
11: E forças de segurança pública fazem balanço das operações para combater crimes eleitorais. Gabriela Noronha.
12: De acordo com a Polícia Federal, foram apreendidos R$ 2.850.000 durante a atuação no primeiro turno das eleições.
10: Fim das bets.
11: Sites e aplicativos de apostas deixam de operar no país nesta terça-feira.
10: E prazo para resgatar saldo em plataformas termina hoje. Graziela Mendonça.
12: São mais de R$ 1.300.000.000 que ainda aguardam resgate nos sites e aplicativos de bets.
11: Outubro Rosa.
10: Mês de falar sobre cuidados com a saúde da mulher e prevenção ao câncer de mama.
11: Saiba como identificar sinais de alerta e onde encontrar assistência especializada pelo SUS. Cleide Lopes.
13: O INCA estima 78 mil novos casos de câncer de mama no ano até 2029.
10: Hoje na apresentação da Voz do Brasil, Luciano Seixas e Mariana Jungmann.
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10: As eleições no Brasil transcorreram com tranquilidade, segundo o balanço das forças de segurança que atuaram em todo o país.
11: As principais ocorrências registradas se referem à propaganda eleitoral irregular e tentativa de compra de votos.
10: E os eleitores não tiveram dificuldades para chegar aos locais de votação.
12: Mais de 321 mil profissionais foram mobilizados em todo o país para garantir a segurança das eleições de 2026. O ministro da Justiça e Segurança Pública, Wellington César Lima, destacou o trabalho conjunto do efetivo, que reúne agentes de forças estaduais, Polícia Federal, Tropa de Contingência, Polícia Rodoviária Federal e Força Nacional.
14: Demonstra muita integração, muita coordenação das forças de segurança e os números, de fato, são muito pequenos, muito irrisórios no que diz respeito às ocorrências de maior relevo.
12: De acordo com a Polícia Federal, foram apreendidos R$ 2.850.000 em bens e valores durante a atuação no primeiro turno das eleições. Até o fim do domingo de votação, foram instaurados 49 inquéritos policiais e 204 pessoas foram conduzidas para as delegacias. O delegado Henrique Oliveira Santos, chefe da Divisão de Repressão a Crimes Eleitorais, falou sobre as principais infrações cometidas.
15: O crime que, por exemplo, mais aconteceu, né, o crime de propaganda irregular no dia das eleições, que já era algo esperado. O segundo crime que mais ocorreu no Brasil inteiro foi o crime de compra de votos.
12: A Polícia Rodoviária Federal também divulgou o balanço. O chefe da comunicação social da PRF, Alexandre Castilho, destaca que além do patrulhamento de rodovias, os agentes atuaram na prevenção e no combate a crimes associados ao processo eleitoral.
16: A PRF registrou quase R$ 1 milhão em dinheiro vivo e cheques bancários. Ainda houve duas interceptações de ônibus que transportavam eleitores irregularmente.
12: A PRF também restringiu no domingo de eleição o tráfego de veículos de grande comprimento e de cargas superdimensionadas. Segundo a corporação, a medida contribuiu para evitar congestionamentos. Reportagem Gabriela Noronha.
11: E termina hoje o prazo para retirar o saldo em sites ou aplicativos de bets.
10: Com a proibição dos jogos, as plataformas de apostas deixam de operar em todo o país a partir de amanhã.
11: Caso o apostador não retire o saldo a tempo, o valor será devolvido pelos bancos a partir do próximo final de semana.
12: São mais de R$ 1.300.000 que ainda aguardam resgate nos sites e aplicativos de bets. O prazo termina às 23h59 desta segunda-feira. A partir desta terça-feira, os sites e aplicativos deixam de operar, conforme o cronograma de implementação da medida provisória que proibiu as bets no Brasil. A orientação para os usuários é acessar as plataformas em que tem cadastro e solicitar a retirada,
17: ainda que o valor seja pequeno. É a situação da maioria das contas. 96% delas tem saldo abaixo de R$ 25,00. E quem possui contas em mais de uma empresa deve conferir em cada uma delas. Os valores que não forem retirados voluntariamente dentro do prazo serão devolvidos pelos bancos entre 9 e 14 de outubro. Caso haja algum impedimento para restituição, a partir de 14 de outubro, os recursos serão transferidos à Caixa Econômica Federal, que ficará responsável pela devolução aos apostadores. Graziela Mendonça para a Voz do Brasil.
10: E o Ministério da Fazenda definiu regras e prazos para encerramento das atividades das empresas de apostas que não possuem mais autorização para funcionar no país.
18: De acordo com portaria publicada pela pasta, as empresas têm até a próxima quarta-feira para enviar saldos finais das contas dos usuários. O levantamento deve considerar os valores que os usuários podem resgatar até hoje.
10: E as plataformas têm até o dia 15 de dezembro para regularizar todas as pendências financeiras referentes ao período em que estiveram em funcionamento.
18: A portaria também exige que as empresas mantenham os dados cadastrais atualizados e tenham um representante legal no Brasil para cuidar de possíveis pendências.
10: Estamos no Outubro Rosa, mês de conscientização sobre o câncer de mama.
18: O movimento reforça informações sobre fatores de risco, métodos de prevenção e apoio às mulheres diagnosticadas.
10: Este ano, o Instituto Nacional do Câncer reforça a importância dos exames para a detecção precoce da doença.
19: Antônia Josimária de Oliveira Lima, moradora do Rio de Janeiro, descobriu um câncer de mama no finalzinho de 2015 e em 2016 operou o tumor, fez quimioterapia e ainda hoje segue em acompanhamento no Instituto Nacional do Câncer, o INCA. Para ela, a doença não representou o fim, mas um recomeço.
20: Hoje eu estou bem, graças a Deus, comecei a ter uma vida diferente. Você aprende a se valorizar, você aprende a se amar.
19: De acordo com o Instituto Nacional de Câncer, o INCA, o câncer de mama é o mais comum entre as mulheres do Brasil e no mundo. A doença se manifesta de várias formas, como, por exemplo, o aparecimento de nódulos, alterações na pele da mama, que fica com aparência de casca de laranja, e secreções no mamilo. O INCA estima 78 mil novos casos de câncer de mama no ano até 2029 e que a detecção precoce da doença é um fator determinante para a cura, como falou a chefe da divisão de detecção precoce do INCA, Renata Maciel.
21: Então, ficar sempre atenta, tocar as suas mamas, sentiu algo diferente, procure o mais rápido possível, porque o diagnóstico precoce ele também permite empregos de terapia menos invasivas, né? menos agressivas, e assim a gente consegue também ter maior chance de cura.
19: O Sistema Único de Saúde oferece gratuitamente todo o tratamento para o câncer. Reportagem Cleide Lopes.
18: E hemocentros de todo o país contarão com recursos federais para a qualificação de serviços.
10: Uma portaria assinada pelo Ministério da Saúde estabelece incentivo federal mensal para aprimorar serviços de hemoterapia.
18: A medida também faz parte das ações para fortalecer a produção nacional de medicamentos derivados do sangue, como a imunoglobulina.
10: O Brasil firmou acordo para ampliar o fornecimento e a transferência de tecnologia do medicamento.
22: A portaria estabelece incentivo federal mensal aos hemocentros de todas as unidades da federação. A medida também prevê melhorias na estrutura dos hemocentros, nos equipamentos e nas condições de processamento e conservação do plasma, componente do sangue utilizado na produção de medicamentos. Além da portaria, também foi anunciado um acordo para ampliar a produção de imunoglobulina e alcançar a fabricação 100% nacional do medicamento, utilizado no tratamento de imunodeficiências, infecções bacterianas e alguns tipos de câncer do sangue. Para isso, a empresa brasileira de hemoderivados e biotecnologia, Hemobras, firmou um acordo de cooperação com a empresa chinesa Tiantan Bio. A parceria prevê a cooperação para o registro no país de uma imunoglobulina humana de uso intravenoso. O ministro da Saúde, Alexandre Padilha, comentou a importância desse tipo de acordo de cooperação.
23: Quando a gente
0: tem uma rede mais consolidada, com mais capacidade de incorporação tecnológica, e a gente consegue ter parcerias internacionais e nacionais tão potentes.
22: A Tiantan Bio também vai apoiar a Hemobras na modernização de sistemas e processos, com ações nas áreas de transformação digital, automação e gestão inteligente. Reportagem, Márcia Fernandes.
18: Outubro é também o mês do idoso, um período para dar visibilidade às pautas relacionadas aos direitos das pessoas com mais de 60 anos.
10: No Brasil, essa população cresceu 11,3% em 2012 para 16,6% em 2025, mostrando uma tendência de envelhecimento populacional.
18: Os dados são da Síntese de Indicadores Sociais, realizada pelo Instituto Brasileiro de Geografia e Estatística, o IBGE.
10: E nós conversamos com a pesquisadora Denise Freire, responsável pelo estudo, para saber mais sobre o retrato que ele mostrou da população com mais de 60 anos no Brasil. Acompanhe.
18: Olá, doutora Denise Freire. Prazer ter a senhora conosco aqui. Bem-vinda à Voz do Brasil. A senhora que conduziu aí a síntese dos indicadores sociais do IBGE, que apurou alguns dados sobre o envelhecimento da população. E aí a gente quer falar um pouco sobre isso hoje. O principal dado aqui que eu gostaria de começar trazendo é o que trata da população com mais de 60 anos, que cresceu cerca de 53% entre 2012 e 2025, né? A pesquisa apurou o que provocou esse aumento da população idosa, doutora?
1: Olá, é um prazer participar com vocês dessa entrevista. O estudo da síntese mostrou, né, esse aumento da população idosa no período 2012 a 2024, né? Esse é um aumento que possui vários fatores, né, vários aspectos. Então, a gente pode considerar tanto, né, o aumento da expectativa de vida, melhoria de saneamento, né, melhoria também das condições de acesso a medicamentos e à saúde, né? E, por outro lado, também a gente tem uma questão da queda da natalidade, né? Então, reduz a participação de crianças e jovens também na nossa população. Então, cada vez mais tem chamado a atenção esse aumento, né, de pessoas idosas na proporção da população brasileira.
10: Esse crescimento da população mais velha já vinha ocorrendo nas décadas anteriores, né? Foi observado algum tipo de aceleração?
1: Sim, tem havido uma aceleração, né, nesse processo de envelhecimento, nessa participação da população idosa dentro, né, do total da população brasileira, né, de acordo com esses aspectos que a gente citou já.
18: Agora, a pesquisa trouxe também dados sobre a idade das pessoas no mercado de trabalho, né? Aliás, é um dos principais focos da pesquisa, é o mercado de trabalho. E ela apontou uma presença expressivamente maior de homens do que de mulheres trabalhando após os 60 anos, não é isso, doutora? A que se deve isso?
1: Sim, exatamente. Historicamente, né, no mercado de trabalho existe uma participação maior de homens do que de mulheres, né, não só entre a população idosa, mas de uma maneira geral. Mas quando a gente faz esse recorte de 60 anos ou mais, cerca de metade dos homens ainda permanecem no mercado de trabalho, enquanto que entre as mulheres é cerca de um quarto. Né? Existe essa diferença importante, né, por gênero, principalmente, em primeiro lugar, por causa das condições previdenciárias, né? Aos homens realmente é exigido ficar mais tempo, né, trabalhando e contribuindo para conseguir se aposentar. A mulher, como tem normalmente uma dupla jornada, né, ela tem também o trabalho de cuidar de parentes, de cuidar da casa, dos filhos, normalmente tem uma condição previdenciária em que ela exige menos tempo de contribuição do que os homens. Então, aos 60 anos, normalmente é difícil para os homens, né, para a maioria dos homens já ter conseguido se aposentar, então a maioria deles ainda permanece, né, pelo menos metade permanece no mercado de trabalho entre 60 e 69 anos.

0: Hoje mesmo, né, com mais idade, né, mesmo às vezes já atingindo a idade mínima de aposentadoria, ainda não consigam se aposentar por falta de contribuição ainda à Previdência.
1: Outro dado sobre o mercado de trabalho é que a presença, o percentual de idosos empregados vem aumentando, embora tenha sofrido uma baixa aí durante o período de pandemia. E eles também ganham mais do que a média da população, né? A senhora pode comentar um pouco esses dados?
0: Sim, exatamente. O dado de 2024 apontava que cerca de um quarto das pessoas com 20, 60 anos ou mais ainda estava inserida no mercado de trabalho, né? E foi o percentual mais elevado da série, né? Então, a gente observa que a cada ano esse percentual de idosos que participam no mercado de trabalho vem aumentando, né? Na pandemia foi o menor valor, né, por 2020, porque os idosos justamente precisavam, né, se precaver, né, de contaminação, de doença para pegar a Covid, e realmente a sua participação diminuiu em 2020. Mas desde então, a cada ano, a sua participação vem aumentando e está em uma trajetória de alta. Né? Então, mas assim, são vários fatores. Então, assim, além da questão previdenciária, também, né, da questão da informalidade, a gente também pode apontar a questão de arranjos, né, familiares, porque muitos, quando você tem, por outro lado, uma situação dos jovens, né, com dificuldade de inserção no mercado de trabalho ou de uma inserção muito precária, os idosos acabam permanecendo como principal provedor, né, quando ele participa de uma família, né, com múltiplos membros e que também tem os jovens participando da família. Então, a pessoa mais idosa, que normalmente ganha mais, né, tem mais experiência, então ela vai tender sempre a ganhar uma remuneração mais elevada, né, do que as outras pessoas das outras faixas etárias, né, e ela acaba também servindo como uma pessoa provedora, né? E no ambiente atual, que, como eu já falei, dessa dificuldade dos jovens, então cada vez mais a gente vai, eu acredito que a gente vai assistir o aumento das pessoas idosas inseridas no mercado de trabalho, tanto homens quanto mulheres.
2: Muito bem, nós conversamos com Denise Freire, pesquisadora responsável pela síntese dos indicadores sociais do IBGE. Muito obrigada, doutora, pela sua entrevista à Voz do Brasil.
0: Muito obrigada.
1: E como a gente ouviu na entrevista, o Brasil tem cerca de 17% da população brasileira acima dos 60 anos e atravessa uma tendência de envelhecimento populacional.
2: Com esse crescimento, além dos cuidados com a saúde e o bem-estar, é preciso estar alerta para golpes ou crimes virtuais.
1: Apenas no ano passado, o Disque 100 registrou 1.000 denúncias de violações virtuais contra pessoas idosas.
2: Além do Estatuto do Idoso, que tipifica crimes contra pessoas com 60 anos ou mais, existem canais de informações e denúncias para proteger esse público.
3: Aos 69 anos, o aposentado Pedro Mesquita não imaginava que pudesse cair no golpe do empréstimo consignado ao atender uma ligação de uma suposta funcionária do banco.
4: Ela propôs que quitava meus débitos do banco com juro bem menor e eu ia pagar parcela bem menor. Foi onde que ela me ganhou. Um empréstimo lá no meu nome com um valor de 24 mil. Não caia nesse golpe como eu caí, porque foi muito fácil. Eu achava que eu não caía em golpe.
3: Crimes virtuais cometidos contra idosos são punidos com maior rigor de acordo com o Código Penal. E o Estatuto do Idoso, criado em 2003, garante que, nesses casos, o idoso tenha atendimento preferencial e que o processo corra de forma mais rápida na justiça. No ano passado, o Disque 100 registrou 1.000 denúncias de violações de direitos de idosos em ambiente virtual. São crimes como golpes, ameaças e exposição. Para levar mais informações às pessoas idosas, o Ministério dos Direitos Humanos e da Cidadania criou uma cartilha, como explica o secretário nacional dos Direitos da Pessoa Idosa, Alexandre da Silva.
5: Nós precisamos sempre garantir autonomia, independência. Temos uma cartilha também no campo da educação para que as pessoas idosas não caiam nos golpes mais conhecidos. E a gente aproveitou esse material falando também de situações que não são golpes, mas podem ser, na mão de pessoas mal intencionadas, oportunidades, né, enviesadas ali, disfarçadas, e para gerar um golpe.
3: Os números do painel

0: De dados da Ouvidoria Nacional de Direitos Humanos mostram que as capitais do Rio de Janeiro e São Paulo concentram a maioria das denúncias de violações de direitos das pessoas idosas. As denúncias podem ser feitas pelo Disque 100, que funciona 24 horas todos os dias da semana. Com locução de Nazi Brum, reportagem Graziele Bezerra.
1: Recuperar uma área degradada vai muito além de plantar árvores. É preciso saber se a vegetação conseguiu se restabelecer e se o ecossistema tem condições de se manter sozinho.
2: Para avaliar esse resultado em todo o país, foi criado um sistema com critérios científicos que mostram se a vegetação nativa está sendo recuperada.
1: Os critérios levam em conta as características de cada bioma brasileiro.
3: Recuperar uma área degradada não significa apenas plantar árvores. O verdadeiro desafio é saber se aquela vegetação voltou a funcionar como um ecossistema capaz de sobreviver sozinho. Em um país com 6 biomas e uma das maiores biodiversidades do planeta, essa avaliação sempre foi um dos grandes obstáculos na restauração ambiental. Agora, órgãos federais criaram um sistema único para medir a qualidade da recuperação da vegetação nativa em todo o Brasil. O pesquisador da Embrapa, Daniel Vieira, destacou que a ideia era conseguir obter indicadores precoces, mas que trouxessem segurança quanto à recuperação da área degradada.
4: Se a gente esperar o tempo ecológico para uma floresta voltar a ser floresta, é um tempo muito grande. Então a gente tem pensado em como utilizar indicadores precoces e que sugerem ou tentam garantir que no futuro essa vegetação vai estar num processo maduro.
3: A principal mudança está na forma de fiscalizar. A avaliação passa a verificar se depois de pelo menos 4 anos a vegetação apresenta condições de se manter sem depender de intervenção humana. Para isso, os técnicos vão observar 4 indicadores principais: a cobertura vegetal do solo, a quantidade de plantas nativas que surgiram naturalmente, a diversidade de espécies e a presença reduzida de plantas invasoras. Juntos, esses fatores indicam se a área degradada está seguindo um caminho de recuperação sustentável. Daniel Vieira, da Embrapa, destacou que os indicadores atendem a todos os biomas brasileiros.
4: A gente encontrou indicadores de sucesso que garantem a autossustentabilidade dessas vegetações para os diferentes biomas e formações, para ter um chão comum nesse processo de regularização ambiental e de recuperação da vegetação nativa.
3: Além de dar mais segurança jurídica para projetos de restauração ambiental e reduzir a necessidade de vistorias presenciais, o modelo ajuda o Brasil a acompanhar uma das metas assumidas internacionalmente: recuperar 12 milhões de hectares de vegetação nativa até 2030. Compromisso ligado ao Acordo de Paris e à década da ONU para a restauração de ecossistemas. Reportagem Luana Karen.
2: A Agência Nacional de Proteção de Dados, a ANPD, acaba de lançar uma página na internet exclusiva para receber denúncias contra redes sociais e plataformas digitais que descumprirem as novas regras do Marco Civil da internet.
1: Através da página da ANPD, qualquer pessoa ou empresa pode usar o canal para denunciar plataformas que não ofereçam meios adequados para reportar conteúdos criminosos, anúncios irregulares ou vazamentos de conteúdos íntimos.
2: Para mais informações, acesse gov.br/ANPD.
1: São gestoras e gestores de políticas públicas de todo o país.
2: O Ministério das Mulheres prorrogou o prazo para o envio das respostas ao Censo de Políticas para as Mulheres. O preenchimento agora pode ser feito até o dia 19.
1: O levantamento busca mapear a estrutura, o funcionamento e a capacidade de atendimento dessas unidades em todo o Brasil.
2: O mapeamento também vai ajudar a conhecer o perfil de quem está na gestão, entender o trabalho feito nos estados e municípios e identificar os serviços e equipamentos oferecidos às mulheres.
1: Mais informações em gov.br/mulheres.
2: E essas foram as notícias do governo federal.
1: Uma realização da Secretaria de Comunicação Social da Presidência da República.
2: Com produção da empresa Brasil de Comunicação.
1: Fique agora com as notícias do Poder Judiciário e do Congresso Nacional. Boa noite.
2: Boa noite para você, até amanhã.
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7: STF é o guardião da Constituição Federal que completa 38 anos hoje.
8: Presidente do TSE conclui primeiro turno das eleições 2026 e projeta mesma tranquilidade para a segunda fase do pleito.
7: STJ forma a maioria para admitir o primeiro processo da história de acordo com o filtro da relevância.
8: Boa noite, eu sou Marcela Luiza.
7: E eu sou Walter Lima.
8: A Constituição Federal completa 38 anos nesta segunda-feira. Promulgada em 5 de outubro de 1988, ela encerrou o período do regime militar e colocou a dignidade da pessoa humana no centro do ordenamento jurídico.
7: O Supremo Tribunal Federal é o guardião da Carta Magna e promove ao longo de toda esta semana eventos para celebrar a data.
8: O primeiro encontro comemorativo ocorreu hoje, na Biblioteca do STF.
7: Na ocasião, o presidente do Supremo, ministro Edson Fachin, destacou a importância da democracia prevista no texto constitucional de 88.
9: 38 anos formam o mais longo período de vigência democrática ininterrupta de nossa história republicana. E isso não é obra do acaso, nem de uma só geração. É fruto de escolhas diárias da eleitora que compareceu às urnas ontem, do servidor que cumpre a lei, da juíza que fundamenta suas decisões, da cidadania que reclama, da imprensa que informa, das instituições que se respeitam e cooperam pelo bem do Brasil.
8: A Justiça Eleitoral já se prepara para o segundo turno das eleições gerais de 2026.
7: A afirmação foi feita pelo presidente do TSE, ministro Cássio Nunes Marques, no balanço do primeiro turno das eleições. Na ocasião, ele também destacou a normalidade da votação, a segurança dos sistemas eleitorais e o trabalho realizado em todo o país para garantir o exercício do voto. Guilherme Firmino.
10: Após a apuração, Cássio Nunes Marques agradeceu aos eleitores e aos profissionais envolvidos na eleição e afirmou que a expectativa é de repetir no segundo turno a tranquilidade registrada nesse domingo.
11: Ressalto, todavia, que a eleição não termina quando a votação é encerrada. Ela se completa quando a vontade soberana do eleitorado é conhecida e respeitada.
8: A segunda sessão do STJ formou maioria para admitir o primeiro processo da história da corte para julgamento pelo filtro da relevância.
7: Nesse novo sistema, a questão federal discutida precisa ter relevância econômica, política, social ou jurídica, para além dos interesses das partes. Fátima Uchoa.
12: A análise da relevância foi proposta pelo ministro Sérgio Coquina, presidente da Comissão Gestora de Precedentes do STJ. A discussão é para definir se o condomínio pode cobrar do condômino inadimplente honorários do advogado contratado para ajuizar a ação de cobrança e se há diferença entre essa hipótese e a referente à atuação do advogado fora da justiça. Os votos para definir se a questão apresenta ou não relevância para posterior julgamento de mérito estão sendo tomados em sessão virtual até 7 de outubro e os ministros podem mudar o voto até o final.
8: Começou hoje um mutirão da Justiça do Trabalho para analisar processos que envolvem pessoas com 60 anos ou mais.
7: É a ação em pauta a melhor idade, que vai até sexta-feira em todo o país. Rafael Silva.
13: A mobilização em pauta a melhor idade busca ampliar o acesso à conciliação em casos que envolvam pessoas com 60 anos ou mais. Mas essa é uma ação que deve ser tomada por advogados o tempo todo. Eles devem sempre deixar claro à justiça que aquele processo envolve pessoa idosa e assim chamar a atenção do judiciário para a prioridade no caso.
8: Justiça Federal mantém veto a obras de terminal de gás em Barcarena, no Pará.
7: A decisão atende a pedido do MPF. Vanessa Pereira.
14: A Justiça Federal manteve suspensa a construção de um terminal de gás em Barcarena, no Pará, e proibiu a concessão de novas licenças. A decisão rejeitou o pedido da empresa Termogás e determinou que o empreendimento só avance após a conclusão de estudos técnicos e a consulta prévia às comunidades quilombolas e tradicionais da região. A Justiça também deu 5 dias para o governo do Pará e o INCRA prestarem informações atualizadas sobre o caso.
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8: Uma boa noite.
7: E até amanhã.
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15: Está no ar o Jornal do Senado.
16: Eu sou Paula Groba.
17: E eu sou Humberto Pinheiro.
16: E estes são os destaques de hoje do Jornal do Senado, que começa agora.
18: 13 partidos terão representantes no Senado a partir de 2027.
16: Senadores começam a analisar fim da escala 6x1 nesta terça-feira.
18: Mais de 33 milhões de brasileiros não votaram no primeiro turno, mas ainda podem votar no segundo.
16: Boa noite.
17: Boa noite.
16: O resultado das urnas vai redesenhar o mapa político do Senado a partir de 2027. Serão 13 partidos com pelo menos um representante na casa, em uma composição que reforça a força do PL. A legenda terá a maior bancada, com 28 senadores.
17: Mas o que esses números significam na prática para as votações e para as disputas de poder no Senado? O repórter Rodrigo Rezende explica.
19: A maior bancada é a do PL, com 28 integrantes, seguida pela Federação União Progressista com 12, PT com 9 e MDB com 8. Uma das senadoras eleitas pelo PL foi Carol Ditone, de Santa Catarina.
20: Então, o nosso compromisso é com a moralidade das instituições, dos órgãos públicos. Com certeza, nós vamos trazer mais investimentos, mais respeito com Santa Catarina. Acho que o nosso compromisso é esse.
19: O Partido Novo conseguiu eleger 3 representantes e a Rede Sustentabilidade terá novamente uma senadora, com Luiziane, do Ceará. Também terão senadores os seguintes partidos: Republicanos e PSD com 5 cadeiras, PSB com 4, PSDB e Podemos com 2 representantes cada e PDT com 1 vaga. Dos 32 senadores que tentavam a reeleição, 14 foram reeleitos. Com os dados atuais, a bancada feminina terá 18 representantes em 2027, a maior em um início de legislatura. Uma dessas mulheres é Marília Campos, eleita pelo PT em Minas Gerais.
21: Eu sou uma pessoa que dialogo com todos os segmentos, especialmente aqueles segmentos que são civilizados. E é com essa postura que eu seguirei no Senado.
19: A composição partidária final do Senado será definida com o segundo turno da eleição de governadores em 3 estados: Acre, Amazonas e Tocantins. Nessas unidades da federação, senadores em exercício estão no segundo turno e uma possível vitória dará a vaga para o Senado aos seus suplentes.
16: E o Senado, que toma posse no ano que vem, terá uma combinação de nomes conhecidos e estreantes. 14 senadores foram reeleitos para mais 8 anos de mandato, enquanto 2 ex-senadores estarão de volta à casa.
17: E 38 eleitos vão ocupar o Senado pela primeira vez. É uma renovação que muda o perfil da casa, mas que ainda mantém nomes já conhecidos pelos brasileiros. A reportagem é de César Mendes.
22: Os eleitores de 2 estados decidiram manter os senadores que já estavam no cargo nas 2 vagas em disputa. No Amazonas, foram reeleitos Eduardo Braga, do MDB, e Plínio Valério, do PSDB. Em Sergipe, Rogério Carvalho, do PT, e Alessandro Vieira, do MDB. Outros 10 senadores que já estavam no cargo também foram reeleitos: Márcio Bittar, do PL, no Acre; Lucas Barreto, do PSD, no Amapá; Jacques Wagner, do PT, na Bahia; Cid Gomes, do PSB, no Ceará; Veneziano Vital do Rego, do MDB, na Paraíba; Humberto Costa, do PT, em Pernambuco; Marcelo Castro, do MDB, no Piauí; Eduardo Gomes e Carlos Portinho, ambos do PL, no Tocantins e no Rio de Janeiro, respectivamente; e Stevenson Valentim, do Podemos, no Rio Grande do Norte. Para o senador Alessandro Vieira, o novo Senado terá que ser diferente do atual para atender às expectativas dos eleitores.
23: Ele vai ter que provar para o povo que mereceu essa votação, essa confiança. O Brasil todo espera por um processo de depuração.
22: 2 ex-senadores voltam ao Senado no ano que vem: Renato Casagrande, do PSB do Espírito Santo, e José Medeiros, do PL de Mato Grosso.
16: E na volta dos trabalhos após o primeiro turno das eleições, senadores vão iniciar a análise da proposta de emenda à Constituição que acaba com a escala 6x1. O texto define que trabalhadores terão direito a 2 folgas a cada 5 dias trabalhados.
17: A proposta precisa passar por 5 sessões de debates no plenário antes de ser votada em primeiro turno. Repórter Pedro Pincer.
0: Nesta terça-feira, o Senado deve fazer a primeira sessão plenária para debater o fim da escala 6x1, 6 dias de trabalho e 1 de repouso. Depois de 5 debates em plenário, a proposta de emenda à Constituição poderá ser votada em primeiro turno. Se aprovada, segue para o segundo turno com outras 3 sessões de discussão. A senadora Tereza Leitão, do PT de Pernambuco, destacou que a nova jornada permitirá uma nova dinâmica nas famílias brasileiras.
1: Que a mãe e o pai não chegue exausto para sentar, mas que chegue feliz para ainda conversar, brincar, ler com seus filhos e suas filhas.
0: Já o senador Rogério Marinho, do PL do Rio Grande do Norte, lamentou que a PEC obrigue uma forma de contrato entre patrões e empregados.
3: Que quando foi feita a modificação da legislação trabalhista de 2017, o único tema que foi consensualizado entre trabalhadores, empregadores e governo foi a necessidade de que preponderasse o negociado sobre o legislado.
0: O texto permite que as empresas tenham até 2 meses para adaptar a jornada para 42 horas semanais depois que a proposta virar lei. A partir daí, terão mais 1 ano para colocar a jornada em 40 horas.
16: E a Comissão de Constituição e Justiça pode aprovar o projeto que autoriza a divulgação de imagens e áudios de crimes em flagrante dentro de estabelecimentos comerciais.
17: A ideia é que o compartilhamento dessas informações ajude na identificação e denúncia de criminosos. As informações com o repórter Bruno Lourenço.
4: O relator, senador Esperidião Amin, do Progressistas de Santa Catarina, afirmou que o objetivo é combater a impunidade por meio da identificação e denúncia dos infratores.
24: É realmente o reino da maldade você ter uma preocupação maior com o delinquente do que com quem sofre a delinquência.
4: Para evitar abusos, o texto exige que o estabelecimento registre um boletim de ocorrência e proíbe a exposição de terceiros que não estejam envolvidos no crime e também prevê a responsabilização do lojista caso haja divulgação indevida de imagens sabidamente falsas. Depois da CCJ, o projeto de lei, que já passou pela Comissão de Segurança Pública, vai ao plenário do Senado.
16: Mais de 33 milhões de brasileiros deixaram de votar no último domingo. E entre os que foram às urnas, quase 6 milhões optaram pelo voto nulo ou em branco.
17: Os números mostram o tamanho da parcela do eleitorado que não escolheu nenhum dos candidatos nas urnas. Repórter Marcela Cunha.
25: O número representa mais de 21% do eleitorado e é o maior desde 1998. Por isso, o TSE informou que vai atuar para aumentar o comparecimento no segundo turno, marcado para o dia 25 de outubro. De acordo com o presidente do TSE, o ministro Cássio Nunes Marques, é preciso intensificar as ações, em especial entre os grupos para os quais o voto não é obrigatório, como quem tem 70 anos ou mais.
26: Não é o ideal a abstenção de 20%. A ideia é intensificar e aperfeiçoar todos os mecanismos disponíveis para a Justiça Eleitoral para que a gente consiga diminuir esse percentual num segundo turno.
25: Segundo o presidente do TSE, a abstenção chega a cerca de 50% entre os maiores de 70 anos e a 20% entre os jovens de 16 e 17 anos. Além das ausências, o primeiro turno registrou 2 milhões e 200 mil votos em branco e 3 milhões e 600 mil votos nulos.
16: E quem não foi às urnas no primeiro turno ainda pode votar no segundo. Basta que o título de eleitor esteja regularizado.
17: A Justiça Eleitoral considera cada turno uma eleição independente. Portanto, a ausência na primeira etapa não impede a participação na votação de 25 de outubro, desde que a situação eleitoral esteja regular. Quem explica é a repórter Luísa Mello.
27: Cada turno eleitoral é tratado como um pleito independente. Então, mesmo sem ter participado da primeira rodada de votos, os eleitores podem ir às urnas no segundo turno, basta que o título esteja regularizado. A ausência no primeiro pleito precisa ser justificada pelo eleitor até 3 de dezembro. O presidente do Tribunal Superior Eleitoral, ministro Cássio Nunes Marques, ressaltou a importância da participação no primeiro turno.
26: Quero, antes de tudo, agradecer às eleitoras e os eleitores brasileiros que compareceram às urnas e exerceram, mais uma vez, o direito fundamental de escolher os seus representantes.
27: De acordo com dados do TSE, a abstenção bateu recorde este ano, com 33 milhões e 400 mil pessoas que não compareceram às urnas. No segundo turno, a votação é apenas para presidente da República e, dependendo do estado, para governador.
18: Com edição de Paula Groba e trabalhos técnicos de Eliseu Caires, o Jornal do Senado fica por aqui. Acompanhe agora as notícias da Câmara dos Deputados. Boa noite.
16: Boa noite e até amanhã.
2: Jornal Câmara dos Deputados. Câmara amplia a bancada feminina e passa a contar com 109 mulheres.
5: PL elege maior bancada e terá 121 deputados na próxima legislatura.
2: Nicolas Ferreira e Lucas Pavanato superam os 3 milhões de votos.
5: Boa noite. Os brasileiros foram às urnas neste domingo para participar do processo eleitoral.
2: A eleição presidencial de 2026 registrou mais de 119 milhões de votos válidos no primeiro turno, o maior número já registrado nesta etapa da disputa pelo Palácio do Planalto.
5: Os eleitores também votaram para escolher os próximos governadores, senadores, deputados federais e deputados estaduais.
2: Na Câmara dos Deputados, o PL elegeu a maior bancada para a próxima legislatura. A repórter Silvia Munhato explica como fica a correlação de forças na casa a partir do resultado das eleições deste domingo.
9: O PL elegeu a maior bancada da Câmara dos Deputados neste domingo e vai ter 121 deputados na próxima legislatura, que começa em 1º de fevereiro. Em 2022, o partido havia obtido 97 cadeiras. O segundo colocado para a Câmara foi a Federação PT-PCdoB-PV, com 88 deputados, 6 a mais que na última eleição. Além do PL da Federação PT-PCdoB-PV, ganharam deputados em relação ao total eleito em 2022, o PSD, Republicanos, Podemos, Novo e Missão. O Novo teve um aumento de 3 para 10 deputados. Entre os que perderam, destaque para a Federação União PP, que passou de 105 para 87. PSDB Cidadania perdeu 7 cadeiras, chegando a 11. E o PDT ficou com 6 deputados, uma perda de 10 cadeiras. PSB e PSOL Rede mantiveram uma bancada de 15 deputados. Os outros que registraram quedas foram MDB, PRD Solidariedade e Avante. Em entrevista ao programa Painel Eletrônico da Rádio Câmara, a consultora legislativa Manuela Nonô cita o crescimento de partidos como PL e Novo como exemplo de uma eleição ideológica e mais à direita.
10: Eu acho que essa foi a eleição dos partidos ideológicos. Seja de um lado, seja de outro, essas agremiações ganharam, foram premiadas pelos eleitores. Os partidos catch-all, aqueles que vale tudo, o famoso centrão, de uma forma geral ele perdeu, tanto na Câmara quanto no Senado. E isso não se deve somente ao eleitorado, também se deve à reforma do sistema político brasileiro que tem acontecido, que tem colocado aí cláusulas de barreira, que proibiu as coligações nas eleições proporcionais. Isso tudo está depurando o sistema, devagar, mas continuamente.
9: Também em entrevista ao Painel Eletrônico, o professor de Ciência Política da Universidade de Brasília, André Borges, afirma que foi uma eleição plebiscitária, citando a definição de segundo turno para presidente, que será disputado entre o senador Flávio Bolsonaro e o presidente Lula.
11: Ele mostra, né, um certo padrão, né, no comportamento do eleitorado no que diz respeito ao fato de que quando a gente tem uma eleição, né, em que o presidente em exercício no cargo concorre à reeleição, invariavelmente, né, esse pleito ele acaba se tornando uma espécie de plebiscito sobre o governo. E eu acho que o grande desafio da campanha do Lula, né, sempre foi o fato de que ele não conseguiu, né, ao longo da campanha, melhorar os índices de aprovação do governo, né?
9: Os dois especialistas explicam, porém, que o sistema ainda mantém vários partidos e com resultados diversos nos estados. Portanto, a Câmara manterá, por exemplo, deputados mais voltados para a busca de recursos para suas regiões. E a falta de uma decisão sobre o executivo no primeiro turno deverá, segundo eles, adiar votações mais polêmicas. Dos 513 deputados federais eleitos, 183 vão exercer seu primeiro mandato na Câmara dos Deputados. Esse número representa uma taxa de renovação de 35,67%. Já o número de deputados reeleitos é de 301, 58,6% do total de deputados que foram eleitos titulares nas eleições de 2022, ou suplentes que foram efetivados como titulares ao longo da atual legislatura. Da Rádio Câmara de Brasília, Silvia Minhato.
6: Eleições.
5: Novas deputadas serão 21% do total de parlamentares na Câmara, percentual acima da atual legislatura, mas ainda abaixo do total de mulheres na população brasileira. A repórter Paula Bittar traz uma análise sobre o crescimento da bancada feminina para a próxima legislatura.
7: O número de mulheres eleitas para a Câmara aumentou, mas a representação feminina entre os deputados continua muito abaixo da proporção da população. A partir de 1º de fevereiro do ano que vem, as mulheres representarão 109 dos 513 parlamentares da Câmara, 19 a mais que o número atual. Ainda assim, enquanto são mais de 51% da população brasileira, serão pouco mais de 21% dos deputados federais. 59 delas, ou 54%, foram reeleitas. A federação composta por PT, PCdoB e PV elegeu a maior parcela de mulheres, somando 34 cadeiras, o equivalente a 31% da representação na casa. Os colégios eleitorais do Sudeste foram os principais responsáveis pela formação dessa nova bancada. São Paulo elegeu 16 deputadas, concentrando 14,7% de todas as cadeiras ocupadas por mulheres na casa. Logo atrás, Minas Gerais e Rio de Janeiro garantiram 11 e 10 parlamentares, respectivamente. Fora do eixo Sudeste, Bahia, Pernambuco e Santa Catarina destacam-se com 6 deputadas eleitas em cada estado. Por outro lado, Distrito Federal, Piauí e Roraima encerraram a apuração sem eleger mulheres para a nova legislatura. A deputada Érica Hilton, do PSOL de São Paulo, foi reeleita como a mulher mais votada da história da Câmara dos Deputados, com 1,5 milhão de votos conquistados. Hilton foi uma das duas primeiras mulheres trans eleitas para a Câmara ao lado de Duda Salabert, do PSOL de Minas Gerais, em 2022. Em Minas Gerais, Duda Salabert aparece como a terceira mais votada, com quase 230 mil votos e também deve assumir um novo mandato. Magda Morfato, do PL de Goiás, aos 77 anos, será a integrante com mais idade em exercício na casa. A cientista política Hanna Maru se considera positivo o aumento na bancada feminina e atribui essa elevação ao financiamento das campanhas.
8: Os partidos tinham até 8 de setembro para fazer o repasse para mulheres, pessoas negras e indígenas e, de um modo geral, esse prazo foi cumprido. Claro que tiveram partidos que individualmente não cumpriram, mas no montante geral do Fundo Especial de Financiamento de Campanha, esse dinheiro foi destinado. Então, tanto o montante quanto o momento em que ele entra faz toda a diferença para a eleição de mulheres.
7: Na análise da composição da bancada, a cientista política ressalta que ela se divide principalmente em esquerda e direita, com o centro esvaziado. Hanna Maru se aponta, por outro lado, que no Senado a votação foi expressiva para mulheres de direita.
8: A gente tem um crescimento expressivo também de mulheres eleitas, porém, essas mulheres, muitas delas, se colocaram e fizeram sua campanha deslocada de valores ligados aos direitos das mulheres, algumas até se posicionando contra o voto feminino. Então, a gente tem um crescimento de mulheres muito mais ligadas ao conservadorismo, muito mais ligadas ao espectro de direita no Senado. E isso é uma tendência do Senado como um todo, né? O crescimento do conservadorismo no Senado foi bastante expressivo. A direita agora, pela primeira vez, é maioria no Senado Federal.
7: Para o Senado, entre as 54 vagas em disputa, 12 foram para mulheres. É o maior número de senadoras eleitas em um mesmo pleito desde a redemocratização. Até então, o recorde havia sido registrado em 2002, quando 8 mulheres conquistaram cadeiras na casa. Em 2018, última eleição em que também foram renovados 2/3 do Senado, 7 mulheres foram eleitas. Com o resultado, a bancada feminina deve passar das atuais 15 para 18 integrantes a partir de 2027. Da Rádio Câmara, de Brasília, Paula Bittar.
6: Política.
2: Campeões de votos ajudam a ampliar as bancadas de seus partidos na Câmara. Antônio Vital tem as informações.
12: O resultado final das eleições para deputado federal apontou a existência de candidatos muito bem votados que funcionaram como puxadores de votos para seus partidos e acabaram contribuindo para que outros parlamentares, que não teriam individualmente votos suficientes para se eleger, também conquistassem uma vaga. Puxadores de votos são aqueles candidatos que obtiveram votação acima do chamado quociente eleitoral, que é o cálculo usado para apontar quantas vagas cada partido tem por estado. Foi o caso, por exemplo, de dois deputados do PL, Nicolas Ferreira, em Minas Gerais, e Lucas Pavanato, em São Paulo. Os dois receberam mais de 3 milhões de votos e ajudaram a ampliar a bancada do PL na Câmara. Em Minas Gerais, o PL elegeu 21 deputados, sendo que 9 deles não teriam sido eleitos sem os votos de Nicolas. Um deles, Sargento Melo Casal, acabou eleito com apenas 25 mil votos. Em São Paulo, os votos a Pavanato ajudaram a eleger 7 deputados que não teriam votos suficientes entre os 19 eleitos pelo PL. Isso porque, na eleição para deputado, os votos são computados para o partido ou federação do candidato. Quanto maior essa soma, mais cadeiras o partido tem. Também em São Paulo, a deputada Érica Hilton recebeu mais de 1,5 milhão de votos, o que ajudou o partido dela, o PSOL, a conquistar 6 vagas na Câmara, uma a mais do que teria direito se não fossem contabilizados os votos para o partido. O ponto em comum entre os campeões e as campeãs de votos é a campanha com forte presença nas redes sociais. Para o cientista político André Borges, da Universidade de Brasília, a campanha pelas redes sociais é uma nova maneira de fazer política que veio para ficar.
11: Candidatos mais localistas, né, ex-prefeitos, ex-vereadores, geralmente eles vão ter aquela votação ali mais concentrada, né, no seu município. E o que a gente observa nos últimos anos é que a campanha através da rede, ela me permite chegar a um custo relativamente baixo, né, a eleitores que estão espalhados ali, né, pelo território do estado, né? Então você passa a ter um tipo diferente de campanha, né? Eu acho que é um novo jeito de fazer política que veio para ficar e que está abrindo espaço também para a ascensão de novas lideranças.
12: Consultora legislativa da Câmara dos Deputados, Manuela Nonô, também relacionou a presença nas redes sociais ao resultado da votação.
13: Quando você se torna conhecido pelas redes sociais, se torna quase natural você ter uma votação, embora essas realmente tenham sido extraordinárias. Eu quero dizer aqui que o Nicolas sozinho teve 27,41% dos votos válidos de Minas. O PL fez 19 cadeiras. Sem o Pavanato, ficaria 12. Então, o Pavanato deu 7 cadeiras para o PL. Ele teve 47,26% de todos os votos do PL de São Paulo. Isso é muita coisa. É.
12: Outros candidatos também ajudaram a ampliar a bancada de deputados em seus estados graças à grande quantidade de votos. André Fernandes, do PL, foi eleito com quase 700 mil votos no Ceará, mais de 12% dos votos do estado. E Júlia Zanatta, também do PL, recebeu 560 mil votos, o equivalente a 13% de todos os votos de Santa Catarina. Também foi eleito com 13% dos votos no Distrito Federal o candidato Fábio Félix, do PSOL. Na Rádio Câmara de Brasília, Antônio Vital.
6: Trabalho.
5: A notícia de que postos de gasolina estavam obrigando as frentistas a trabalharem de biquíni motivou um debate sobre os limites das empresas na definição dos uniformes de seus funcionários.
2: A questão chegou à Câmara dos Deputados, onde uma proposta foi apresentada para impedir que as vestimentas nas empresas violem a dignidade do trabalhador. O repórter Luiz Cláudio Canuto tem os detalhes.
14: Está na Comissão de Constituição e Justiça da Câmara dos Deputados projeto que cria regras para uso de uniformes de trabalhadores. A intenção é evitar a violação da dignidade do empregado. Atualmente, a CLT define que cabe ao empregador definir o padrão de vestimenta dos empregados, sendo permitida a inclusão no uniforme de logomarcas da própria empresa ou de empresas parceiras e de outros itens de identificação relacionados à atividade desempenhada. A proposta proíbe diferenças que destoam da finalidade da profissão e veda a imposição de roupas que provoquem riscos físicos ou ambientais desnecessários. A autora do projeto, deputada Laura Carneiro, do PSD do Rio de Janeiro, explicou o que a motivou a apresentar a proposta.
15: Na verdade, esse projeto surge de uma modinha que apareceu de que as mulheres tinham que estar no posto de gasolina vestidas de biquíni, como se a pessoa vai pôr gasolina apenas para ver aquelas mulheres seminuas. E isso é um completo absurdo, um desrespeito às mulheres brasileiras, um desrespeito ao corpo, um desrespeito à identidade e, muito mais, um desrespeito à profissional. Você não está tratando de uma mulher que vai vender o seu corpo. Ela está vendendo um produto e ela não tem que utilizar o seu corpo para isso. É um completo absurdo. É entender que a mulher é um objeto. É tudo que a gente batalha, é o que alimenta essa política do machismo, né? O que alimenta essa visão torpe de que mulher é objeto, e é isso que a gente combate todos os dias. Então não fazia nenhum sentido a gente não ter apresentado esse projeto, e eu espero que ele seja aprovado.
14: O texto original proibia qualquer uniforme que expusesse o corpo de forma indevida ou que fosse incompatível com a natureza do trabalho e determinava que as normas internas das empresas sobre uniformes deveriam observar critérios de conforto e respeito à diversidade corporal. Na Comissão de Trabalho, a relatora, a deputada Rogéria Santos, do Republicanos da Bahia, optou por uma redação que retirasse o caráter moralizante da proposta e preservasse a autonomia das empresas na gestão da força de trabalho. A comissão acompanhou a sugestão da relatora. Pelo texto aprovado, o empregador não pode exigir dos empregados o uso de vestimentas incompatíveis com a finalidade da atividade. A proposta aguarda a avaliação da Comissão de Constituição e Justiça. Se aprovada, poderá seguir diretamente ao Senado. Para virar lei, precisa ser aprovada pelos deputados e senadores e depois ser sancionada pela Presidência da República. Da Rádio Câmara de Brasília, Luiz Cláudio Canuto.
0: Segurança Pública.
5: Comissão aprova a realização de campanha contra a divulgação de dados de autor de crimes em escolas. A repórter Maria Neves tem os detalhes.
1: A Comissão de Segurança Pública da Câmara dos Deputados aprovou o projeto que prevê a realização de campanhas de conscientização sobre a divulgação de dados pessoais de autores de homicídios em escolas. Pela proposta, as ações deverão incentivar a cobertura jornalística responsável e ética que priorize o interesse público. O texto original do deputado Dr. Jaziel, do PL do Ceará, proíbe a divulgação de informações como nome e foto do autor de crimes cometidos com o objetivo de provocar terror social ou generalizado. Dr. Jaziel propõe, inclusive, punições para quem incorrer na conduta, mesmo para os meios de comunicação. O relator na Comissão de Segurança Pública, deputado delegado Paulo Bilinski, do PL de São Paulo, no entanto, recomendou a aprovação da versão apresentada pelo relator na Comissão de Comunicação, deputado Kleber Verde, do MDB do Maranhão. Kleber Verde considera que proibir veículos de imprensa de divulgar nomes de pessoas envolvidas em crimes de terrorismo consiste em censura prévia, o que é proibido pela Constituição.
3: Apesar de reconhecermos os nobres desígnios esculpidos da concepção desses projetos de lei, suas concepções materiais violam o comando constitucional que veda a censura prévia, tornando-se incompatíveis com a sistemática do nosso ordenamento constitucional.
1: O projeto, que prevê a realização de campanhas de conscientização sobre a divulgação de dados pessoais de autores de homicídios em escolas, ainda será analisado pela Comissão de Constituição e Justiça. A proposta também terá de ser votada pelo plenário e, se aprovada, terá de seguir para o Senado. Da Rádio Câmara de Brasília, Maria Neves.
2: Termina agora o Jornal Câmara dos Deputados, produzido pela Rádio Câmara, com trabalhos técnicos de Everson Urani e apresentação de Luciana Vieira e José Carlos Andrade. Uma ótima noite para você.
5: O Jornal Câmara dos Deputados volta amanhã. Fique agora com as notícias do Tribunal de Contas da União.
0: Minuto do TCU.
19: O Tribunal de Contas da União avaliou a atuação do governo federal diante dos apagões de energia em São Paulo. A fiscalização analisou a atuação do Ministério de Minas e Energia e da Agência Nacional de Energia Elétrica no acompanhamento dos serviços da empresa Enel. A concessionária atende mais de 8 milhões de consumidores em 24 municípios, incluindo a capital paulista. O TCU constatou que o tempo médio para restabelecer a energia passa de 10 horas e está acima das médias nacional e estadual. Desde que assumiu a concessão, em 2018, a Enel acumulou mais de 320 milhões de reais em penalidades. O contrato termina em 2028. Por isso, o TCU determinou que o Ministério e a agência reguladora apresentem, em 60 dias, cronograma para garantir a continuidade do serviço. 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

Muito obrigado, gente! Obrigado pela presença, obrigado pela energia de vocês, obrigado pelo carinho. Obrigado por estar aqui com a gente em mais um dia especial, mais uma noite especial. E Deus abençoe nossos fã-clubes, nossos amigos, nossos familiares. Muito obrigado por somar com a gente toda essa noite com a nossa energia.

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1: Ai, Icaro Gilmar.
2: Você pode até misturar, amigo.
1: Ah. 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

0: Eu não teria chegado a lugar nenhum se não fosse vocês. Muito obrigado.
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1: Vai, Tiago. 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

0: tchau, viu? 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
1: 5:02.
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Olá, com licença, posso entrar em sua residência? Muito bom dia a você que com certeza já estava aguardando a chegada de Geizinha aqui na 100.3 FM, a rádio das pessoas que amam Roraima. Bom dia, amigos e amigas de Alto Alegre, Majari, Bonfim, Caracaraí, Cantá, Carabiracema, Normandia, Mucajaí, São João da Baliza, São Luís, Nanauá, Rorainópolis, Pacaraima, Uiramutã e Capital Boa Vista. Amigos e amigas do estado vizinho no Amazonas e Presidente Figueiredo. Aos amigos dos países vizinhos, República Bolivariana da Venezuela, República Cooperativa da Guiana, você que nos ouve também através dos nossos aplicativos, Rádio Folha BV, Rádios Net, no nosso site, radiofolha.fm, Estados Unidos, Japão, Portugal, França, Cuba, Argentina, bom dia Brasil, bom dia mundo! Você que está ligando já te atendo, tá meu bem? 5:03, 5:04 agora, trabalhamos no oferecimento de Grupo Folha BV de Comunicação, 42 anos trabalhando com credibilidade. 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Bom dia, Giovana Mendes. 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Nosso amigo Fábio, nossa amiga Joelma, um abraço. Obrigada pelo carinho, por sua audiência aqui conosco e pela parceria. Participe 9115-2155. Já está liberado aqui. Maria das Flores, bom dia, Geisa Matos. Na sintonia, Graciene Pereira, bom dia, Geisa. Gostaria de ouvir. O erro não é seu com Zezo. Toco já, meu bem. E ontem vocês perceberam, né, que o programa foi gravado, viu, gente? Nós somos transparentes e aí, claro, né? A gente não vai enganar o ouvinte, com certeza, hã? Ontem foi feriado e aí o programa Manhã Sertaneja foi ao ar de forma gravada, tá? Muita gente percebeu. Você percebeu, João Eudes? Estava gravado? Daí, deu joinha. Bom dia! Um abraço para você, meu lindo. Hoje é terça-feira, 6 de outubro de 2026. Parabéns a você que está aí de nível hoje. Já, logo mais às 6:30. Vamos aqui, ó, cantar os parabéns para você que está de nível hoje, tá bom? Dá um abraço ao nosso amigo Chiquinho na sintonia, tá dizendo, Geisa, gostaria de ouvir Liberdade Provisória. Um abraço para você, Chiquinho, obrigado pelo seu carinho, por sua audiência.

0: 100.3 FM, Rádio das Pessoas, que é Roraima. 5:17 na capital. Mandar um abraço e um bom dia pra minha vizinha Maria Brasil, também pra Neguinha e pro Antônio na sintonia. Vi Maria domingo, assim, muito rápido, né, Maria? De boa, depois dá uma passadinha aí pra gente conversar, tá bom, querida? Dá um tempinho aí, uma hora vai dar certo, viu, Brasil? Viu, Maria? 5:18 na capital, vamos trazer aqui a previsão do tempo.
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0: 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Gente, vai ser quente demais aqui na nossa capital hoje, tá? Nesta terça-feira, 6 de outubro de 2026, e nós estamos na estação de lua nova, né? Dá para você

0: Chuva, opa, vai chover aí em Baliza hoje, a mínima de 26, a máxima de 37, com tudo tá quente, né? O vento está a 7 km por hora, umidade relativa do ar está 41 para 81, muito baixa, tá? O sol brilha às 5h45, bom dia! Alto Alegre, cidade oeste do estado, com a mínima de 24, a máxima de 35, gente, muito calor em Alto Alegre hoje, tá? Vai ser que nem ontem, tá? Ontem estava muito quente também. O vento está a 7 km por hora, umidade relativa do ar 47 para 86 e o sol brilha às 5h58. Finalizando na cidade leste Bonfim, sol o dia todo com algumas nuvens, à tarde e à noite fica estrelado, aí o sol, o céu fica limpinho, né? Fica azulado, como diz, né? A mínima de 27, a máxima de 37, aquele calor o dia todo hoje aí em Bonfim. O vento está a 17 km por hora, umidade relativa do ar 39 para 74, está muito baixa, né? Está difícil de respirar. E o sol brilha às 5h45. 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Agora quem está conosco aí, olha, 5 horas e 20 minutos na capital. Hoje, Geisa, bom dia, tô ligado no Manhã Sertaneja, já te esperando. Opa, já estou, mas porque a mensagem chegou antes, né? E ontem você percebeu que o programa foi gravado, né? Hã? Ontem foi feriado e coisa e tal, hã? Manda um abraço ao nosso amigo Osmi, lá na... no sítio Deus Me Deu, na Tronco do Paredão. É o menininho de Jesus, hein? Menininho de Jesus, nosso amigo Osme, na sintonia. Valeu, seu Osme, obrigado pelo carinho. Já eu toco o modão pra você, viu? Nosso amigo Totô mandou um áudio pra gente. Bom dia, Totô, como é que você tá?
1: Angela Mato, meu querido, bom dia. Angela Matada, meu Deus do céu, minha noite, Fabiano, pra nós, esse disco arranhado. Mesmo feito pra essa turma bacana aqui do Canavial. O Mangulão, o Racha, o Zé Soares e o Goiânia, que faz boa vista pra caralho, meu tio, que é o seu Edberto, um abraço.
0: Um abraço, meu lindo, obrigada por sua participação conosco, toco já já o sucesso que você pediu. Nosso amigo Totô, na sintonia do nosso Manhã Sertaneja, o nosso amigo Goiânia disse que o Totô já é sócio aqui. E aí, ó, não é mentira não, viu, sócio? Hã? Nosso amigo Totô, lindo. Vai ouvir agora, 5h22 na capital.

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2: 5:29.
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20: Muito bem, estamos de volta aqui na 100.3 FM, a rádio das pessoas que amam Roraima. 5 horas 38 minutos na capital. Programa Manhã Sertaneja ao vivaço aqui dessa terça-feira, 6 de outubro de 2026. E você, como é que tá por aí? Tranquilo? Vamos fazer agora, dia de hoje na história.
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20: Terça-feira, 6 de outubro de 2026, vamos registrar esse dia importante para todos nós. Hoje é dia nacional do circulista. Também dia mundial da paralisia cerebral. religião, para você católico, hoje é dia de São Bruno. Você sabia? A Igreja Católica aí celebra dia de São Bruno, da Calábria ou da Colônia, né? Fundador da Ordem dos Cartuchos. Sabia, produção? Não é? Balançou a cabeça e disse que não sabia. 5 horas 38 minutos na capital. Mandar um abraço aqui para o Márcio Ferreira, toda a família Ferreira na sintonia do Manhã Sertaneja. Esse meu amigo Moacir já está se preparando para tirar o leite da mimosa nesse horário, hein? Já fez aquele cafezinho gostoso. Rapaz, amanhecer aí na fazenda com o canto dos pássaros, hein, Moacir? Que maravilha, hein? Um abraço aqui pro Alessandro Diniz, o Márcio Diniz, Sandro Diniz, Alessandra Diniz, Merandolina, Noura Diniz, Shirlene e Moacir. Tá no cercadinho, hein? Curtindo a gente. Cadê o queijo, Moacir? É o homem do queijo bom, hein? Faz um queijo que é uma delícia, gente. Eu vou te contar uma coisa. É claro. Queijinho com café, hein? Quem que tá por aí? Ah, é o DJ, é?
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20: Bom dia, DJ. Você tava de férias aqui do programa, é? Rapaz. 5h40 na capital. Já já vamos fazer a Hora do Trovador. Mandar um beijão aqui pra Sérgio Mota, na sintonia. Sérgio Maria, Edvan Silva. Alô, Edvan. Um abraço pra ti, querido. Olha, a Priscilina tá dizendo, Geisa Matos, manda um alô para nós aqui na Serra da Lua, na Fazenda Independência. Eu sou a Pecelina e o Mariomar, somos ouvintes todos os dias do seu programa. Obrigado, querida. Beijo, querida. Se preocupe não, que qualquer hora dessa eu vou por aí tomar aquele cafezinho, tá? Degustar aquele queijo, aquele queijo de manteiga, viu? Vou falar em queijo de manteiga. Daqui a pouquinho, né? Eu vou tomar um café com queijo de manteiga, né? Hã? Mereço ou não, produção?
3: Me dê, babás!
20: Meu amigo João, cabeça branca, já tá acordado, homem. Bom dia!
22: Bom dia, gente, Matos. Aqui é o João Cabeça Branca, do Piau Raia. Marido da Ivanete, gostaria de pedir uma música de Milionário José Rico. A música chamada Sereia. Que Deus te abençoe, que dê um bom dia.
20: Toco já já.
22: De todo dia, não esquece.
20: Esqueço não. Um abraço, cabeça branca. Já já toco sereia pra você, tá bom? 5h41, a Hora do Trovador.
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2: Ora, o Trovador volta amanhã aqui dentro do nosso programa Manhã Sertaneja, 5 horas 47 minutos na capital, no oferecimento de panificadora Pandelli, o melhor pão aqui do Cruviana, gente. 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Um abraço aqui pro nosso amigo Maico Ernesto, na sintonia. Sheilinha tá dizendo, Geisa, bom dia, tô ligado, gostaria de ouvir Estrela Morena, já já toco pra ti. Nossa amiga Rocinete e nosso amigo Francisco Cesário lá no sítio Nova Vida. Curtindo aí o nosso Manhã Sertaneja. Edinho de Mucajaí pediu, quem será essa mulher? Leandro e Leonardo, toco já já pra você, meu bem.

0: 5.3 FM, Rádio das Pessoas, que é Roraima. 5 horas 58 minutos na capital, agora 59, né, gente? E aí, ó, antes dos comerciais, dizer pra você que tá aí do outro lado do rádio que, né, eu abri aqui o site folhabv.com.br, tomei um sustão. Gente, é muita violência contra a mulher, sabe? E aí também, aqui no... Nossa, chega, deu uma parada aqui também, né? Sabe? As pessoas precisam respeitar umas às outras. Sabe? Não é amar. É gostar de você mesmo, ter respeito pelo seu nome, pelo seu sobrenome. Tá entendendo? Para de estar fazendo coisa errada. Fazer coisa errada é o cúmulo do absurdo. Quem sou eu pra estar dando conselho aqui no programa? Mas olha... É um absurdo você viver em uma sociedade que você só fica cometendo erros. Aí você quer ter oportunidade como outras pessoas têm. E aí, quem comete erro não tem liberdade. Quem comete erro não tem o acesso a uma sociedade limpa, a uma sociedade boa. Pensa nisso, tá? Outro tópico aqui do programa que a gente está aqui falando de violência, no trânsito, aí a pessoa vai lá, né? A gente até se benze para falar sobre esse assunto, porque é muita bicicleta elétrica em meios a direções contrárias. Sabe o quê? Aqui a lei. Alô, autoridades. Alô, você que está aí, que acabou de ser eleito. Você vai para Brasília ano que vem, né? Alô, as nossas autoridades, os nossos deputados federais aí, ó. Tá, você que foi reeleito também, você que está aí, continua no cargo. Pensa nisso, pensa em Roraima. O nosso estado é um estado pequeno. A nossa capital é uma capital pequena, mas que vive em meio a conflitos de direções. Quando eu falo nisso, eu estou falando da lei de trânsito, sabe? Aqui precisa, a gente fala aqui, eu acho que o tempo todo, sobre o trânsito. Sobre o nosso fluxo de trânsito. Aqui é uma cidade pequena, aí todo mundo de manhã vai para o trabalho, aí daqui a pouco tem um acidente. Por quê? A pessoa está no celular, a pessoa está cometendo delito no trânsito. Cadê a fiscalização? Fiscalização para educar, né? Para educar. Não é só ficar naquela repressão de prender e tal, né? Vamos dar um alerta nesse povo aí? Saia mais cedo, deixa o telefone guardadinho lá no local, lá no carro, na sua mochila, na sua bolsa. Ou seja, no trânsito, não se usa celular quando você está no trânsito. Usa essa frase aí, coloca na tua mente. No trânsito, não se usa celular, tá bom? E aí, as pessoas também, elas estão com a pressa danada que de repente tem acidentes com colisão. Falta de atenção no trânsito é o que se tem observado. E o que, que as autoridades devem fazer? Um estudo sobre o nosso trânsito, tanto na nossa capital, em todos os municípios, ou seja, fazer um estudo no trânsito de Roraima. É muita imprudência no trânsito. Não é só aqui, sabe? A gente está falando nesse horário. Eu vejo os meus colegas locutores falando em vários horários, que eu ouço a Rádio Folha o dia inteiro. Eu fico observando que o trânsito é para ter uma atenção redobrada e a lei do trânsito também é para ser cumprida. Do contrário, não dá certo. Sabe, fazer aí panfletos, trabalhos direto de campanhas em várias línguas. Porque aqui nós somos uma cidade que todo momento você está se deparando aí com pessoas de línguas diferentes. Ou seja, é haitiano. Os haitianos, eles falam o quê? Inglês, falam português, espanhol, né? E aí temos também os nossos venezuelanos que falam aí castelhano, espanhol, né? Então faça aí na língua portuguesa, espanhol, francês, inglês, que é para todo mundo entender. O nosso trânsito precisa mudar, precisa ter uma educação no trânsito E é isso que a gente fala aqui no Manhã Sertaneja. Comercial, voltamos já. Na volta, vamos trazer aqui as informações do portal folhabv.com.br.
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3: 6:05.
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0: 6 horas 13 minutos, estamos de volta. Um abraço e um bom dia pro meu amigo em particular, jornalista, gente boa demais, Natanael Vieira, tá curtindo Manhã Sertaneja. Obrigada pelo carinho, pela audiência, Nath. Olha, aqui conosco também está o nosso amigo Paulo Sérgio Moraes. Valeu, Paulinho. Bom dia, Geisa Matos. Estou na paquera do nosso Manhã Sertaneja. Manda um abraço pro Marlon e... Ah, pediu a música de Marlon e Maico. Toca pra mim? Vou te amar assim. Toca sim. Vinícius, na sintonia. De boa, hein? Oi, Geizinha, bom dia. Saudade de você mesmo, é? Percebi que ontem você tava com o programa gravado, sim? Ontem foi o aniversário do nosso estado. E aí, você comemorou aonde? Hã? Tem gente que não sabe nem quantos anos o estado fez aí, né? É, produção? Vamos às notícias do portal folhabv.com.br pra gente já tocar a música aqui pros nossos queridos ouvintes. De boa?
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0: 6:15 na capital. As notícias atualizadas aqui no portal folhabv.com.br. Eleições 2026. Lula não consegue eleger nenhum candidato em Roraima, estado mais bolsonarista do Brasil. Eleições 2026. Vitor Spins promete priorizar saúde, educação e desenvolvimento do agronegócio. Tenente Runei promete atuação na segurança pública durante o mandato. Jean Frank aposta em emprego, empreendedorismo e fiscalização no mandato. Jefferson Alves retorna à Assembleia, com foco na proteção de mulheres e crianças. Eleições 2026, veja as propostas dos novos deputados estaduais de Roraima. 7 novos nomes vão ocupar cadeiras na Assembleia Legislativa de Roraima a partir de 2027. Eleições 2026, veja as propostas dos novos deputados federais por Roraima. Acesse nosso portal folhabv.com.br. Claro, fique sabendo das notícias. IFRR abre inscrições para bolsistas que irão atuar como coordenadores de cuidotecas e agentes de cuidados. No esporte roraimense, 17 anos, conquista outra ouro e prata no Pan-Americano Jiu-Jitsu em Nova York. Que maravilha, hein? Parabéns aí a essa moça linda, criada no bairro Aparecida, em Boa Vista. Lala venceu a categoria e ficou com o segundo lugar no absoluto da competição internacional. Agora, 6:17 da capital. Acesse nosso portal folhabv.com.br. Leia as nossas colunas falando agro, política, editais, polícia, educação, esporte, cotidiano, meio ambiente, concurso, emprego, saúde. Claro, não deixe de dar uma passada na parabólica de hoje, que está imperdível. 6:17.

100.3 FM, a Rádio das Pessoas, que é Roraima, 6h21 na capital. Manda um abraço aqui pro nosso amigo Renato, o homem do chapéu preto, lá na Tronco do Paredão, tá curtindo Manhã Sertaneja. Eita, Renato, meu amigo, um abraço pra você, tá? Pessoal, é o seguinte, olha, você que tá aí perguntando, muita gente mandando mensagem aqui, Geisa, aí o horário eleitoral começa quando? Gente, começa na sexta-feira já, sexta-feira, dia 9, e vai até no dia 23 de outubro, né? A propaganda eleitoral gratuita no rádio já começa agora, né? Agora do segundo turno, é bom a gente frisar isso, tá? Começa a partir do dia 9, tá? O rádio propaganda será veiculada das 7 Rádio TV, no horário eleitoral, que vai até 1 da tarde e às 8h30, ou seja, 7h30. Isso aqui tudo é horário de Brasília. Então, as emissões divididas aí em blocos diários, né, 10 minutos para cada cargo, sendo aí uns 5 minutos por candidato. Aí você vai, né, observar que tem estados que vai ter segundo turno para governador. Aqui em Roraima não, né? Mas tem muitos estados aí, segundo a gente, né, pesquisando, e descobrimos que as emissoras também, elas reservam 25 minutos diários para a inserção de 30 ou 60 segundos, distribuídas de formas igualitárias, conforme as regras previstas na legislação eleitoral. Dito isso, a gente fala aqui para você analisar novamente as eleições de outubro. Você já sabe que vai acontecer ainda no mês de outubro e será num domingo, né? E você vai poder aí analisar, tá? Temos 20 dias para analisar novamente aí o teu candidato, o teu presidente. No caso, Roraima vai escolher presidente, porque já escolheram os demais políticos, né? Nós temos um calendário aqui, graças a Deus, né? A Paulinha, ela disponibiliza o calendário pra gente. A eleição vai ser no dia 25, né? 25 de outubro. Então, tudo certinho aí? É. A gente tá aqui pra informar os nossos ouvintes. A eleição 2026, propaganda no rádio, a gente já falou. Começa na sexta-feira, 9, e vai até no dia 23 de outubro. De boa? Aqui das 6 horas de novo, a partir de sexta-feira, já tem a propaganda eleitoral no ar, né? É isso, produção? Segundo as informações aqui da produção do programa, vai ser assim. E a gente estava observando que as pessoas não respeitam mesmo, né? No dia da eleição, eu mesmo lá na sessão que eu fui votar, que eu voto lá no Coema, eu e meu esposo, nós votamos lá. Gente, não, eu registrei, filmei.

tirei foto. Muita sujeira com santinhos, né? Santinhos, praguinhas, tudo lá no chão, um monte, gente. Sabe aquela coisa assim, de sujar mesmo o espaço físico? Um desrespeito total. As pessoas derramando ali. E o incrível que também até no dia da eleição, alô TRE, me ajuda aí, porque o negócio tá feio, ó. Tem bichinho aí, olha, Deus que me perdoe pelo bichinho que eu falei aqui. Tem candidato que foi eleito aí, mas ó, tu te liga aí, porque tu pode ser caçado, tá? Porque no dia da eleição você tava aí pisando na bola, né? Pisando na bola com a tua bandeira lá estendida lá, sabe? Com banner. Sabe aqueles banners que ficam ali no meio fio das avenidas? Tava no dia da eleição um banner exposto lá. Gente, isso aí é brincar com a nossa Constituição, rasgar a nossa bandeira e cuspir na cara da gente. Para com isso. Aí você pensa que a justiça não tá de olho, não? A pessoa? Você pensa que você vai ficar 4 anos lá e, ó, é caçado, tá? O TRE te corta aí. Vai pra lá, hein? Vai pra lá, porque o negócio não é brinquedo, não, hein? Você brincar aí com a Constituição Federal, com as leis das eleições, né? Brincar com o sentimento das pessoas, porque, olha, vocês tiveram 60 dias pra fazer, ou seja, 45 dias fazendo campanha aí. Será que não deu tempo ainda de persuadir um eleitor? E aí, depois de tudo, no dia da eleição, começa aquele desespero. É nas redes sociais, é na frente de onde você vai votar, lá no colégio eleitoral, é no canteiro, sabe? Aí não dá. Vamos respeitar o povo. Respeita a lei, tá bom? Eu espero, sinceramente, que sejam tomadas providências. Não vou citar nomes, porque são muitos, né? É, inclusive candidato ao Senado, candidato a deputado estadual, candidato a federal. Eita! Vixe Maria! Não é brinquedo, não. Pois é, né? Peia pra eles lá. 6 horas 27 minutos da capital. Vamos de muito mais sucesso aqui na 100.3. E na volta você já sabe. Nós vamos aqui cantar os parabéns. Tem uma moça bonita que tá de nível hoje. E ela é tímida, hein? Minha amiga Demarretes, na sintonia do Manhã Sertaneja.

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2: 6:33.
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0: Começando de volta aqui na 100.3 FM, Rádio das Pessoas, que é Roraima. 6h41 na capital. Diz que o Paulo Henrique tá... Não pode falar? Cadê o Paulo Henrique? Tá no gancho, Paulo Henrique? Ou tá me traindo por aí? Diz que tava sintonizado na outra rádio, rapaz.
1: Você quer ver, quer?
0: Diz que tá no gancho. Tá no QTH de sossego, tá com o kit. Sabe o que que é? O kit família. E aí... É assim, né, Paulo Henrique? Hoje é terça-feira, Paulo Henrique. Eu vou te... Isso aí que é o kit, é? Você tá mostrando aí? Ah, de boa. Ele tem um dicionário lá. Tá no gancho é quando tá de folga. E quando tá embiocando, tá indo pra algum lugar. Tá topado, tá com a carreta cheia de produtos, né? Um abraço pro seu Leonor, Dona Lúcia, pessoal aí da 14, 16, 17, do Roxinho. Um beijo pra vocês. Alô, Dona Ivone, bom dia. Meu amigo Mário Svan também na sintonia, obrigado pelo carinho. João Cunha, bom dia, Geisa. Manda um alô pra comunidade P1 de Alto Alegre todos os dias. Acordo cedo só pra ouvir o seu programa, que é maravilhoso. Toca aí uma música sua, de Edgado, João Cunha. Nós vamos aqui às notícias jurídicas do nosso país, agora 6 horas 43 minutos na capital. Já já tem bolo, que tem uma moça bonita aqui, tá de nível hoje, hein?
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0: 6 horas 43 minutos na capital. O AB Nacional questiona prazo para pagamentos de RPV na Bahia. E mais, você confere também decisões que exigem acompanhamento. Saiba o que fazer, processos estruturais. Isso aqui ainda vai dar muito o que falar. E ó, tem uma liminar para excluir receitas próprias da Defensoria Pública da União do teto de gastos do arcabouço fiscal. Também, né, na decisão do ministro Alexandre de Moraes, afirmou que a autonomia financeira é orçamentária da Defensoria Pública e é imprescindível para o cumprimento da missão constitucional da instituição. O presidente do STF destaca como a Constituição está presente na vida dos brasileiros. O evento na biblioteca do ministro Vitor Nunes Leal abriu a Semana da Constituição. Aos 38 anos da Constituição, segue dando aí respostas aos desafios do Brasil. Quase 4 décadas depois da sua promulgação, a Constituição de 1988 tornou-se a bússola com a qual o país enfrenta seus conflitos, segura aí direitos e protege as próprias regras do jogo democrático. Agora 6 horas e 45 minutos na capital.

0: O tempo não para, 6 horas 46 minutos na capital. Chega mais pra dizer aqui pra gente aqui no ouvido, né? Parabéns, Romildo, felicidades mil pra você. Também Cláudio Barbosa e também a Nilce Silva. Vamos aqui abraçar com muito carinho também. Tem a nossa amiga Regina, gente, que né, está de nível. Regina, receba o nosso abraço, tá? O nosso carinho de toda a produção do programa Manhã Sertaneja, tá? A nossa Regina Aparecida Silva, não sabe? É a Regina Tio Ivo, gente, que está de nível, tá? Receba aí o nosso carinho, um abraço, melhores votos de felicidade para você, minha querida Regina, que, né, recém foi aí candidata ao Senado, não chegou, mas recebeu muitos votos, né? E hoje ela recebe aí um abraço de toda a equipe aqui do programa Manhã Sertaneja, porque hoje não é um dia qualquer. Hoje é um dia especial para celebrar sua vida. Desejo que Deus abençoe sempre sua caminhada, concedendo muita saúde, paz, felicidade, muitos anos de vida. Que este novo ciclo seja repleto de conquistas, alegrias e momentos especiais ao lado das pessoas que você ama. Nunca falte motivos para sorrir e agradecer. Tá bom, minha querida? Ó, um beijo no coração, felicidades mil! Eita, nós, é muitos bens pra você, meu bem, que tá aí de nível hoje, hein? Que maravilha! Quem é que tá conosco? Meu príncipe Sargento Araújo. Pois é, gente, você viu lá? José Albino tá conosco, é? Mandou o áudio aqui pra gente. Enquanto o áudio dele atualiza, mandar um beijo pra minha mãe, dona Dalila, pra minha maninha, doutora Neila Matos. Um beijo, Neilinha. Pro esposo dela, o Osto Oliveira. Mandar um beijo aqui pro Lucas, pro Matheus, também na sintonia. São os filhos da Neila e do Osto na sintonia. José Albino, agora sim, abriu aqui o áudio dele.
1: Bom dia, Jesus Mato. É José Albino.
0: Bom dia, Vascaíno.
1: Jesus, manda aí um. Quero oferecer uma música aí pra todos os ouvintes. Eu quero ouvir também, ó.
0: Rapidão, amor.
1: Música do. Do Teixeirinha aí, Coração de Luto.
0: Se der tempo, a gente toca pra ti, tá bom?
1: Só pra relembrar aí das letras, que é muito, muito gostoso de ouvir.
0: Tá.
1: E decifrar as letras.
0: Um abraço.
1: Obrigado, bom dia.
0: Graciane Pereira na sintonia. Maril do Brasil, bom dia, Geisa. Gelbizinho do Araceles, um abraço. Francisca Chagas, Geisa, eu também tô ligada no Manhã Sertaneja. Que programa maravilhoso. Você tem uma voz linda. A rádio tá melhor, o melhor sinal. Que bom, você tá por onde? Um alô pra todos. E ouvindo aqui a Francisca. Ah, tá lá no Alto Alegre, gente. Que maravilha, um beijo pessoal de Alto Alegre. Dona Ivone também tá conosco. Obrigada, Dona Ivone. Olha, nós temos aqui uma utilidade pública, tá? Pra você.

0: Você que está preparado aí para o mercado de trabalho, né, tem aquela oportunidade para você, de repente, pagar aí as suas despesas no final do mês, porque o boleto chega, né, gente? A gente não pode negar, né? E, com certeza, você que está aí ouvindo o nosso Manhã Sertaneja, agora nessa manhã, temos oportunidade para você. Oportunidade, ó, batendo na porta, então, ó, utilidade pública. Precisa-se de um vaqueiro que seja casado, muito cuidadoso com tudo, seja responsável, seja compromissado e tenha experiência e conheça de manejo de gado e cavalo, tá? Você vai cuidar de gado, de cavalo, vai cuidar de criações diversas. Salário é combinar e contrato em carteira. 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Você tem aí experiência e conhece de manejo de gado, cavalo e criações diversas? 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Você já pensou? Você vai aí, ó, ainda começando o mês de outubro, né? 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Muito boa sorte para você que tá aí ouvindo o nosso Manhã Sertaneja. Mandar um beijo aqui para Ana Pereira e também o esposo dela, na sintonia, minha cunhada linda, maravilhosa. Alô, Ana Pereira, tá lá na Serra da Lua, curtindo aí o nosso Manhã Sertaneja, lá na Fazenda Vista Alegre. Paulo Henrique disse que está em casa. Ah, agora você mudou o gancho, né? Está em casa. Bom dia, Geisa, a melhor locutora da região norte. Manda um alôzão para meu sogro, Zé Buxim, aqui no Pedra Pintada, assina Carlos Bigode. E aí, Carlinhos? Alô, seu Zé Buxim, bom dia. 6:52 na capital. O quê?
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0: 100.3 da FM, Rádio das Pessoas, que é Roraima. O Momento da Seresta volta amanhã aqui dentro do nosso programa Manhã Sertaneja, por conta do tempo aqui, tá, gente? Olha, nós temos aqui no oferecimento de Café da Morena. Alô, Morena, um abraço pra você, querida. Temos oportunidade de emprego aqui pra você, olha. Você que tá aí, mora no município de Alto Alegre, o PH Frios 3 está precisando aí de açougueiro, tá? Você é aquele profissional top. Então, ó, a açougueira aqui, ó. E auxiliar de serviços gerais. Leva aí teu currículo, deixa lá no PH Frios 3. E de repente, você vai ter uma oportunidade para você. E no PH Frios 1, estamos com oportunidade também, sabe de quê? Então, operador de caixa, balconista e repositor. Muito boa sorte para você que está aí ouvindo o nosso Manhã Sertaneja. Utilidade pública, gente, é urgente. Precisamos da sua doação de sangue. Sua doação pode fazer toda a diferença na vida de alguém, tá? A Daniele Boni França Mesquita Cunha está precisando de sangue do tipo O negativo, tá? Só você dirigir-se lá ao Hemocentro, ao lado do HGR, na Avenida Brigadeiro Eduardo Gomes, 3818, ali no aeroporto. Tá, estamos contando com você. Vai lá, fala que vai doar sangue O negativo para Daniela Boni França Mesquita Cunha, tá? Sangue do tipo O negativo. Faça a sua parte, doe sangue, salve vidas, tá bom? 6:58, aqui vamos falar que o pessoal do Grupo Manhã Sertaneja, já quem está acordado conosco. Opa! Não, bom dia, um abraço aqui para nossa amiga Dona Iná, Zé Gaúcho, meu amigo Duda, que está indo para o trabalho aqui, que também está nos dando carona. É a nossa amiga Rocinete Francisco Cesário, obrigada, bom dia para você. Mandar um abraço para Viviane, também está ouvindo o programa, está lá no Itam. Não dá tempo de tocar música não, meu bem, por conta do tempo, tá bom? Mas mandei um alô. Alberto Leal, bom dia, Geis, Alberto Leal. Nossa amiga Cida, lá do Jockey Club, minha amiga Ivone. Regina Todescato, bom dia, meu amigo Totô. Deixa eu ver quem mais, João Eudes Nogueira, Sérgio e Edivan, lá na Fazenda Lagadiço, Adélia, Lisandra e seu Luiz, Carmen Oliveira, o Amor, o nosso amigo Clóvis também aqui, ó, Clóvis Chagas, está ouvindo o programa, obrigada pelo carinho, por sua audiência. Meu amigo professor Tiago Reis também, dando aí, né, a audiência pra gente. Ah, acabou o milho, acabou a pipoca, produção, já, gente? Pois é, né? Tá todo mundo convidado pra amanhã? A partir das 5 horas da matina, eu bato na tua porta, pedi licença pra entrar. 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Na sequência da nossa programação, você vai ficar com o Jornal Primeira Hora, direto em cadeia com a Rádio Bandeirantes. Um beijo no coração, uma terça-feira produtiva pra todo mundo. Até amanhã, tchau, tchau.
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2: Hora Oficial do Brasil, 7 horas.
3: Terça-feira, 6 de outubro de 2026.
2: Há 19 dias do segundo turno, candidatos à presidência da República intensificam agendas para decidir rumos da campanha.
3: Flávio Bolsonaro recebe apoio de adversários no primeiro turno e terá governadores eleitos em eventos pelos estados.
2: Lula vai em busca de abstenções e deve aumentar críticas ao Supremo.
3: Mercado reage ao resultado de domingo, com alta na bolsa e queda no dólar.
2: Brasileiro preso nos Estados Unidos por tentar intimidar eleitores vestido com roupa do controle americano de imigração vai responder por 3 crimes.
3: Fim da escala 6x1, volta à discussão hoje no Senado.
2: Tempo.
4: terça-feira de atenção para temporais no centro-sul do Brasil. Um cavado atmosférico mantém chuva forte em Mato Grosso do Sul, Paraná, São Paulo, Rio de Janeiro e partes de Minas Gerais. Tem riscos de raios, rajadas de vento intensas e acumulados bastante elevados. Na capital paulista, chove a qualquer momento com máxima de 24 graus e cerca de 40 milímetros de chuva. Belo Horizonte chega aos 28 com aproximadamente 8 milímetros e em Porto Alegre terá máxima de apenas 21 graus, também podendo ocorrer pancadas rápidas e isoladas. No interior do Nordeste, o cenário é o oposto. Muito calor, tempo seco e umidade podendo chegar a níveis críticos.
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3: Bom, campanha eleitoral retomada pelos candidatos que vão ao segundo turno. A repórter Maju Arruda Leite está aqui com a gente para falar sobre as agendas dos candidatos à presidência a partir desta terça-feira. Maju, bom dia.
5: Oi, Ana Paula, Nelson, bom dia a vocês, bom dia a todos. Uma nova campanha eleitoral é definida pelos dois candidatos à presidência da República. Flávio Bolsonaro e Lula vão se enfrentar daqui 19 dias no segundo turno e, por isso, essa segunda-feira, ontem, um dia depois do resultado do primeiro turno, foi centralizada justamente para reunir com integrantes da campanha, aliados políticos, para definir os próximos passos e como será a estratégia da campanha eleitoral a partir de agora. Flávio Bolsonaro ontem se reuniu com aliados políticos no QG de campanha, em Brasília. Teve a presença do governador de São Paulo, Tarcísio de Freitas, que será um aliado importantíssimo nessa segunda etapa da eleição. Ontem, o governador Tarcísio de Freitas disse que se o Flávio quiser e se for necessário, ele vai viajar com o Flávio Bolsonaro pelo país, já começando hoje. Os dois têm uma agenda em Goiânia, Flávio Bolsonaro vai se reunir com Ronaldo Caiado, há uma expectativa de anúncio de apoio de Ronaldo Caiado, ex-presidenciável do PSD, a Flávio Bolsonaro, apesar do partido defender a neutralidade. Vamos ouvir o que disse ontem o governador de São Paulo, Tarcísio de Freitas, em relação ao apoio à campanha de Flávio Bolsonaro.
6: Principalmente aqui em São Paulo, mas obviamente já estou me colocando à disposição para viajar a outros estados também, onde acharem que a minha presença pode ser útil. Eu estou muito afim de colaborar, de ser decisivo e ajudar com o peso aqui do estado de São Paulo. Já que a população nos delegou esse voto de confiança, a gente quer transformar esse voto de confiança também em confiança para o Flávio na eleição presidencial.
5: Flávio Bolsonaro, que portanto hoje deve receber o apoio de Ronaldo Caiado, ex-presidenciável, ele já tem o apoio de Romeu Zema, também ex-presidenciável do Partido Novo. Além disso, Flávio Bolsonaro ontem também recebeu o apoio do ex-presidente Michel Temer.
7: A sociedade não quer fórmulas repetidas e discursos grosseiros. Quer novas ideias, novas atitudes, novos projetos e um caminho diferente. Quer, portanto, reconexão. E reconexão é Flávio.
5: Já o presidente Lula, hoje, terça-feira, mais um dia de reunião para alinhar estratégias da campanha com o núcleo duro da campanha e também com ministros mais próximos. Ontem foi uma segunda-feira também cheia de reuniões para definir a estratégia e o presidente Lula diz que nos próximos dias ele deve ir mais às ruas, especialmente em estados onde ele perdeu eleitores, Nordeste e Sudeste. E o foco da campanha vai ser convencer os eleitores que não foram às urnas. 33 milhões de brasileiros não compareceram às urnas eletrônicas no último domingo e esse será o foco do presidente Lula pelos próximos dias.
8: O que nós temos é que tentar convencer por que 30 milhões de seres humanos não foram votar. Possivelmente tem uma causa, desinteresse. E a responsabilidade é nossa, é devolver o interesse para ele de participar do processo eleitoral.
5: O presidente Lula também deve subir o tom contra os ministros do Supremo Tribunal Federal, como ele já fez ontem nessa reunião com aliados políticos.
8: Estamos carregando nas costas, sabe, uma coisa muito grave, que é a promiscuidade que ficou estabelecida na Suprema Corte Brasileira depois da federação. É por isso que eu tenho falado que eu fui da primeira reforma do Poder Judiciário. É importante que os militantes saibam que a primeira reforma do Poder Judiciário nesse país foi feita por mim, pelo Márcio Thomas Bartos e pelo ministro Jobim, quando era presidente da Suprema Corte. E não deu o resultado que a gente queria, porque o corporativismo tomou conta dos conselhos.
5: Nelson e Ana Paula, faltam 19 dias para o segundo turno das eleições de 2026 e a gente segue acompanhando o dia a dia dos candidatos à presidência da República aqui no Primeira Hora. Volto com vocês.
3: Obrigada, Major Arruda Leite, pelas informações. 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
9: Se o presidente Lula intensificou seus apelos pelo comparecimento às urnas nos últimos dias do primeiro turno, agora, então, no segundo, ele vai ter que intensificar mais, visando principalmente os idosos e o eleitorado da base da pirâmide social. Levar às urnas uma parte desse eleitorado, onde Lula tem preferência, é um dos maiores desafios da campanha petista, que está se reformulando agora, revendo estratégias, e que foi surpreendida na reta final com o voto útil, que definiu o resultado do primeiro turno, deixando Flávio em clara vantagem agora no segundo, quando haverá uma concentração maior de esforços dos dois candidatos no Sudeste, com seus 63 milhões de eleitores. Para esse curto período, até o dia da eleição, as campanhas estão incluindo nas suas estratégias investir nos projetos de governo. Vamos ver se isso vai acontecer. Daria qualidade às campanhas. No primeiro turno foi um vazio completo.
2: 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Governadores eleitos em primeiro turno se mobilizam para apoiar os candidatos à presidência no segundo turno.
3: Das 27 unidades da federação, 20 já escolheram quem vai comandar o estado pelos próximos 4 anos.
2: O PL foi o partido com mais eleitos. São 5 no total, incluindo os 3 da região sul.
3: Sérgio Moro, no Pará, Luciano Zucco, no Rio Grande do Sul e Jorginho Melo, em Santa Catarina.
2: Marcos Rogério, em Rondônia, e Arthur Henrique, em Roraima, fecham a lista dos governadores eleitos pelo Partido Liberal.
3: O PSD conquistou 4 estados. MDB e Progressistas elegeram 2 governadores cada.
2: O Podemos e o PSDB têm 1 estado.
3: O Republicanos ficou com 2. Os maiores colégios eleitorais do país, São Paulo e Minas Gerais.
2: Ontem, em Belo Horizonte, Cleitinho Azevedo tirou o dia para atender a alguns veículos de imprensa.
3: Em entrevista para o grupo Bandeirantes, o governador eleito de Minas disse que vai participar do palanque com Flávio Bolsonaro na corrida presidencial.
10: Primeiro, eu já tinha deixado à disposição, né? Desde quando começou a campanha, eu disse que eu estava apoiando o Flávio Bolsonaro e não vai mudar nada. Então a gente só tem que sentar e alinhar e quando assim que me procurar, eu estou à disposição para poder conversar.
2: A esquerda reelegeu em 3 estados, Bahia, Ceará e Piauí, todos governados pelo PT, o que assegura palanques importantes para Lula no segundo turno.
3: No dia seguinte à vitória nas urnas, o foco do baiano Jerônimo Rodrigues foi ir a Brasília para se reunir com o presidente candidato à reeleição.
11: O Lula vai precisar da gente, queremos só saber, é ele que vai coordenar, só saber qual é a posição que nós iremos trabalhar para ajudar a coordenação nacional. E aqui na Bahia, o dever de casa é nosso.
2: No segundo turno, o PT está na disputa no Rio Grande do Norte, onde Cadu de Lula segue na briga contra Alisson Bezerra, do União Brasil.
3: E no Distrito Federal, onde Leandro Graz voltará às urnas contra Celina Leão, do Progressistas.
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3: O mercado financeiro reage ao resultado do primeiro turno das eleições, que colocou Flávio Bolsonaro, do PL, à frente de Lula, do PT.
2: Ontem, a Bolsa de Valores disparou mais de 7% e chegou ao maior nível da história.
3: Já o dólar registrou a maior queda desde 2018 e fechou o dia valendo R$ 5.
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13: Desde a abertura, a reação foi forte no mercado financeiro, reflexo da liderança de Flávio Bolsonaro no primeiro turno das eleições presidenciais. A Bolsa de Valores subiu mais de 9% logo cedo e o dólar chegou a cair até R$ 4,95. No fechamento, a Bolsa teve alta de 7,7%, a maior desde março de 2020. E pela primeira vez, acima de 200 mil pontos, que mede a valorização das ações. O dólar fechou a R$ 5,00, queda de mais de 4%. Isso porque predomina no mercado financeiro a visão de que Flávio pode fazer um ajuste nas contas públicas maior do que Lula. As duas campanhas prometeram aperto nos gastos, mas não deram detalhes. Só que Flávio tem o benefício da dúvida. Já de Lula, não se espera mudanças significativas. O crescimento da dívida pública é a principal causa dos juros altos, que vem gerando um endividamento recorde das pessoas e das empresas. O debate é fundamental para detalhar as propostas de redução da dívida pública e outros temas importantes para o desenvolvimento econômico.
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5: O avanço dos partidos de direita no Congresso Nacional deverá alterar o perfil das pautas discutidas na Câmara e no Senado a partir do ano que vem.
4: Com isso, a anistia aos envolvidos nos atos de 8 de janeiro deve ganhar força entre os parlamentares.
5: Assim como o impeachment de ministros do Supremo Tribunal Federal.
4: Para o afastamento de ministros da Corte, são necessários 54 votos do total de 81 senadores.
5: Hoje, parte dos eleitos defende publicamente o impeachment.
4: Eleito senador por São Paulo, Guilherme Derrite, do PP, destaca ainda a redução da maioridade penal como prioridade.
6: A gente espera aprovar ainda esse ano para que isso seja enviado o ano que vem para o Senado. E eu vou ter a oportunidade, talvez eu e alguns poucos ali, de votar pela aprovação na Câmara e ano que vem votar pela aprovação no Senado. Mas além da redução da maioridade penal, a gente precisa rever algumas questões, como por exemplo a progressão do regime do cumprimento de pena, que é aquele benefício que de vida é condenado a 10, 12 anos de prisão, mas só cumpre um sexto da pena em regime fechado, já é posto em liberdade, fazendo com que aquela porta giratória do sistema prisional prevaleça. Uma outra questão, tão importante quanto, são as audiências de custódia, que foi um instrumento que foi incorporado por uma resolução do CNJ, é mais um exemplo de abuso de poder ou de avanço de um poder sobre o outro.
5: No Senado, a vantagem sobre a esquerda será ampla e pode ser ainda maior num possível alinhamento com os partidos de centro.
4: Por isso, o atual presidente da Casa, Davi Alcolumbre, deve enfrentar resistências para se reeleger.
5: E ganham força nomes como Rogério Marinho, do PL, coordenador de campanha de Flávio Bolsonaro.
4: Outro bom de voto e de articulação é Arthur Lira, do Progressistas, que derrotou o maior rival em Alagoas, Renan Calheiros.
5: Na Câmara, a direita também tem maioria em relação à esquerda.
4: Mesmo assim, o deputado federal mais bem votado no Distrito Federal, Fábio Félix, do PSOL, espera encontrar espaço para o diálogo.
7: Porque a expectativa é manter o diálogo, mas a gente sabe que teve uma onda da direita muito forte nas eleições para o Congresso, no Senado e na Câmara dos Deputados no Brasil inteiro, e vai ser um Congresso Nacional conservador, ultraconservador e de enfrentamento.
5: Na próxima legislatura, PL será o maior partido no Senado e na Câmara. A sigla foi de 98 deputados para 121, maior bancada de uma legenda na casa desde 1990.
4: A federação, formada por PT, PCdoB e PV, também cresceu. Foi de 82 para 88 parlamentares.
5: A federação União Brasil e PP perdeu 11 deputados e agora tem 87. Já o PSD encolheu de 48 para 43.
4: No Senado, o PL avançou de 15 para 28 senadores. O PT segue com 9. O MDB tem 8. E o Republicanos e o PP, 6.
5: Bandeirantes, 7:18.
8: 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Hoje é dia de responder dúvidas sobre o crédito do trabalhador. Renata Flores está aqui para nos auxiliar com isso. Você pode lembrar para a gente primeiro o que é crédito do trabalhador? Renata, bom dia.
9: Oi Pedro, bom dia para quem nos acompanha. Crédito do trabalhador é aquela modalidade de empréstimo para as pessoas que trabalham com carteira assinada, é um tipo de financiamento. Normalmente esse financiamento tem taxas de juros menores que outras modalidades de empréstimo, por isso que é bastante popular. Então o crédito do trabalhador atende mais de 9 milhões de profissionais no Brasil e também quase 40 milhões de CLTs estão aptos a essa modalidade de crédito, é muita gente.
8: Renata, e como é que funcionam aí as parcelas desse crédito? Conta pra gente.
9: Boa pergunta, Pedro. No crédito do trabalhador, essas parcelas são descontadas automaticamente do salário. Justamente por isso, essas taxas são mais atrativas.

0: O sistema vai inicialmente pedir alguns dados para fazer uma análise de crédito. Daí, se a proposta for aprovada, o dinheiro vai cair na conta em até 1 minuto. Agora, é sempre bom lembrar, Pedro, que um empréstimo é para situações de emergência, ou então para aquelas compras planejadas, seja um imóvel, um equipamento, um carro, por exemplo. Mas é muito importante que o trabalhador esteja atento às taxas de juros, esteja atento como calcular esses valores das parcelas para não prejudicar o orçamento dele durante o mês.
1: Falamos sobre o crédito do trabalhador hoje no espaço aqui do É da Sua Conta do PicPay com a Renata Flores. Amanhã tem mais dica para você nesse horário. Valeu, Renata.
0: Tchau, Pedro. Até amanhã.
1: 7h20 da manhã.
2: A Procuradoria-Geral Eleitoral tem 2 dias para se manifestar a respeito do pedido de desistência de Antony Garotinho sobre um recurso apresentado por ele à Justiça.
3: O ex-governador do Rio tentava reverter o indeferimento da candidatura dele ao comando do Estado por causa de uma condenação por improbidade administrativa.
2: Mas nesta segunda-feira, o político do Republicanos recuou.
4: Não me resta outra opção jurídica a não ser desistir de forma livre, expressa, consciente e retratável do recurso ordinário eleitoral interposto nos autos do referido processo que tramita no TSE, tentando validar os meus votos, deixando para o povo do nosso estado arcar com a consequência da escolha que eles fizeram.
3: No domingo, Douglas Ruas, do PL, recebeu 49,27% dos votos válidos nas urnas contra 42,76% de Eduardo Paes, do PSD.
2: Garotinho ficou em terceiro, com 3,17%.
3: Os cerca de 274 mil votos para ele acabaram pendentes, aguardando uma decisão final da Justiça Eleitoral.
2: 2 dias antes da eleição, o ministro do TSE, Floriano de Azevedo Marques, chegou a determinar que a soma fosse registrada como anulada sub judice.
3: Depois, o presidente do tribunal, ministro Cássio Nunes Marques, decidiu manter os votos de Garotinho no cálculo da disputa até que o caso fosse julgado pelo plenário.
2: Com a desistência do recurso, a base total de votos válidos no Rio diminuiria para menos de 8 milhões e 400 mil.
3: Sem o candidato do Republicanos no cálculo, Douglas Ruas subiria para 50,88%, o que o elegeria representante do PL no primeiro turno.
2: Eduardo Paes passaria a ter 44,16% dos votos.
3: O Tribunal Regional Eleitoral do Rio informou que não há prazo para a recontagem oficial dos votos.
2: E o Tribunal Superior Eleitoral recomendou que o Ministério Público Eleitoral se manifeste sobre o pedido de desistência de Garotinho.
3: Bandeirantes 7h23.
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7: Bom dia, ouvinte do Primeira Hora. Trânsito em São Paulo na manhã da terça-feira. Tá ruim a Radial Leste para o centro, da Praça de Vinolândia até o metrô Guilhermina Esperança e ali do metrô Vila Matilde até o metrô Carrão. Também tem lentidão entre o viaduto Guadalajara e Almirante Brasil e para o bairro, entre o viaduto Alcântara Machado e a Rua dos Trilhos. Depois dali, a condição melhora bem para quem segue pela Radial. 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
9: Bandeirantes 7:28.
10: A mulher eleita mais votada do Brasil afirma que não tem interesse nenhum em dialogar por pautas ideológicas da esquerda na Assembleia Legislativa de São Paulo.
9: Eduarda Campopiano, do PL, tem 23 anos e recebeu mais de 1 milhão 950 mil votos no domingo.
10: Entrevistada na Bandeirantes, ela disse ser difícil uma convergência de ideias com a esquerda.
11: Se for bom, se for fazer bem para as pessoas, o meu voto vai estar lá. Mas, ideologicamente falando, N outros projetos ideológicos que surgem por aí, eu não tenho interesse nenhum em tratar de fazer acordo com o esquerdista para aprovar. Obviamente, questões administrativas, econômicas e etc. Se, eventualmente, o que eu duvido que haja alguma medida econômica eficiente sendo proposta para o parlamentar de esquerda, mas se, eventualmente, surgir alguma que realmente faça bem para a população, obviamente, o meu voto vai ser favorável.
9: Antes mesmo de ser eleita vereadora de Praia Grande no litoral de São Paulo em 2024, Eduarda Campopiano já chamava atenção na internet.
10: Nas redes sociais, ela se destacou como influenciadora antifeminista.
9: Eleita deputada estadual, Eduarda Campopiano diz que é assim que vai se manter.
11: Eu não busco esse encontro, eu não busco dialogar com feminista, eu não busco fazer acordo com feminista. Eu surgi nas redes sociais como antifeminista, me opondo ao movimento feminista e eu permaneço aqui até hoje. Eu me elegi vereadora na minha cidade, eu fui a mulher mais votada da história de Praia Grande com esse mesmo discurso e agora, nessa legislatura, a mulher mais votada do Brasil exatamente com esse discurso. O feminismo é um movimento político ideológico de extrema esquerda e eu não acho que os méritos de nenhuma mulher, quando ela chega em nenhum lugar, seja de um movimento político. É dela. Assim como o mérito de cada homem, também é dele.
10: A pauta antifeminista foi uma das bandeiras de Eduarda Campopiano durante a campanha, que formou dobradinha com Lucas Pavanato.
9: Vereador na capital paulista, Pavanato do PL foi o mais votado por São Paulo para a Câmara dos Deputados.
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9: Hora oficial do Brasil, 7:30.
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0: 7h43. Bom dia, Boa Vista. Bom dia, Roraima. Bom dia, Brasil. Bom dia, mundo.
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0: Estamos no ar com o Bom Dia da 100.3 aqui pela Folha FM. Sejam todos bem-vindos aqui à nossa programação a partir de agora, até às 9h30 da manhã. Muita informação e prestação de serviço no seu rádio. Você que está ligado conosco desde cedo, acompanhando a nossa programação, acompanhou aqui há pouco, né, a primeira hora da Rádio Bandeirantes, mais cedo o Manhã Sertaneja com a Geise, e agora para se inteirar das notícias locais, das notícias regionais, você fica sintonizado aqui na Folha FM 100.3. Hoje é terça-feira, né? Hoje de fato começa a semana, porque final de semana nós tivemos eleições, né, no domingo. Aí ontem, segunda-feira, feriado, devido ao aniversário do estado aqui de Roraima. E, de fato, a semana começa hoje, né? O pós-eleição. Dia útil. Primeiro dia útil após as eleições de 2026. O primeiro turno, né? Que por aqui terminou no primeiro turno. Mas ainda no dia 25, os brasileiros voltam às urnas para escolher o presidente da República. Porque para a presidência da República, a definição ficou para o segundo turno. Olha, hoje, terça-feira, vamos aos nossos principais destaques desta edição.
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0: Olha, hoje a gente vai receber aqui, mais tarde, o governador eleito, estado de Roraima, Arthur Henrique, do PL. Será o nosso convidado hoje aqui no Bom Dia 100.3. Vamos falar sobre desafios, prioridades, né, de Arthur Henrique assim que sentar na cadeira de governador no início do ano que vem. Vamos falar sobre o silêncio de Sherida. Ela celebrou a reeleição do marido, Duda Ramos, mas ignorou a derrota do governador Soldado Sampaio. Ela que foi escolhida para ser vice de Sampaio agora nas eleições 2026. Vamos trazer os bastidores também da nossa política. Olha, após bolo de candidato, líder aciona concorrente e garante pagamento a eleitores no improviso. Sabe o que isso aqui? Boca de urna. Pensa que não teve? Teve. E muito, né? E muito. Vocês viram o balanço da Polícia Federal aí? A Polícia Federal divulgou balanços recentes aí de apreensões. E aqui no estado de Roraima, então, nas últimas duas semanas que antecederam o primeiro turno das eleições, Nossa Senhora, a Polícia Federal fez diversas apreensões, prisões também, sobretudo ali na reta final, e vinha divulgando balanços parciais, né? E ontem divulgou um balanço final aí da atuação das eleições, isso até ali domingo, até às 11h59 da noite do domingo, dia da eleição. Foram apreendidos R$2.852.313 em bens e valores, sendo R$520.497 em espécie. Isso em diversos estados, né, incluindo aqui o estado de Roraima, que fez inclusive 3 operações distintas no dia 4, dia do primeiro turno das eleições. Olha, a gente vai também trazer aqui um resumo das principais propostas, né, dos novos deputados estaduais aqui de Roraima, os novos eleitos. 7 novos nomes vão ocupar cadeiras na Assembleia Legislativa aqui de Roraima a partir de 2027. E as propostas também dos novos deputados federais aqui por Roraima. Tudo isso e muito mais a partir de agora, aqui no meu, no seu, no nosso Bom Dia 100.3.
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0: Vamos falar sobre a renovação da Câmara dos Deputados, que chegou a 35%. Bancada feminina bateu recorde, mas vagas de negros e indígenas caíram. Ou seja, cresceu o número de mulheres eleitas para o Congresso Nacional. Só que a gente trazendo para cá, para o estado de Roraima, na Câmara Federal não teremos, a partir de 2027, nenhuma representante mulher. Somente homens foram eleitos. E os que reeleitos que já estavam lá. A única mulher que representava Roraima na Câmara Federal, Helena Lima, saiu para disputar o Senado, foi derrotada e vai ficar sem mandato a partir do ano que vem. Então, nem na Câmara e nem no Senado, né? Ou seja, Roraima sem representantes femininas, sem representação feminina na Câmara e no Senado, no Congresso como um todo, a partir de 2027. Vamos trazer aqui o que esperar, né, do Congresso, pauta conservadora, Supremo Tribunal Federal, linha sucessória. Vamos ver. Olha, conta e salário terão Pix automático a partir de 1 de julho de 2027. E as bets saem do ar. Ontem, vocês tinham até ontem, né? Quem tinha ali algum saldo lá nas plataformas das bets, quem apostava, tinha deixado algum saldo ali. Se não tirou até ontem, perdeu, porque hoje os sites já estão fora do ar. Já amaneceram aí muitos fora do ar, se não todos. Então, a partir de hoje, terça-feira, todos os sites e aplicativos de jogos online das bets saem do ar. Isso após a proibição das apostas online aqui no Brasil com aquela MP das bets. Então, os sites só estiveram no ar ali ontem para retirada desse dinheiro que porventura os apostadores deixaram ali, porque sempre deixavam saldo, né, para irem apostando durante as competições, os jogos, os campeonatos. Aí já deixavam ali o saldo que ganhavam, tiravam uma parte, deixavam outra. E se você tirou até ontem, ok, não ficou no prejuízo, dependendo do valor que você, claro, estivesse ali nesse fundo, nessa plataforma. Então, a partir de hoje, esses sites das bets fora do ar. 7:50, 7:50. A gente segue por aqui com o Bom Dia 100.3, trazendo informações. E, claro, os bastidores da nossa política, né? Os bastidores sempre aí, mesmo pós-eleição. Mesmo no pós-eleição, a gente tem bastidores da política, a gente tem os bastidores, inclusive, das eleições, né, do dia das eleições, e a gente vai trazer aqui para você alguns desses bastidores. Olha, a gente recebeu relatos, né, de compra e cooptação de voto que oscilaram ali entre o cômico e o trágico. Como assim, Natanael? Olha, um eleitor revelou aqui para a nossa equipe ter recebido R$200 de um candidato. Recebeu ali R$200 com a promessa de receber mais R$300 no sábado e outros R$200 em caso de vitória nas urnas. Ou seja, R$500 ali garantido de forma parcelada, R$200 antes da votação, R$300 depois, né? Ah, não, R$200 antes, na semana, R$300 no sábado, um dia antes da eleição, e se esse candidato ganhasse, teria mais R$200 ali. Então, daria o quê? R$700, né? R$700 iria ganhar esse eleitor. No entanto, após a espera de mais de 5 horas, esse eleitor esperou 5 horas, esperando ali, aí a líder do grupo entregou um valor bem inferior àquilo que foi pactuado. Estou trazendo o bastidor aqui, viu, gente, da eleição. Chegou a líder ali, disse, olha, só tem isso. Tem aqui esse dinheiro. E só que o dinheiro, quando ele pegou, não era aquilo que foi acertado, não foi o pactuado. Qual foi a justificativa dada aos inscritos ali que receberiam esse dinheiro? Foi de que ele transportava 20 mil reais, 20 mil, de moto. E ao passar perto de um estabelecimento aqui, comercial, bem ali na Praça das Águas, ele ficou assustado, quem estava levando o dinheiro ficou assustado, estava de moto, porque viu alguns drones sobrevoando ali o local. E o que que ele fez? Ele atirou a quantia ali do dinheiro em um buraco, um barranco, enfim, ali nas proximidades. Teria sido isso. Aí, segundo a mulher, o coordenador da campanha só conseguiu recuperar parte do montante, o que teria reduzido esse repasse final. Veja só. Tanta coisa que aconteceu nas eleições, e a gente está trazendo aqui esse bastidor, esse relato de um eleitor que passou por isso nesses dias aí que antecederam o primeiro turno das eleições, que aconteceu agora nesse domingo, dia 4 de outubro. Como foi dito aqui, né? Bem, são 7 horas e 54 minutos, 7h54. É o Bom Dia 100.3 até as 9h30 da manhã, com informação e prestação de serviço no seu rádio. Você participa, o nosso WhatsApp está liberado para sua participação. 991-15-2155 é o canal da denúncia, o canal da opinião do ouvinte. Manda para cá a tua denúncia, a tua reclamação, a tua reivindicação. Vamos cobrar juntos aqui das autoridades competentes a solução para os problemas da cidade, a solução para os problemas do estado. Seja o nosso repórter aí na sua rua, no seu bairro, na sua comunidade, e manda para cá a tua sugestão. Estou aqui aguardando a tua contribuição no Bom Dia 100.3. Pode falar de trânsito. Você que está no trânsito agora, acompanhando aí o Bom Dia 100.3, caso se depare com alguma situação pelo trânsito da nossa cidade, um semáforo que não esteja funcionando, um acidente, uma rua interditada, qualquer situação, esgoto extravasando, incomodando, causando transtornos aí na cidade, manda para cá para o Bom Dia 100.3, faça o registro. Faça fotos, faça vídeos e mande para cá, tá bom? Mande para cá para o nosso WhatsApp, você vai ter o seu conteúdo levado ao ar.

7:56, 4 minutinhos para as 9 horas da manhã. Vamos ver como é que está o clima aqui na nossa cidade. Como é que está o clima aqui na nossa capital? Hoje será mais um dia daqueles, um dia quente, como tem sido todo dia aqui na nossa capital Boa Vista. 29 graus já a temperatura de agora, predominantemente ensolarado. Hoje, sensação térmica já é de 33 graus, viu? 33 graus. Zerada a probabilidade de chuva, nada. Vento 11 km por hora, umidade 65%, a qualidade do ar tá boa. E aí na sua cidade, hein? E aí na sua cidade, como é que tá a temperatura? Manda pra cá pra gente. Eu vi aqui a nossa ouvinte. Vi aqui a nossa ouvinte. Deixa eu ver. A Cate, né, que ela disse: meu amigo Natanael, já estou aqui ligadinho nesse maravilhoso programa, que Deus abençoe a todos os ouvintes. Meu Mucajaí de Mel já está quente, ou seja, lá em Mucajaí também a temperatura tá quente, não está tão diferente aqui de Boa Vista não, viu? Cate, vamos ouvir, está na expectativa de ouvir aqui o governador eleito, Arthur Henrique, eleito pelo povo de fato, diz aqui a Cate. Agora ele assume, diz ela. Pois é, nós estaremos hoje recebendo mais tarde aqui o governador eleito Arthur Henrique, do PL, nosso convidado hoje aqui. Vai falar sobre desafios, prioridades, né, de gestão a partir do momento em que assumir. Qual será a primeiríssima decisão canetada ali do novo governador eleito assim que assumir a cadeira no Palácio Senador Hélio Campos? Vamos aqui perguntar para ele sobre assuntos importantes, né? Até também para não repetir tanto aquilo que já foi bastante massificado durante a campanha. Então, teremos novos questionamentos aqui para o governador eleito, Arthur Henrique. Bom dia, Natanael. Que Deus continue nos abençoando e nos protegendo. É a Zuil de Paula. Bom dia, tudo bem? Bom dia, Natanael. É o Luciano, né? Luciano Pires. Tudo bem, Luciano? Bom dia. Ô, Luciano, não esqueci, não. Tô até aguardando aqui um retorno da assessoria, tá bom? Da senadora eleita Tereza Surita, do MDB. Tá, foi feito o convite também aqui para estar presente conosco. Tô só aguardando aqui a assessoria para quando que a senadora eleita Tereza Surita pode estar conosco aqui também. Tá? Trouxemos ontem o novo senador eleito Nicolete, do PL. Hoje nós estaremos recebendo aqui o governador eleito Arthur Henrique. E aguardo aqui uma definição, um retorno da assessoria da senadora eleita Tereza Surita, tá? Para entrevistarmos também aqui, para ela falar ao povo de Roraima através das ondas aqui da Folha FM 100.3. E daqui a pouquinho a gente vai trazer as propostas também dos novos deputados estaduais de Roraima, dos novos deputados federais também, daqueles eleitos. Foram... teremos aí 6, né? Na Câmara Federal. E 7 aqui na Assembleia Legislativa, né, do Estado. Aliás, são 5, né? São 5 lá na Câmara Federal, 5 novos. A gente vai conhecer as propostas. Quais são as propostas desses novos candidatos? Vamos dar uma resumida aqui para os nossos ouvintes. Até porque houve uma renovação lá na Câmara Federal de 35%. Teremos aí a partir de 2027 uma nova composição lá da casa. Com base nos dados do Tribunal Superior Eleitoral, a Câmara dos Deputados confirmou que entre os 513 deputados federais eleitos no domingo agora, 183 vão exercer o seu primeiro mandato. Então esse número representa uma taxa de renovação de 35,67% dos integrantes da casa. Os parlamentares representarão os estados e o Distrito Federal na 58ª legislatura, de 1º de fevereiro de 2027 a 31 de janeiro de 2031. Enquanto isso, 301
deputados federais foram reeleitos, né, o que representa 58,6% do total de parlamentares eleitos titulares nas eleições de outubro de 2022, ou os suplentes que foram efetivos ou efetivados como titulares ali do cargo ao longo desta 50ª legislatura. Há ainda 29 ex-deputados federais em legislaturas anteriores à atual que voltarão também à Câmara. Teremos retorno tanto na Câmara Federal, teremos alguns retornos aqui também na Assembleia Legislativa do nosso Estado. De acordo com a Câmara dos Deputados, o índice de novos deputados, 35,6%, mantém a média ali de oxigenação, né, da casa em relação à eleição anterior, por exemplo, de 2022, que foi de 39,3%. Tá? Entre os eleitores autodeclarados indígenas, apenas 3 candidatos garantiram mandato aí de 4 anos na Câmara dos Deputados. Este número na bancada indígena minguou aí para aproximadamente 0,58% dos 513 deputados na comparação com a eleição de 2022, quando 5 indígenas tinham sido eleitos lá para a Câmara. Antes deles, apenas Mário Juruna, do PDT do Rio de Janeiro, tinha exercido cargo entre 1982 e 1986. E em 2018, aqui, a Joênio Apixana, né, daqui de Roraima, que conseguiu uma vaga lá na Câmara, tornando-se ali a primeira mulher indígena a ser eleita para esta função. Depois ela não foi reeleita, foi participar do governo Lula, presidente da FUNAI, e agora saiu, né, se afastou para concorrer a uma vaga também na Câmara Federal aqui por Roraima, mas não foi eleita. Aliás, o PT aqui não elegeu ninguém. Então, a Joênio Apixana, que concorreu aí uma vaga na Câmara, não conseguiu. Outras representantes do PT também aqui não conseguiram êxito nestas eleições. São 8h03. Participe e compartilhe aqui a nossa live, tá? Eu vou fazer um intervalo rapidinho aqui. Já eu volto trazendo mais informações no seu rádio. Não sai daí, não desliga o rádio, não troca de sintonia de jeito nenhum, que eu volto em instantes.

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0: 8h10 de volta com o Bom Dia 100.3 aqui pela Folha FM. Olha, já a gente vai falar sobre Minha Casa Minha Vida aqui em Roraima. Então, vamos trazer essa pauta importante. Como é que está o andamento, o balanço, né, desse programa habitacional do governo federal aqui em Roraima? Já entra conosco aqui ao vivo o ministro das cidades, Vladimir Lima, para fazer esse balanço do programa Minha Casa Minha Vida aqui no estado de Roraima. Enquanto isso, a gente segue por aqui. Deixa eu ver quem está conosco aqui no nosso WhatsApp. Quem mandou mensagem para cá para a gente? O Raimundo, tudo bem, Raimundo? Obrigado aí pela sua participação. De quais aplicativos que vão bloquear? Bem, são vários, né? Todas as plataformas aí relacionadas a apostas online, as chamadas bets, elas serão bloqueadas a partir de hoje. Já estão, aliás, né? Por isso que tinha até ontem aquele prazo para fazer ali o resgate de algum dinheiro que porventura ainda tivesse ali na conta. Bem, são 8h11, já estamos na linha agora com o ministro das cidades do governo federal, Vladimir Lima. Ele que vai fazer um balanço aqui do programa Minha Casa Minha Vida em Roraima. Então, quero primeiramente cumprimentar o ministro Vladimir. Bom dia, ministro. Bem-vindo aqui à Folha FM 100.3, Boa Vista, Roraima. Tudo bem?
1: Bom dia, Natanael. Bom dia a todos que nos ouvem. É uma satisfação enorme estar com vocês aqui.
0: Então, ministro, a gente já vai direto ao assunto. Qual é o balanço, ministro, atual do programa Minha Casa Minha Vida aqui em Roraima neste momento, aqui no nosso estado? Quantas unidades habitacionais já foram entregues ou que estão aí prestes a serem entregues e quantas estão contratadas ou em obras aqui no nosso estado, ministro, trazendo a realidade aqui para Roraima, os dados?
1: Natanael, desde a retomada aí do governo do presidente Lula em 2023, são 4.400 moradias contratadas em todo o estado, cerca de mais de 620 milhões de reais de investimentos aí no estado. Já entregamos aí mais de 2.100 moradias, né? E tem aí mais de 2.200 em andamento para aquele público mais de menor renda, né? O programa, ele tem chegado no estado aí fortemente no público de menor renda, que é aquela renda até R$3.200.
0: Pois é, que tem ali as faixas, né, ministro, de perfil, né, para participar desse programa habitacional. É importante a gente até esclarecer como é que funciona isso aí, esse perfil.
1: É isso, o programa, ele pode ser acessado tanto pela linha financiada, né, que hoje a gente tem aí para a região norte uma taxa de juros de chegar a 4%, uma taxa menor, que é a menor taxa da história do programa Minha Casa Minha Vida, como também a gente tem uma linha subsidiada para aquela família que tem uma dificuldade de acessar um financiamento imobiliário. Nessa linha subsidiada, a maior parte dos recursos aí, o governo federal entra e a família, ela paga uma taxa simbólica de, no mínimo, R$ 80 durante uns 5 anos, né? Então, assim, é uma casa praticamente dada para a família, né?
0: Certo. Sabemos que Roraima enfrentou aí alguns anos de represamento na área habitacional, né, ministro? E outras partes também do Brasil. Aliás, esse programa, ele é federal. Quais são as metas de investimentos, novas contratações prioritárias aqui, tanto para a nossa capital Boa Vista e para os municípios do interior também, pelo menos até o final aí do ciclo de investimentos do governo federal, dentro desse orçamento todo que o senhor já colocou aqui ou de um orçamento futuro aí para esse programa?
1: Quando a gente junta aí o que a gente tem de investimentos em moradia, em habitação, né, junto com ações também de infraestrutura, e quando eu falo ações de infraestrutura, são ações para melhorar o escoamento das águas das chuvas, ações para destinar melhor os resíduos sólidos, a questão do transporte coletivo, questão de título de regularização fundiária, ou seja, quando eu somo habitação com investimento em infraestrutura, eu tenho cerca de R$1 bilhão investidos no estado de Roraima, né? E a gente tem potencial aí, Natanael e todos que nos ouvem, para a gente contratar mais moradias, a gente conta chegar até o final do ano em mais 2.000, 3.000 moradias contratadas em todo o estado, bem como a gente investir mais ainda em infraestrutura, porque a gente quer continuar tendo perenidade de investimento de recursos. É um estado muito prioritário, a gente sabe que ele tem uma carência aí histórica de infraestrutura, que a partir da gestão do presidente Lula, a gente passou a investir fortemente tanto em infraestrutura quanto habitação. Lembrar que o programa Minha Casa Minha Vida, que ele é um sucesso, Nathanael, independente de posições políticas, assim, a partir de 2023, a gente retoma esse programa que ficou enterrado durante muito tempo, né? Hoje, em todo o Brasil, só para você ter uma noção, a gente já contratou mais de 2 milhões e 700 mil moradias. E a gente vai chegar até o final dessa gestão em 3 milhões de moradias contratadas. Então, a gente quer contratar mais unidades, a gente quer levar o sonho da casa própria para mais cidadãos aí do estado de Roraima e Boa Vista e todos os municípios, né? A gente tem habitação aí em Boa Vista, Roranópolis, Bonfim, Alto Alegre, Pacaraima, São Luís e Caracaraí. Em todos os municípios a gente tem habitação, a gente quer levar mais moradia.
0: Pois é, a gente tem acompanhado aqui as publicações, né, nos diários aí dos municípios aqui do estado de Roraima e percebe que as prefeituras estão aí buscando, fazendo contratações para darem andamento nesse programa habitacional. Ou seja, os recursos, eles já chegaram, já estão aí prontos para serem usados na construção dessas moradias, não é, ministro?
1: Exatamente. E sabe uma informação importante que muitas vezes o cidadão comum ele não sabe, né? A gente, para o norte do país, a gente dá um cheque de entrada de até R$ 65 mil para uma família que ganha uma renda menor. Muitas vezes a família tem uma dificuldade de juntar os recursos para dar entrada no financiamento imobiliário. Então a gente dá até R$ 65 mil, facilitando para que a família saia do aluguel, que muitas vezes está pagando a prestação cara, e passe a pagar uma prestação menor no seu financiamento imobiliário aí, e tendo com isso realizado o sonho da casa própria. Ou seja, o programa Minha Casa Minha Vida, ele facilita o acesso ao crédito habitacional por meio desse cheque de entrada para uma família de menor renda, bem como a gente tem essa linha subsidiada aí, que as prefeituras, as empresas estão fazendo proposta, que é para uma família que não consegue acessar um crédito imobiliário, e a gente consegue dar uma casa aí que o governo federal dá a maior parte dos recursos dessa moradia, né?
0: Certo. Então, ministro, para as famílias roraimenses, aproveitando aqui a sua fala, para as famílias roraimenses que estão nos ouvindo agora, que não conseguiram ainda realizar o sonho da casa própria, qual é o passo a passo e onde que eles devem se cadastrar para participar aí de futuras seleções aqui no estado?
1: Exatamente. Para aquelas famílias que têm uma dificuldade de acessar o crédito habitacional, elas têm que procurar a área de assistência social do seu município, né? Porque aí o município faz um cadastro e em determinado momento vai fazer um ranking ali de priorização das famílias que mais precisam, né? É que essa linha que prepondera aí, que tem maioria de recursos nossos e que ela vai pagar uma prestação mínima de 80, né, a cento e poucos reais. Para aquela linha financiada, ela pode procurar um banco oficial, ela pode estar indo até a Caixa Econômica Federal, né, fazer uma simulação do crédito, verificar quanto de entrada que o governo federal, dentro desse valor até 65 mil, a gente vai bancar para que possa facilitar o acesso ao financiamento imobiliário, né? Ou seja, ou ela procura assistência social para uma família de menor renda, ou ela se dirige até a Caixa Econômica Federal para fazer uma simulação do crédito habitacional, que ela vai acessar uma taxa muito especial, né, que é uma taxa aí que para uma família de menor renda chega a 4% ao ano, uma taxa muito especial, uma taxa boa, que vai permitir ela ter uma prestação muito menor do que o aluguel, né?
0: Certo, então para fecharmos, ministro, os microfones aqui da Folha FM estão à sua disposição para o senhor falar de outros investimentos do Ministério das Cidades, da pasta que o senhor comanda aqui no estado de Roraima, né? Tirando fora o Minha Casa Minha Vida, conforme o senhor já apresentou aqui o balanço para a gente, mas o Ministério das Cidades também é uma pasta responsável por outras políticas públicas, né? Desenvolvimento urbano, habitação, saneamento, mobilidade. Então, fique à vontade aí para explanar outros investimentos que o governo, por meio do Ministério das Cidades, fez aqui para o estado de Roraima.
1: A gente somando aí moradia com obras para drenagem, que são obras para melhorar o escoamento das águas das chuvas, né? Obras para melhorar a questão da destinação dos resíduos sólidos, a questão do transporte coletivo, a urbanização de periferia, a regularização fundiária, objetivando dar o título de propriedade à família, né, obra de saneamento básico, a gente soma aí cerca

0: cidade e melhorar a vida do cidadão comum.
1: Conversamos com o ministro das Cidades, Vladimir Lima, sobre o balanço atual e o futuro também do programa Minha Casa Minha Vida aqui no estado de Roraima. Ministro, muito obrigado pela sua participação aqui na Rádio Folha.
0: Muito obrigado aí vocês aí. Forte abraço.
1: 8h21 agora. A gente segue por aqui com o Bom Dia 100.3 e passando aqui na nossa live também do YouTube. Muitas pessoas comentando aqui, participando conosco. Bom dia, Natanael. Bom dia, tudo bem? Valdeniza Amaro de Souza, tudo bem, Valdeniza? Auricélio também de Lima está por aqui. Está faltando energia na região do Bom Intento. Esse final de semana, ele disse que pelo menos mais de 8 vezes lá, pelo menos 8 vezes faltou energia lá, viu? Queimando todos os equipamentos, geladeiras, ar-condicionado. Olha o prejuízo aí, tem que procurar a Âmbar Energia, né, para ver essa situação. Será que ela vai ressarcir o consumidor dos prejuízos que teve com essas oscilações aí de energia para a região do interior, aí na zona rural de Boa Vista, região do Bom Intento? Tem que procurar, né, para saber. Não pode ficar no prejuízo, o consumidor não pode ficar no prejuízo. Já paga caro uma conta de luz. Aí, em determinado momento do dia, há essas oscilações aí, queimando aparelhos eletrônicos, eletrodomésticos ali da casa, estejam ligados ali à tomada, aí o prejuízo, é mais prejuízo. Um aparelho televisor, uma televisão hoje está, dependendo aí, né? O menor preço está R$ 1.500, R$ 1.800, das menores, né? Aí tem algumas que são de R$ 5.000, R$ 4.000 e pouco. Aí uma máquina de lavar também não está barata. Uma central de ar, idem, né? Vamos lá, quem mais aqui? Auricélio, já mandei. Said Albuquerque já deixou o like dele. Valeu, Said. Ele comentou aqui adiante. Bom dia, meu colega Natanael. Afinal, depois que o Sampaio sair do governo, ele volta a ser soldado? Vai para a escala de serviço? Me responde aí. Não sei, porque ele vai ficar sem mandato também na Assembleia Legislativa, né? Não volta mais para a Assembleia. Não sei. Eu acho que ele deve ter algum cargo ali na Assembleia Legislativa. Eu acho. Bom dia, meu líder. Parabéns pelo excelente profissional e programa. Obrigado. O Marcelo Oliveira. Tudo bem, Marcelo? Bom dia. Roseli Matos. Bom dia. Deus abençoe. Azuil de Paula também está por aqui conosco. Luciano Pires. Bom dia, Natanael. Bom dia, Luciano. Ah, já respondi o Luciano, né? E a Cátia, que disse lá em Mucajaí, tá quente hoje. Eita. Roberto Sakazaki. Tudo bem, Roberto? Bom dia. Obrigado aí pela audiência. Lembrando que daqui a pouco, logo mais às 9 horas, estaremos recebendo aqui o governador eleito Arthur Henrique do PL. Governador eleito no primeiro turno neste domingo, dia 4 de outubro. Olha, aproveito aqui. Você já conhece os novos deputados estaduais aqui que foram eleitos neste domingo? Sabe das propostas dos candidatos? Porque a Assembleia Legislativa, a partir de 2027, terá 7 novos nomes, tá? 7 novos parlamentares que foram eleitos agora neste domingo. Vão ocupar ali cadeiras deixadas pelos parlamentares que não conseguiram a reeleição e representarão o Estado, portanto, na legislatura 2027-2030. Então, quem são os novos parlamentares aí? Nós falamos ontem aqui, a Darme de Jesus, do Republicanos, o Victor Spears, do PDT, Jean Frank, também do PDT, Tenente Ronei do Agir, Dr. Célio Vanderlei Júnior, do Podemos, Jefferson Alves, do Podemos, e Genilson Costa, do Republicanos. Jefferson Alves e Jean Frank estão retornando, né, à Assembleia Legislativa. Já passaram por lá em legislaturas anteriores. Tiveram aí um hiato, né, um maior que o outro, mas já estão de volta. 5 deles assumirão uma cadeira na Assembleia pela primeira vez. Como eu disse, enquanto Jean Frank e Jefferson retornam ao Legislativo Estadual. Eles concederam entrevistas aqui à Folha FM 100.3. Ali a Folha BV, né? Concederam entrevistas aqui à Folha BV após o resultado das urnas, apresentando algumas das pautas que pretendem defender.

0: defender durante o mandato. A gente começa aqui pela ordem, como está aí na foto do YouTube. Pela Darby de Jesus, ela foi eleita com 10.963 votos. A Darby de Jesus, ela afirmou que pretende atuar principalmente na defesa das mulheres, crianças e pessoas autistas. A deputada eleita disse que não pretende definir previamente todas as bandeiras do mandato e que deverá priorizar demandas apresentadas pela população. Darby também declarou que pretende atuar para todo o estado e não apenas em uma área específica. Aí o doutor Célio Vanderlei Júnior, quais aí as propostas do deputado eleito? Foi eleito com 5.834 votos, né? O médico, doutor Célio Vanderlei Júnior, apontou saúde e educação como duas das principais áreas de atuação no mandato. Na saúde, ele defende o reforço da estrutura de atendimento e ampliação dos serviços especializados, como fortalecimento da rede de atendimento em saúde mental. Também citou a realização de concursos públicos como uma das medidas que pretende defender na Assembleia. Na educação, o deputado eleito também pretende trabalhar por políticas de inclusão e ampliação do atendimento de equipes multidisciplinares, além de preparação da mão de obra para as mudanças econômicas previstas para o estado, citando o exemplo do agronegócio. Vamos aqui às propostas, né, de como pretende trabalhar o tenente Ronei, eleito com 4.469 votos. Tenente Ronei pretende levar para a Assembleia a experiência acumulada em mais de duas décadas na segurança pública. É policial militar desde 2002, ele afirmou que pretende ter atuação ativa na área, mas ressaltou que o mandato não ficará restrito à segurança. Segundo Ronei, a experiência adquirida fora da política deverá e contribuir para a sua atuação parlamentar, embora reconheça que terá de se adaptar à rotina do legislativo. Jean Frank, eleito com 4.595 votos, e terá como uma das principais prioridades a geração de emprego e o fortalecimento do empreendedorismo. O deputado eleito afirmou que pretende trabalhar pelo fortalecimento dos pequenos empreendedores e por medidas que contribuam para a geração de renda. Também citou saúde, educação e inclusão entre as áreas que pretende acompanhar. Outra frente anunciada por Jean é a fiscalização dos recursos públicos e o acompanhamento das ações do governo do estado, que é praxe aí de um parlamentar, né, de um deputado. É fiscalizar os recursos públicos e acompanhar as ações do governo do estado. Fazendo isso aqui, né, e fazendo bem, já está cumprindo aí o seu papel de deputado, de parlamentar. E destinando, claro, os recursos necessários ali para a melhoria do estado, né? Seja saúde, infraestrutura, educação, segurança pública. Jefferson Alves retorna à Assembleia aí após 4 anos fora do Legislativo. Foi eleito com 5.857 votos e apontou a proteção de mulheres e crianças entre as prioridades aí do próximo mandato. O deputado afirmou que pretende levar para o centro do debate questões relacionadas à violência contra esses grupos e defendeu o endurecimento das leis e uma atuação mais efetiva do poder público na proteção de vítimas de violência. Victor Spies, eleito com 8.902 votos, ele fará sua estreia na Assembleia Legislativa, engenheiro agrônomo, empresário do setor rural. Ele tem trajetória ligada à agricultura, pecuária e o cultivo de grãos. Então, entre as prioridades apontadas pelo parlamentar, pelo Victor Spies, estão saúde e educação, que ele classificou como os dois pilares da sociedade. Na área econômica, Victor afirmou que pretende trabalhar pelo desenvolvimento de Roraima, principalmente no agronegócio. Entre os públicos que pretende priorizar estão pequenos produtores e agricultores familiares. O deputado eleito também citou a necessidade de ampliar as possibilidades de comercialização da produção de Roraima, incluindo a criação de uma rota de exportação e a entrada de produtos do estado em novos mercados. Genilson Costa, Republicanos, eleito com 7.007 votos, é vereador. Fará sua estreia na Assembleia Legislativa. Ele é presidente da Câmara Municipal de Boa Vista. Ele foi procurado aqui pela reportagem, mas não atendeu aí as ligações nem respondeu às mensagens enviadas. Então, até o momento, não temos aí as propostas, as bandeiras a serem defendidas ali na Assembleia Legislativa pelo deputado estadual eleito Genilson Costa, do Republicanos. Com os 7 novos nomes aí, a Assembleia Legislativa conforme nós falamos aqui ontem, terá uma renovação de 29,17% na próxima legislatura. Dos 24 deputados, 17 conseguiram permanecer na casa, né? 17. A posse dos parlamentares está marcada para 5 de janeiro de 2027. 8h31, Vera Lúcia. Bom dia, Natanael, aqui no município de Iracema. Tudo bem, Vera? Júlia Farias, bom dia, também está por aqui conosco. Bom dia, manda um alô para Jerry Dantas e França, na Churrascaria Nordeste. Eles são seus ouvintes assíduos. A gente tem que ir lá, o meu churrasco, viu, Herreiro? Querendo ou não, está fazendo a propaganda aqui, né? É, estão lá na Churrascaria Nordeste. Churrasco bom, um abraço aí para toda a turma ligada com a gente. O Jerry Dantas e o França lá acompanhando a gente. Deixa aqui eu mandar um bom dia também. Deixa eu só aqui verificar. O Emerson, rapaz, nosso ouvinte aqui, o Emerson Nogueira. Emerson Nogueira é um ouvinte nosso aqui. Ele inclusive passou por aqui ontem que ele trabalha aí com o deputado federal eleito Marcos Jorge, esteve aqui no programa da Cida ontem, né? Então ele esteve aqui também acompanhando o deputado e é ouvinte nosso aqui assíduo. Todas as manhãs ele diz que está ouvindo aqui o Bom Dia 100.3. Então um abraço, viu, Emerson Nogueira, que está sempre sintonizado aqui na nossa programação, está sempre acompanhando o Bom Dia 100.3 e eu sou grato aí por essa audiência de todos vocês. Diego Fernando. Oi, Diego.
1: Bom dia, Natanael. Diego do Boulevard. Como eu venho falando já em outras mensagens, renovação mesmo aí, você não tem, né? De verdade. Porque todos já são cria da política aí, né? Todos, absolutamente todos aí. Eu acho que eu não conheço mesmo, assim, se tem algum elo forte com política, é só o Tenente Roney, né? Mas o restante aí, se você for puxar a ficha, todos já são de dentro da política e tem dinheiro, né? Hoje em dia, sem dinheiro, não tem condições de você chegar mais.
0: Valeu, Diego. Obrigado aí pela sua participação. O nosso amigo Edivan. É o Edivan, né? Edivan Silva. Tudo bem, Edivan?
2: Bom dia, Natanael. Bom dia a todos.
0: Bom dia, meu cara.
2: Natanael, ninguém conquista voto por fazer alguma coisa, por projeto que a gente vai fazer, né?
0: Hoje, é difícil.
2: Mandato, se compra mandato no estado de Roraima. É. Eu vi pessoas pagando até R$1.500. Vi, o cara recebeu, mostrou o dinheiro, entendeu? Então, é complicado. Hoje ganhar uma eleição no estado de Roraima com projetos, entendeu? Com quem a gente faz, entendeu? Assim, tudo tem que ter Deus na frente e muito dinheiro atrás, mais muito, entendeu? E a Polícia Federal não pega ninguém, né? E se quando pega, não dá em nada, né? Solta tudo. É assim mesmo. Esse é meu desabafo de hoje. Um abraço, Natanael. Deus abençoe.
0: Ok, Edivan, um abraço para você também, meu amigo. Obrigado aí pela sua participação. Eduardo Figueiredo está conosco aqui, mandou a foto do som do carro dele ligado na 100.3. Valeu, presidente. Eduardo Figueiredo. Quem mais aqui? Bom dia, vim aqui pedir encarecidamente para você pedir, por favor, a Âmbar Energia, que providencie a energia da região do Bom Intento. Olha, mais uma reclamação que chega lá do Bom Intento. Por conta da energia elétrica. Mas tá, como é que tá hoje aí, hein? Como é que tá a energia hoje aí no Bom Intento? Tá ruim também? Tá oscilando? Tá sem energia aí na região? Fala pra gente. Sueli, bom dia, Natanael. Bom dia, Sueli. Tudo bem? A Silvana. Cadê, Silvana? O teu áudio? Ah, ela mandou aqui. Vamos lá pro áudio da Silvana, senão ela vai ficar...
3: Bom dia, meu amigo Natanael. Bom dia, Samara, Massa Fera. Bom dia, Satanás do Leite. Bom dia, seu Lorival e família. É, meu amigo Natanael, pensei que fosse manter uma renovação assim massa, né, desses deputados. Que pena que voltou. Mas, tanto estaduais como federais, era pra ter renovado, né? Que pena que alguns ficaram. Mas tem uma coisa comigo, meu amigo. Paga quem tem mais a pagar, né? Infelizmente, ainda tem essa famosa compra de voto, né? Essa pequena troca também de voto, né? E isso não ajuda a Roraima. Não beneficia a Roraima, não, gente. Tem muitos deles que estão lá anos lá dentro. Cadê a fiscalização da verba pública? Inclusive da saúde. Nenhum fez, né, gente? Agora, em ano eleitoral, a pessoa vai passar tudo que é lugar para mostrar mais e mais promessas falsas, que não fizeram nem as primeiras ainda ter cumprido as primeiras eleições, né? Mas as consequências, gente, é só nossa. Bota uma coisa na cabeça. Cada político errado que a gente põe lá dentro, principalmente que estiveram a visitinha na PF, é sofrimento para nós e enriquecimento para eles. É o que acontece quando a gente vota errado. Eu sei que ano que vem vai ter posto. Será que eu vou ficar no meu emprego? Será que o governador vai me exonerar, né? A gente tem que acabar com essa dependência de um cargo público, gente. Fazer concurso público, não essa famosa troca por voto, porque isso só beneficia o político errado permanecendo no poder, ganhando, enriquecendo e o povo sofrendo. Temos que parar com esse pensamento, ah, eu te ofereço um emprego. Não, gente. Só em falar pra você isso, você já não merece seu voto. Então pegue e vote em outro. Eu espero que nas próximas eleições o Roraima pense mais em nós. Em nós. Porque, infelizmente, esses que voltaram aí, sem compromisso com o Estado, a minha opinião. Porque se tivesse compromisso com o Estado, Roraima não tinha uma saúde precária que matou muitas e muitas pessoas, né? E aí eles continuam no poder. Bom dia, em pé.
0: Ok, Silvana, bom dia, obrigado pela sua participação. O ouvinte mandou aqui, tá ok, Herrera? Cadê a fiscalização, ele pergunta. É, andam na contramão, não usam capacete. Se tá no trânsito, tem que ter CNH. Aí tem o vídeo aqui que ele enviou pra gente, né? Ele tá filmando, são as motinhas elétricas, é? As bicicletas elétricas, sim, né, Herrera? É que eu tô vendo ao contrário aqui. Mas é isso. É, pois é, olha, é, meu caro, é o Vicente.
4: Vai com a criança ali, ó.
0: Eu, tem capacete, o que é mais perigoso ainda.
4: Tem que estar de capacete.
0: Eu também concordo. Eu também concordo que quem anda nessas bicicletas elétricas tem que usar capacete. Eu defendo o uso de capacete. Como não é algo regulamentado, né? Aí não se cobra, não se exige. Ou seja, os órgãos competentes aí não exigem. Mas a pessoa tem que pensar na segurança dela também. Na segurança dela própria, na segurança do filho aí que vai levando ali na bicicleta elétrica, nesse trânsito intenso aqui da nossa capital, principalmente em determinados horários aí, nos horários de pico, pela manhã, final da tarde. É, todo mundo apressado, carros, motos aí pelo meio, tem ciclistas, tem as bicicletas elétricas também. Eu defendo o uso de capacete, tá? É, como não há regulamentação, que as pessoas pensem na sua própria segurança. Não, vou comprar um capacete aqui, vou me proteger. E usem, né? Que usem capacete pela sua própria segurança. Bom dia, Natanael Rai Kleber. Aqui passando para agradecer a todos os meus 1.869 votos no estado, onde muita gente se surpreendeu com minha votação. O trabalho é árduo, mas seguimos firmes. Valeu, Rai. Rai Kleber, que concorreu aí, né, conseguiu ainda 1.869 votos. Parabéns, viu, pelos votos que você conseguiu aí. É, todo mundo sabe que não é fácil. Não é fácil, não, concorrer a um mandato aqui no estado de Roraima sem ter grana, meu amigo. Sem ter a grana que os outros têm e derramam aí para conseguirem se eleger ou se reeleger. Mas a gente viu nessa eleição aqui que alguns, mesmo com grana, e com muita grana, não conseguiram, né? Não conseguiram. Bom dia, Natanael. Feliz por Roraima ser destaque positivo nessa eleição. Decepção com alguns que se reelegeram e já estão uma vida na Assembleia e não fazem nada. O bom é que houve mudança e que continue assim. Não deu certo, temos que buscar novas escolhas. Novas escolhas. É a Ana. Valeu, Ana. Nossa amiga Ana Karine, um abraço para ela. Pois é, né, Ana? É verdade. Vamos aí confiar que dê tudo certo. Vamos lá, né, no dia 4 de outubro, dar o nosso voto de confiança. Cada um, evidentemente, com suas escolhas individuais, né, buscando sempre o melhor ali pro estado, pensando no melhor pro estado, para a população. E vamos esperar que agora esses novos que estarão entrando a partir de janeiro de 27, que estarão assumindo aí essas vagas, né, que eles possam trabalhar de fato em prol do nosso estado. Muito obrigado, viu, Ana? Foi nossa colega aqui de trabalho, Ana Karine, jornalista também. Um abraço para ela. Quem mais está por aqui? O Jaime Macedo. É, bom dia, Natanael. Ele mandou uma foto aqui, Herrera. Mandou uma foto, ele diz: bom dia, Natanael. Acidente na rotatória da Assembleia Legislativa. É isso? Na rotatória, bem na rotatória. Ali, passando ali nas proximidades, né, da Assembleia, no Centro Cívico. Teve um acidente ali. Mas o acidente foi entre esse ônibus escolar e esse carro que está colado aí ao lado, o Jaime? Se tiver mais detalhes aí para a gente, manda, por favor, tá bom? Foi 8h39, 8h37 que ele mandou aqui. 8h39. Então foi há pouco. Foi há pouco. São 8 horas e 41 minutos. Foi há pouco esse acidente. Acredito ali que uma batida de leve ali. Mas não foi grave. Fala, Natanael, essas bicicletas elétricas estão circulando no meio da rua muitas vezes em situação que podem colocar tanto os próprios condutores quanto os motoristas em risco. É preciso que as autoridades competentes fiscalizem e orientem esses usuários para evitar acidentes e garantir mais segurança no trânsito. A população precisa de providências. A população precisa de providências antes que aconteça algo mais grave. A Ferraz, né? Aqui conosco. Valeu, Ferraz. Obrigado pela sua participação, meu caro.

0: Bahia, lá do Carrapato, Bahia do Carrapato, é isso? Da região do Carrapato, BR-174. Cadê o áudio, Herreiro?
1: Como é que é feita essa inscrição? Porque, cara, a minha filha foi fazer essa inscrição aí, fizeram ela de boba, disse que o cadastro dela não tava ok, ela foi ajeitar o cadastro, mandaram ela voltar no outro dia, depois mandaram ela voltar de novo, aí fizeram o cadastro de novo, aí depois foi deferido, depois foi indeferido, entendeu? E a pessoa que precisa, que tem duas crianças pequenas, né? Não, tipo assim, não, é autônoma, trabalha por conta própria, não tem assim emprego. Como é que faz essa inscrição? Me diz, porque o cara tá falando aí que foi entregue 4 mil casas, mais de 4 mil. E a gente não consegue pegar essas casas. Me diz aí como é que funciona.
0: Pois é, isso aí tem que ver junto à coordenação aí do município, se tá tudo ok, se tá tudo certo, com o Estado também, né? Tem responsabilidade tanto do município como do Estado. E verificar o que houve. Atendeu todos os requisitos ali do edital, né, do programa? Tem isso também. Tivemos as visitas que foram feitas às pessoas que se inscreveram. A lista daquelas aprovadas que... A lista com os nomes, né, dos aprovados que já saiu em diário oficial também. Estou falando principalmente aqui do município de Boa Vista. Então algo deu errado aí, viu, Bahia? Em relação ao cadastro da sua filha. Porque muitos que se cadastraram e passaram pelas etapas ali, já passaram por mais etapas e tiveram seus nomes publicados já em diário oficial. São 8 horas e 44 minutos, intervalo aqui no Bom Dia, oferecimento de Casa Paraíba e também de Arroz Tio Ivo e Orion Gases. Daqui a pouco eu volto, não esquecendo que daqui a pouco estará conosco aqui o governador eleito Arthur Henrique, do PL.

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18: 8 horas e 50 minutos de volta com o Bom Dia 100.3 aqui pela Folha FM. Lembrando aos nossos ouvintes, daqui a pouco a gente recebe aqui o governador eleito Arthur Henrique, do PL, eleito no primeiro turno agora, no dia 4 de outubro, já está se deslocando aqui para os estúdios da Folha FM 100.3. E ainda falando sobre o pleito, né, de domingo, primeiro turno, a gente viu, né, que após o resultado ali das urnas, o governador Sampaio, ele adotou um tom conciliador, reconhecendo a vitória de Arthur Henrique, agradecendo pelos votos e afirmando respeitar a decisão da população. Do lado vencedor, né, Arthur destacou ter sido o mais votado nas duas disputas pelo governo realizadas no ano e ressaltou a parceria também inédita entre o governo do estado e a prefeitura de Boa Vista. Inclusive, vamos perguntar dele aqui sobre essa parceria. Agora, o mesmo grupo, tanto no governo quanto na prefeitura, a partir de janeiro de 2027. Agora, em contrapartida, né, chamou a atenção o voto de silêncio da vice na chapa de Sampaio, a Sherida Ramos, do Podemos, que parabenizou de forma efusiva a reeleição do marido, né, do Duda Ramos, mas não mencionou Sampaio. Já haviam alguns questionamentos, sobretudo nas redes sociais, ali mesmo durante a campanha, né, porque não viam quase publicações relacionadas à campanha, né, que ela fazia parte. Então já haviam alguns questionamentos ali durante a campanha, antes mesmo da eleição ou após, né? Se não teve quase de forma efusiva antes, imagina depois em que a chapa saiu derrotada nestas eleições. E a família Isamar fica sem representação política para o mandato de 2027 em diante. O deputado estadual Isamar Júnior, do União Brasil, ele desistiu da reeleição dele para dar lugar à sua mãe, a Nazaré Ramalho, do União, na corrida aí por uma cadeira ali na Assembleia Legislativa, mas ela não se elegeu. O parlamentar também figurou como primeiro suplente na chapa do pai, o pastor Isamar, do União, ao Senado, que tampouco conquistou uma vaga. Então, com os resultados, a família inicia 2027 sem nenhum mandato eletivo. Trazendo aqui algumas notas ainda relacionadas às eleições 2026. Agora, a vitória, né, de vereadores em cargos aí estaduais e federais, que abre espaço para suplentes no Republicanos. A eleição de Ítalo Otávio, do Republicanos, para a Câmara Federal, e de Genilson Costa, do Republicanos, aqui para a Assembleia Legislativa, abre caminho para mudanças na bancada do partido na Câmara de Boa Vista. Primeiro suplente do Republicanos, Renato Queiroz, que já havia assumido a cadeira de Ítalo por licença, né, para ele concorrer aqui à eleição, deve permanecer definitivamente na casa. A próxima da lista é Deuchélio Oliveira, também do Republicanos, que pode ocupar aí a vaga deixada por Genilson Costa. A composição do Legislativo Municipal ainda poderá passar por retotalização, devido àquela situação, né, envolvendo o vereador David Carneiro, a anulação dos votos do David Carneiro do União Brasil. Então, quem sabe poderemos ter mais mudanças ali pelos lados da Câmara Municipal de Boa Vista. Oito horas e 54 minutos, vamos lá. Foi o ônibus e o carro ali, aquele acidente, né, Herana? No centro cívico, bem na rotatória. Cadê a mensagem aqui do ouvinte? Deixa eu ver. Olha, bom dia, Natanael. Sou morador do Bom Intento. Vicinal brasileiro, Água Santa. Verdade é Jordânia, né? Ela que diz ter pais idosos e ela reclama aqui da falta de energia todo final de semana. E ela diz, nesse feriadão foi longe demais. A energia faltou domingo às 4h30 e ficou ali oscilando, né? Indo e voltando. E só foi normalizar 2h30 da manhã. Já de segunda-feira. Aí ontem, segunda, faltou energia às 9h30 da manhã. E dentro desse tempo, os sitiantes lá da região tentaram entrar em contato com a AMBA. Porém, por volta de 2 horas da tarde, receberam uma resposta da empresa dizendo que enviaria um veículo lá para aquela região. E tudo normalizou às 4 horas da tarde de ontem. Aí, à noite, veja só, à noite, por volta ali de 7h30, mais uma vez faltou energia. E fica aqui a indignação da ouvinte, da moradora, que tem pais idosos lá da região do Bom Intento, vicinal Brasileirinho, Água Santa, que querem ao menos uma resposta da empresa, né? O porquê tanta falta de energia lá nessa região. É todo final de semana. Quando não é sábado, é domingo. Então tá aí a moradora Jordânia entrando em contato, revoltada aí com toda essa situação acontecendo lá na região do Bom Intento, zona rural, aqui do município de Boa Vista. Bom dia, Emerson. Nosso amigo Emerson Nogueira. Falei já dele aqui, já mandei o alô para ele. Ele mandou mensagem aqui também na nossa live do YouTube. Diz, bom dia, meu amigo Natanael. Tive o prazer de conhecer o melhor jornalista de Roraima. Para mim foi uma honra conhecer o senhor. Obrigado, viu, Emerson? Fico feliz aí pela audiência de sempre, pelo carinho. Muito obrigado mesmo, viu? Um abraço aí para ti. Tá sempre sintonizado, como eu disse aqui, acompanhando o Bom Dia todas as manhãs.

0: Van Carli. Mandou mensagem para cá de áudio, vamos ouvir.
1: Bom dia, Natanael. É sobre essas bicicletas elétricas. Rapaz, a prefeitura tem que fazer alguma lei para colocar ordem nessa confusão, né? Que é essa bicicletinha andando contramão, em faixa de ultrapassagem, sem capacete, andando por cima de calçada. Rapaz, que tá atrapalhando o trânsito, era para andar conforme a lei de trânsito, né?
0: Creuza Carmo. Tudo bem, Creuza? Bom dia.
2: A pressa é inimiga da...
0: Acho que é a que ela mandou antes, né?
2: Olá, Natanael, bom dia.
0: Tudo bem.
2: Estou aqui sentada, tomei café, estou sentado escutando todo esse programa, viu? Não vou perder nada, porque esse programa é o melhor que tem, não existe outro em Boa Vista. Aqui tem uma radiozinha que eu só boto lá quando termino o seu programa. Aí eu coloco lá, assisto o resto do programa até meio dia. Mas enquanto isso, eu não boto lá de jeito nenhum. É só mesmo Natanael na cabeça. Parabéns, você é um grande radialista.
0: Que Deus, muito obrigado, viu,
2: abençoe Creuza. Você, a sua família e todos nós de Roraima, viu? E vou escutar o nosso governador falar também.
0: Olha só, isso alegra, né? As nossas manhãs aqui ouvindo uma mensagem dessa. Muito obrigado, obrigado, viu, Creuza, pelo carinho. Luiz, tá por aqui também. Tudo bem, Luiz? Bom dia, meu caro.
3: Natanael, a minha opinião sobre as eleições. Flávio ganhou, está aí com 4 pontos na frente, mas no segundo turno, não tenho fé que Flávio vai ganhar, não. Eu só acredito quando acontecer, porque o sistema tem muito poder.
0: Tá aí o Luiz. Vamos lá. Aqui é a mensagem, também reclamação ali da região do Bom Intento, né, sobre a falta de energia também. Olha aí, vicinal 347, 345, Brasileirinho, Água Santa, há várias semanas por lá que a população vem sofrendo com a falta de energia. Carro da empresa vem depois das 3 com a falta de energia, logo em seguida novamente falta energia. Diz aqui o ouvinte, já temos vizinhos que tiveram aí seus aparelhos, geladeira, os aparelhos eletrônicos, eletrodomésticos ali queimados, né? Vários equipamentos, geladeira, enfim, por conta dessas oscilações, dessa falta de energia lá na região. Então eles querem, né, providências lá relacionadas a isso. Estão cobrando a Âmbar Energia. A Âmbar Energia lá para resolver essa situação da zona rural aqui de Boa Vista, região do Bom Intento, faltando energia constantemente por lá e causando prejuízos também à população, aos moradores daquela região. Deusilene Samaúma, tudo bem, Deusilene? Bom dia.
4: Natanael, bom dia. Novamente aqui é a Deusilene, da Vicinal 6 de Samaúma. Natanael, uma reclamação sobre o transporte escolar do Estado. Natanael, a gente já tinha reclamado outras vezes, né? Sobre esse transporte do Estado, que passou uns 2 meses parado, nossos filhos sem estudar. Agora, como o Sampaio perdeu, o empresário já mandou parar, por conta que ele afirmou que não vai pagar, não teve negociação com esse transporte escolar de Samaúma, né, aqui no município de Mucajaí. Está aqui a 6 e a 10 parado e um pedaço da Tronco, né? Sem transporte. Natanael, a gente quer uma resposta das autoridades. Como que, por conta que perdeu, não vai pagar, se ele está no poder até janeiro, né? Vê isso aí pra gente, Natanael. A gente não sabe mais nem aonde recorrer.
0: Ok, passa para mim, tá bom, essa mensagem aí. Bom dia, não aguentamos mais a falta de energia. Olha, muitas mensagens aqui da região do Bom Intento ali. Só ontem a energia faltou umas 5 vezes. Nos ajudem, pois a empresa não toma nenhuma providência. Eita, rapaz. Complicada a situação, viu? Valeu, Thiago. Thiago também está conosco aqui. Bom dia, Natanael. Minha sogra quebrou o braço no domingo e desde então está no HGR esperando um cardiologista para fazer o risco cirúrgico e liberarem a cirurgia. Mas não tem nenhum cardiologista no HGR desde domingo. Hoje estarei formalizando na ouvidoria do HGR e provavelmente no Ministério Público também. Um absurdo essa saúde. Um hospital que não tem cardiologista. Na campanha era o melhor hospital dos últimos 100 dias. Eber Prio aqui, revoltado. A sogra dele quebrou o braço domingo, foi para a HGR, está lá esperando até hoje por um cardiologista para fazer o risco cirúrgico, para liberarem a cirurgia dela. E até agora ninguém apareceu, nenhum cardiologista apareceu. Aliás, ele mandou 7h58, né? São 9 horas e 2 minutos. Não sei se já chegou algum cardiologista, algum especialista lá para resolver essa situação. O espaço está aberto aqui, inclusive, caso a CESAL deseja aí se pronunciar a respeito dessa situação. Como é que está o caso lá dessa mulher, dessa senhora que quebrou o braço domingo, está aguardando pelo cardiologista para fazer o risco cirúrgico, mas essa espera está desde domingo. E até às 7-8 horas da manhã de hoje, não havia ainda feito. Juquinha do Caimbé, tudo bem, Juquinha?
5: Senhoras e senhores, bom dia. Passando para desejar primeiro uma semana maravilhosa da vida de cada um de vocês. E com vocês, o melhor apresentador do norte do Brasil, o jornalista Natanael. Uau, uau. Fala, bom dia, Juquinha. Natanael, que cidade bonita. Que cidade bonita. Vai aumentar um pouquinho as muriçocas na cidade de Boa Vista, porque tiraram muitos wind fly aí, vai aumentar um pouquinho das muriçocas, mas ficou mais bonita pelo menos, que acabou aquela muito cara feia no meio da rua. No mais, que o Pai do Céu abençoe a vida de cada um. Natanael, você já tomou café, você tá bem? Bom dia.
0: Ok, valeu, Juquinha, obrigado aqui pela sua participação também conosco. Deixa eu ouvir o Anderson aqui. Tudo bem, Anderson? Bom dia.
6: Natanael, eu fico imaginando um cara igual o Nicolas no Senado, na presidência da República. Não tô idolatrando ele não, tô falando sobre valores. Que se o cara não se corromper, hein, eu acho que vira um Brasil que a gente sonhou. Imagina você aí, um cara daquele no Senado, sendo presidente do Senado. Cara, com uma maioria ali de mim. Meu amigo, é um sonho. Talvez a minha geração, que tem 42 anos, não vá ver isso, né? Mas seria aí sim, talvez o brasileiro teria orgulho de voltar a dizer que eu sou brasileiro com relação à política. Porque eu ainda tenho esse orgulho de dizer que sou brasileiro.
0: Ok, Anderson, também o Volney, lá do Silvio Leite. Tudo bem, Volney? Bom, bom dia.
7: Silvio Leite, é para você ver o tanto que a população, de modo geral, eu não sei percebe das coisas. Bom dia, Silvano. Já no finalzinho das apurações, desde o finalzinho de domingo, já de noite, Flávio com 51%, Lula com 42%, né? Aí o sistema vai e trava, né? A apuração vai e trava com mais de uma hora, somente para presidente. Para os outros continuam normais as apurações. E quando ele volta o sistema, com Lula já empatado com Flávio. E as pessoas não se percebem disso, não perceberam isso, entendeu? As eleições são perfeitamente fraudáveis, as vilas são fraudáveis, entendeu? Como é que tá na população normal, fica matado, quando volta, o candidato empatado com outro, né? E quando eu vi lá, quando eu olhei lá, o Flávio estava com 51%, o Lula com 42%, aí teve aquela parada, não explicada, e quando voltou, estava empatado. Se fosse em qualquer país sério, o pessoal estava nas ruas, né? E isso pediu apuração desse caso, mas ninguém fala nada, todo mundo calado, o pessoal nem percebeu. Bom dia,
0: Silvio
7: Leite,
0: bom dia. Bom dia, Vanda, obrigado aí pela sua participação. Professor Carlos mandou um áudio também para cá para gente.
8: Bom dia, Natanael, é o professor Carlos.
0: Bom dia, professor Carlos.
8: Estamos aqui
0: Carlos,
8: na terça-feira, nesse dia maravilhoso, de um tsunami da direita no Brasil. Né? Nós vamos virar essa página do PT, nós vamos começar uma nova era, só que nós vamos ter muita coisa para consertar. O presidente vai ter muita coisa para consertar, muita coisa que está errada. Além disso, Natanael, eu gostaria de novamente falar sobre a questão do Água Boa do Bom Intento e gostaria da sua ajuda. Natanael, no dia da eleição, nós ficamos tentando assistir à apuração e a energia no Água Boa do Bom Intento simplesmente caiu por 5 vezes. Passou mais ou menos 5 horas voltando e caindo. E no domingo, e agora ontem, né, na segunda-feira, passou 6 horas sem energia. Os produtores rurais perderam a produção, quem tinha freezer, quem tinha material que estava congelado. E a gente não tem mais o que fazer, a gente não tem mais o que recorrer. A gente precisa de um posicionamento da Âmbar Energia e a gente precisa que ela mude todo o sistema de cabeamento da região do Água Boa do Bom Intento, porque a gente está no período de 1970 na região do Água Boa do Bom Intento. Parece que a gente funciona a motor a diesel. Qualquer chuva, qualquer raio, qualquer vento faz com que a energia caia. Então nós não podemos ter produção, a gente não pode estocar nada por causa dessa situação vergonhosa. Então a gente pede aqui que alguém se pronuncie sobre esse escândalo que é essa energia da região do Água Boa do Bom Intento. Bom dia e boa semana.
0: Bom dia, professor Carlos, obrigado aqui pela sua participação. Já chegando aqui conosco o governador eleito Arthur Henrique do PL. Eu vou fazer um intervalo de 2 minutinhos aqui rapidinho e já eu volto já para entrevistar o governador eleito, ex-prefeito de Boa Vista, Arthur Henrique do PL. Rapidinho.

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12: Bem, são 9h10 de volta com o Bom Dia 100.3 aqui pela Folha FM. E como avisado antes do intervalo, já está aqui conosco o governador eleito Arthur Henrique do PL. Eleito governador de Roraima no primeiro turno, agora domingo, dia 4 de outubro, com a maior votação da história aqui do estado de Roraima, quase 70% ali dos votos válidos. Arthur Henrique do PL concede, portanto, a partir de agora, essa entrevista aqui ao Bom Dia 100.3 na Folha FM para responder aos questionamentos que mais interessam aqui a nossa população. Primeiramente, bom dia, governador eleito Arthur Henrique.
13: Bom dia, Natanael. Bom dia a todos que nos ouvem e nos assistem, né? Hoje em dia estamos na internet, sim, com a rádio também, a imagem. Então, uma honra estar aqui hoje, Natanael. Parabéns pelo seu programa, um programa tão ouvido aqui no nosso estado. E poder agradecer a população do nosso estado pela votação expressiva que tivemos no domingo é um momento importante.
12: Sim, e eu já começo aqui a nossa conversa, viu, governador eleito Arthur Henrique, com uma pergunta que muitos, quando souberam aqui da nossa entrevista, da sua presença aqui, pediram para eu perguntar sobre os concursos, né? Alguns em andamento já anunciados aí pela gestão interina, enfim. Vários concurseiros, milhares aí de concurseiros, famílias, enfim, em Roraima, estão até apreensivos aí com o futuro desses certames, aqueles já em andamento e alguns que foram anunciados. O governo interino, como eu disse, deixou aí alguns em andamento, alguns concursos, e anunciou outros também. Corpo de Bombeiros já em andamento, o CAER também em andamento. O seu governo vai dar andamento imediato a esses concursos públicos, homologar as etapas, convocar os aprovados, ou haverá uma revisão ainda dessas seleções?
13: O que eu posso garantir é que, da mesma forma que na prefeitura, durante os meus 5 anos, foi a gestão que mais deu posse para servidores na história da prefeitura de Boa Vista, eu também tenho a expectativa de ser a gestão do governo do estado que mais vai dar posse a novos servidores. Afinal de contas, a gente vai ampliar muitos serviços na saúde, vamos construir escolas, porque escolas já não são construídas aqui no nosso estado há muitos anos. Escolas novas, eu quero dizer, não falo em reforma ou ampliação, mas escolas novas já não, desde Neudo Campos não se constrói escola nova. Então eu tenho certeza que a gente vai fazer muitos concursos. É óbvio que com muita responsabilidade. Então inicia agora no dia 15 de novembro a nossa comissão, de transição, e a comissão vai avaliar o andamento de tudo isso, obviamente, Então a gente primeiro precisa prezar pela legalidade, então a gente obviamente vai olhar esses concursos no sentido de ver se eles estão seguindo as regras da forma correta, para a gente não ter problemas judiciais no futuro, Porque quem vai ter que dar posse nesses concursos vai ser justamente na minha gestão. Então, para eu não correr o risco de dar posse e lá na frente ter problema judicial, como a gente já viu acontecer, inclusive quando a gente assumiu a prefeitura lá em 2013, nós herdamos um concurso com algumas falhas jurídicas, que fez com que a gente tivesse problemas sérios ali na primeira gestão da Tereza, na penúltima gestão da Tereza, Então a gente vai olhar, estando tudo correto, obviamente eles vão seguir. Se não, é revisão e adequação para a realidade, mas concurso vai ter que acontecer, A gente sabe, por exemplo, o Corpo de Bombeiros, acho que o último concurso foi em 2013, se eu não me engano, que aconteceu. Então a tropa realmente já está com a base da pirâmide, está muito pequena, precisa ser ampliada. Então a gente não tem dúvida nenhuma que os concursos são necessários. O que a gente vai fazer é garantir que eles sejam organizados da melhor forma, ter a segurança de que a banca que foi contratada da melhor forma também, para a gente não ter problemas no futuro com o Ministério Público.
12: As revisões também, principalmente orçamentárias, precisa ter orçamento para fazer concurso público, governador eleito. Também o senhor pretende, dentro do que tiver de orçamento, realizar outros concursos públicos? Por exemplo, se cobra concurso para educação, para professor, por exemplo. Se cobra no estado também um concurso para a saúde, um concurso mesmo como foi realizado recentemente um aqui na sua gestão na Prefeitura de Boa Vista. O senhor também pretende aí, como governador, também fazer esse tipo de concurso, grandes concursos nessas áreas principais?
13: Saúde e educação, não tem a menor dúvida da necessidade, Isso precisa acontecer o tempo todo. Inclusive o que a gente fez recente de educação, por exemplo, na prefeitura já acabou, já está precisando de um novo concurso para a gente poder, a prefeitura, Então o estado eu sei que é a mesma coisa, nós temos a intenção de ampliar esses hospitais no interior do nosso estado, Tudo isso é ampliação de serviço, não dá para ampliar serviço sem ter equipe técnica, então vai ter que fazer concurso público na saúde, na educação. Agora as datas exatas disso a gente vai definir dentro da gestão, no começo do ano, muito baseado também na capacidade financeira do estado, Que é algo que a gente vai ter que avaliar já no período de transição, como é que estarão as contas públicas.
12: Pois Roraima, agora mudando de assunto, Roraima tem um histórico de operações policiais, de escândalos, de desvios em gestões passadas, governador eleito. Para que o seu mandato seja um sucesso, a população cobra postura, uma postura séria, uma postura firme sobre a aplicação de recursos, aplicação do dinheiro público. De que forma o senhor pretende aí blindar a máquina estadual e acabar com esses escândalos aí que marcaram gestões passadas aqui no nosso estado? De que forma o senhor pretende trabalhar para blindar a máquina pública estadual?
13: Bem, primeiro é replicar o modelo de trabalho que a gente fez na prefeitura no governo do estado. Então, nesses 5 anos e meio que eu fui prefeito, não tivemos nenhum escândalo de corrupção dentro da prefeitura. A nossa equipe tem uma cultura organizacional, muito correta de trabalho, então só se paga aquilo que efetivamente é entregue e se estiver dentro das especificações do que foi contratado. E eu acho que tem uma cultura, no nosso estado que precisa ser mudada. Eu acho que o nosso estado foi transformado num balcão de negócios já há décadas isso, Então primeiro se olha o serviço e depois a necessidade da população. Isso precisa ser invertido, né? Por isso que eu digo que eu vou para dentro da saúde agora no início da minha gestão. Eu vou para dentro do HGR, não é ação de marketing, não. É porque é lá dentro que a gente consegue ver qual é a real necessidade da população. Não é sentado no gabinete lá do Palácio, simplesmente ouvindo o que a equipe traz para a gente. A gente tem que estar do lado da equipe para olhar onde é que realmente é a necessidade, para a gente inverter esse processo. A gente vai contratar aquilo que o servidor que está lá na ponta está demonstrando para a gente que precisa. E não o que a gente aqui em cima no gabinete pensa que é importante e vai aplicar como eu vejo ser feito, né, há muito tempo no governo do Estado. Então, eu não tenho dúvida nenhuma que a gente não tem dinheiro, obviamente, para fazer tudo o que precisa na saúde. A demanda de saúde do ser humano ela é infinita, o recurso é finito. Mas é dessa forma que a gente aplica onde as pessoas mais precisam, e é isso que vai fazer a diferença na saúde.
14: Primeiro ano deve ser de ajustes, né?
13: De ajuste, eliminar desperdício, né? Reduzir contratos até para a gente ter um caixa, né, para poder respirar, porque se houver qualquer perda de receita no meio do caminho, se a gente não tiver uma reserva financeira, não consegue pagar servidor. Então, esse é o ponto principal agora do período de transição, saber qual é o tamanho, se existe, e qual é o tamanho da nossa reserva.
14: Pois é, o senhor falou em saúde, em gabinete, no HGR. Há pouco nós recebemos uma mensagem aqui de um ouvinte dizendo que a sogra dele está lá desde domingo, quebrou o braço, está lá no aguardo de um cardiologista desde domingo para fazer ali o exame de risco, né? E tudo. E até agora, pelo menos 8 horas da manhã, não havia cardiologista lá para fazer esse atendimento. Desde domingo está lá. Tivemos o domingo, ontem, a segunda-feira, né, que foi feriado, mas pelo menos até as 8 horas da manhã, esse especialista não havia ainda aparecido ali no HGR. Então, o senhor vê que há um desafio aí muito grande em relação à nossa saúde pública.
13: E que não dá para dizer que é simples de resolver, né? Então, a gente sabe que, por exemplo, os médicos especialistas, se a gente for olhar proporcionalmente no estado de Roraima, a quantidade que a gente tem para a população não é a mesma proporção que a gente encontra em outros grandes centros do nosso país, né? Então, eu não estou dizendo que a solução é fácil, mas quem está assumindo uma gestão tem que ter a responsabilidade de correr atrás da solução.
14: Claro. Agora, eu gostaria que o senhor detalhasse melhor, já falou sobre essa questão da transição, como é que vai funcionar a sua comissão de transição do governo a partir de agora para levantar, né, esse raio-x aí real das contas públicas, as dívidas do Estado e a situação dos contratos vigentes aí. Gostaria de que o senhor detalhasse um pouco mais sobre esse processo aí. Já está ali montando a equipe para esse processo? Como é que está?
13: A gente começa hoje essa etapa, né? A gente já estudou a legislação do nosso estado, tem a composição de uma comissão, já é definida quais são as secretarias, né, que a comissão tem acesso às informações. Vou buscar o governador agora para que a gente possa combinar, né, o dia que a gente começa. A lei prevê 45 dias antes do final da gestão, então deve ser aí meados de novembro que a gente deve começar esse processo de transição. E não obrigatoriamente a comissão é formada por quem vai ser o secretário da pasta, mas a minha ideia é nessas próximas 2 semanas a gente já tomar essas decisões, né? Eu tenho uma reunião hoje à tarde já com o Zeitune. O Zeitune tem um grupo de pessoas que eu confio, trabalhando com ele na prefeitura. A gente precisa chegar num equilíbrio, né, para não deixar o Zeitune desassistido, mas também que eu possa contar com pessoas de confiança dentro do governo. Mas ainda assim, a gente não vai montar equipe só com pessoas de confiança, porque o governo é muito grande. Mesmo que a gente levasse todo mundo da prefeitura que trabalhou comigo para dentro do governo, ainda sobraria espaço. Então, a gente vai procurar profissionais com perfil técnico, que tenham condição

0: conhecem a nossa forma de trabalhar para poder replicar isso dentro do governo do Estado.
1: Claro. Bem, pela primeira vez na história, Boa Vista e o governo do Estado terão aí agora gestões politicamente aliadas, né? O mesmo grupo, tanto no governo quanto na prefeitura, a partir, obviamente, de janeiro do ano que vem. O que a população da capital ganha, governador eleito, na prática, e nos primeiros 100 dias ali, com o fim do histórico de cabo de guerra entre prefeitura e governo do Estado?
0: O primeiro ponto é, a gente vai mostrar que o governo, ele pode e deve atuar dentro do município também de Boa Vista, né? A gente sempre enxergou muito cada um cuidando da sua responsabilidade, mas na verdade a responsabilidade é de todos, né? Em todo o Brasil a gente vê governadores executando obras de drenagem, de asfalto dentro da capital, e a gente vai passar a fazer isso também, não só na capital, mas no interior. Mas já fiz um compromisso com o Zeitune, por exemplo, de que cada quilômetro de asfalto que ele fizer com recurso próprio do município de Boa Vista, a gente vai fazer mais um, né? Então, se ele fizer 10, a gente vai fazer 20, se é a soma, né, dos dois. Então, tem alguns compromissos, nós vamos fazer esse tipo de trabalho com o interior também. Eu sei que o recurso do interior é apertado, mas é importante que a gente possa criar um planejamento de metas também, para que o prefeito faça a parte dele e o governador faça mais do que a parte do prefeito, né? Então a gente vai ter que montar um programa, já estou desenhando esse programa de apoio aos municípios do interior com obras de infraestrutura, mas o prefeito também tem que fazer a partezinha dele lá para que a gente possa complementar e mostrar que os dois estão dispostos a organizar as contas públicas e ter serviço acontecendo.
1: A melhorar a vida das populações locais também,
0: exatamente.
1: Né? Bem, eu assisti a sua entrevista, foi ontem, à Jovem Pan, né? O senhor deu uma entrevista à Jovem Pan News, onde o senhor afirmou que a sua vitória, que é fruto dos seus 5 anos e meio de trabalho como prefeito de Boa Vista, ninguém tem dúvida disso. Mas administrar o Estado envolve dinâmicas muito diferentes, né, governador eleito, com realidades extremas, por exemplo, no interior do Estado, onde o senhor até não conhecia tanto, né, até ali o período da eleição suplementar, conheceu mais ainda agora, durante esse tempo maior de campanha, que resultou na sua eleição. Mas como levar esse mesmo padrão de gestão aqui da capital para os outros 14 municípios aí do nosso interiorzão?
0: Esse é o grande desafio, né? De fato, aqui em Boa Vista a gente trabalhou na zona urbana, na zona rural e nas comunidades indígenas também, né? Mas a comunidade indígena nossa aqui é praticamente um bairro, né? A gente atravessa ali a balsa do Passarão, está dentro das comunidades indígenas do município de Boa Vista. O interior é muito mais complexo do que isso, né? Estradas que não são boas, né, para poder chegar até o Iramutã, por exemplo, né, para chegar no Baixo Rio Branco a gente precisa de transporte aquático, né, então, que hoje não tem um serviço público para isso, como acontece no Amazonas, por exemplo. Então a gente tem que implantar tudo isso, obviamente encontrar, mas é muito básico ainda a necessidade desses locais mais distantes, é a água na torneira, isso não é difícil da gente resolver, garantir água potável com pressão na casa das pessoas. Construção de escola, a gente construiu escola a vida toda, as escolas que precisam ser construídas nas comunidades indígenas, nas comunidades ribeirinhas, são escolas pequenas, não são escolas grandes como essas que a gente constrói aqui em Boa Vista, que a gente constrói escola para 1.000 alunos, né? Tem comunidade lá no interior que a gente vai construir escola para 200, 300 e traz as crianças das comunidades ali. Temos algumas ideias novas que a gente ainda vai criar cultura organizacional para não surpreender ninguém, assim. Mas temos algumas ideias novas aí para trabalhar com as comunidades indígenas também. Eu acho que a gente tem que construir um modelo de escolas um pouco maiores para que essas crianças tenham um atendimento integral também, curso profissionalizante. Então tem um trabalho grande, mas o desafio é esse, é planejar correto, né? Eu acho que hoje, eu fui na comunidade Lago Grande, que é em Boa Vista, uma escola que começou a construir quando eu fui candidato a prefeito a primeira vez, em 2020, e eu cheguei agora candidato ao governo e ela está em fase final de conclusão. Então, ou seja, 6 anos e essa escola não foi concluída. Isso mostra um pouco que não foi planejada ela para ser construída naquele local. Então não dá só para a gente replicar o projeto de uma escola da capital lá numa comunidade indígena. A gente tem que adequar esse projeto para a realidade de lá, né? Então esse é o desafio, né? Revisar esses projetos para que as obras não sejam interrompidas no meio do caminho.
1: Agora, para governar bem e aprovar os projetos do Executivo, é preciso garantir governabilidade ali na Assembleia Legislativa, né, governador eleito? Como que o senhor pretende construir a sua base aliada ali com os deputados estaduais mantendo a independência, claro, né, das ações e a transparência.

0: Dos recursos públicos. O seu partido, o PL, ele conseguiu ali manter, né, cinco, né, deputados. Mas como que o senhor pretende construir uma base aliada ali para ter governabilidade a partir do momento que o senhor assumir a cadeira ali no Palácio, senador Hélio Campos?
1: Nós temos a segunda maior bancada, né? São cinco deputados do PL. A primeira é a Federação União Brasil, União Progressista, são nove deputados estaduais. Só essas duas a gente já está falando em 14, né? Mais da metade dos deputados estaduais. É um trabalho de diálogo, não tem jeito, né? A política é dessa forma que a gente faz. Eu tenho que demonstrar para eles qual é o nosso planejamento, mostrar, garantir para eles que aquilo é o melhor a ser feito e pedir a ajuda deles. Todos eles têm emendas impositivas que ajudam a gente a investir no nosso estado, e é na base do diálogo. Eu acredito que temos uma boa composição para trabalhar, né? Eu tenho, acho que... aproximação aí com algo em torno da metade do... já tinha alguma aproximação da metade de 12 deputados estaduais. Acho que tem os outros 12 boas chances da gente poder conversar e chegar num consenso de que a prioridade precisa ser a população e não os interesses pessoais de cada um.
0: Certo, aí aproveitando aqui, o Lucas Luquezzi, repórter aqui da Folha BV, aproveito para perguntar se o senhor pretende se engajar na articulação para eleger o próximo presidente da Assembleia Legislativa ali a partir de 2027.
1: Eu não trabalhei dessa forma na Prefeitura de Boa Vista. Eu acho que é importante que eles tenham autonomia para escolher quem é o presidente. É lógico que eu vou ter alguma preferência em mente, né? E quem quiser saber da minha... Os deputados que quiserem saber, eu vou dizer para eles, mas é importante que esse processo ocorra democraticamente dentro da própria Assembleia, né? Então, eu espero que eles elejam o melhor nome, alguém que esteja disposto a olhar para a população em primeiro lugar e fazer um bom trabalho em parceria com o governo do estado.
0: É necessária essa harmonia, né?
1: É necessário. Primordial, na verdade.
0: O senhor já tem, outra pergunta, já tem em mente possíveis favoritos a assumir a sua liderança também ali na Assembleia ou está articulando?
1: Ainda não. Eu gosto de construir isso com diálogo também, né? Na Prefeitura eu tive o Bruno Pérez, né, como liderança, mas foi um consenso dentro da base, a gente conversando, levantando os melhores nomes. Eu acho que a melhor forma da gente fazer é construir isso junto com os próprios deputados.
0: Bem, dando até sequência naquela pergunta que eu fiz aqui, o senhor pretende levar alguns de seus ex-secretários, né, de confiança aí da prefeitura para o governo. Quem seriam os secretários municipais que o senhor pretende levar para o governo? Já tem como adiantar? Outra pergunta aqui do nosso repórter direto da redação aqui da Folha.
1: Não tem, porque eu tenho essa conversa hoje com o Zeitune, né? E eu sei que existem alguns secretários que os dois gostariam de contar. Então, para evitar qualquer exposição, eu prefiro ter essa primeira conversa com o Zeitune hoje à tarde. Eu acho que nos próximos 10 dias aí a gente já começa a divulgar os nomes que vão compor a titularidade das secretarias.
0: Agora, deixa eu só ver aqui que um ouvinte mandou uma pergunta para cá, um questionamento, governador eleito. Só buscar aqui no histórico rapidinho. Perguntar do senhor sobre médicos PJ. É que os médicos PJ, eles reclamam muito dos atrasos, né, dos repasses ali. Ficam 3 meses sem receber. Aí acumulam 3, aí pagam 1, o mais antigo. Aí ficam 2, aí depois acumulam 3 meses de novo e assim vão levando. E eles reclamam muito, precisam receber em dia. Todo mundo que trabalha precisa receber em dia, né? Ou se não com 45 dias, como era antes. Ele diz aqui um médico PJ que entra em contato comigo. Hoje, por exemplo, eles estão 3 meses atrasados. E ele pergunta sobre novo seletivo para a saúde. Nós já perguntamos sobre concurso, né? O governador eleito pretende realizar concurso público. Até lá, se for necessário uma via mais rápida, haverá seletivos também.
1: Sim, se for necessário, né, alguma emergência para a gente atender, seletivo. Se tiver capacidade financeira também. Então, sempre isso vai na direção da capacidade financeira. Mas o que eu acho? Eu acho que a gente tem que dar dignidade para o profissional poder trabalhar. Não dá para alguém ficar 3 meses sem receber o salário, né? Independente de se o salário é mais alto ou mais baixo de cada categoria, todo mundo tem seu compromisso, todo mundo tem o seu planejamento, e quem não cumpre com o seu planejamento acaba pagando multa, acaba pagando juros, isso é prejuízo para todo mundo, né? Então, como a gente estava falando, organizar as contas públicas e não fazer despesas que a gente não tem capacidade de pagar. Então, na minha gestão, se a despesa foi realizada, eu vou garantir que no final do mês vai ter o recurso para pagar a despesa que foi combinada, contratada.
0: Uma pergunta que eu recebo aqui: o senhor pretende se reunir com o atual governador?
1: Sim, a gente tem que conversar. Ele já fez um anúncio público no dia da eleição, parabenizando o resultado da eleição e dizendo que a prioridade dele é Roraima. Ali ele está se colocando à disposição para a gente fazer uma boa transição.
0: Claro. O senhor ainda não tem o nome do coordenador ali da sua equipe de transição, né?
1: Não, ainda não.
0: Está nessa definição, né? Hoje tem essa reunião para definir
1: exatamente
0: essas questões. Bem, agora, qual será a primeiríssima medida, ou seja, canetada ali do governador Arthur Henrique no primeiro dia ali de governo, assim que assumir o Palácio Senador Hélio Campos?
1: É o período de transição que vai definir isso, né? Mas o primeiro ato, de fato, é a minha entrada no Hospital Geral de Roraima, né? Eu já quero, a partir do primeiro dia, vou trabalhar um período dentro do gabinete e o outro período vai ser dentro da saúde, ao lado dos profissionais, para a gente identificar para onde vão os recursos, né? Então, em termos de qual o primeiro projeto que vai para a Assembleia, alguma coisa assim, é o período da transição que vai dizer, né? Mas, sem dúvida nenhuma, o foco inicial é garantir a redução das despesas públicas para a gente ter a nossa reserva e trabalhar com segurança durante 4 anos.
0: Agora, governador eleito, como que o senhor avalia a eleição para Senado aqui no estado de Roraima, né? O PL conseguiu eleger o deputado federal Nicoletti, que inclusive ontem esteve aqui conosco e que esteve aí ao seu lado durante toda essa campanha, tanto na suplementar como agora nessa para eleições gerais. Qual a sua avaliação sobre esse cenário, né, da eleição aqui para Senado, os nomes que a população escolheu, e uma avaliação sua em relação também ao resultado nacional para presidente da República, se o senhor esperava que o Flávio ou fosse vencer no primeiro turno, ou que tivesse essa vantagem aí mesmo levando para o segundo turno?
1: O resultado para o Senado aqui, eu acho que foi dentro do que eu imaginava que fosse acontecer. Lógico que a gente não consegue prever futuro e eleição tudo pode acontecer, mas como não houve nenhuma tempestade no meio do caminho da eleição, acho que tudo saiu da forma que eu imaginava. Acho que os dois nomes que foram eleitos é os que demonstravam, né, maior intenção de voto desde o início, que é a Tereza e o Nicoletti. Fiquei muito feliz da gente poder ter feito o Nicoletti o mais votado. Eu acho que isso demonstra a expectativa, né, que a população tem no nosso governo, de eleger o candidato que caminhou ao meu lado, tanto do lado da eleição suplementar quanto na eleição agora de outubro. Então, a população entendeu a importância de ter alguém que é meu aliado, né, nesse momento que a gente vem vivendo. Mas tenho certeza que a Tereza também vai fazer um trabalho importante no Senado, trazendo recurso para o governo do estado, para a gente melhorar a vida das pessoas. Então acho que é uma composição que eu já imaginava que fosse acontecer e que vai ser colocada em prática a partir de janeiro. E o resultado nacional, para mim, foi muito satisfatório, né? A gente, durante o acompanhamento da eleição, o Flávio se manteve boa parte do tempo sendo eleito no primeiro turno. De repente teve uma redução e foi para 47%, mas eu acho que ficou uma diferença bastante razoável do segundo colocado, e que os demais, né, que não foram para o segundo turno, eu entendo que boa parte dos eleitores dele vão acabar migrando para o Flávio e teremos um novo presidente da República a partir de janeiro.
0: Pois é, ontem o Zema, né, que é de Minas, ele já anunciou apoio ao Flávio, né? Até o ex-presidente Michel Temer também ali anunciou apoio ao Flávio. Acho que falta ainda o Caiado, né, em si. O partido dele disse que vai manter a neutralidade nesse segundo turno.
1: O Caiado, o Cury e o Renan Santos ainda faltam manifestar, né? Mas eu acredito que mesmo não manifestando, eu acredito que a tendência é que esse eleitorado migre pro Flávio, né? A maior parte desse eleitorado acaba migrando pro Flávio. Então a tendência é que a diferença aumente, né, agora para o segundo turno. Então, eu acredito que está bem encaminhada essa eleição do presidente do nosso partido.
0: Bem, são 9h36. Conversamos aqui com o governador eleito Arthur Henrique, do PL, ex-prefeito de Boa Vista, que veio aqui para essa entrevista. Já era para ter vindo ontem, mas a agenda já estava lotada, né? Governador eleito já estava lotada. Mas, enfim, obrigado pela sua participação aqui. Os microfones da Folha FM estão à sua disposição para que o senhor possa fazer as suas considerações.
1: Bem, eu quero, Natanael, agradecer à população do estado de Roraima, né, pela votação expressiva que nós tivemos no último domingo. A população do interior confiou no trabalho que a gente fez em Boa Vista e sabe que a gente pode fazer um trabalho semelhante no interior do nosso estado. É óbvio que o governador sozinho não faz milagre, então eu já quero aproveitar aqui e pedir, né, o apoio da Assembleia Legislativa e de toda a bancada federal para que juntos a gente possa levar aquilo que a população do nosso interior espera, né, que é desenvolvimento. Chegou a hora da gente ver capital e interior caminhando juntos, se desenvolvendo juntos. Essa é a minha meta, né, de trabalhar com todo o nosso estado e ver o interior se desenvolvendo como aconteceu em Boa Vista nesses últimos anos. E deixar o recado aqui de que eu serei o governador de todos, né? Os 30% que não estiveram com a gente também no período da eleição, eu entendo que eu aprendi na política que a gente faz mais por quem precisa mais, né? Então, todas as pessoas do nosso estado serão atendidas pelo meu governo e a minha expectativa nesses 4 anos é de ver Roraima se desenvolver. Eu nasci aqui há 45 anos, Roraima é sempre um estado com um potencial enorme, chegou a hora desse potencial virar realidade. Com essa rota de exportação, nós vamos sair do estado mais distante dos grandes centros consumidores do Brasil para o estado do Brasil mais próximo dos maiores mercados consumidores do mundo, né? Através dessa saída para Georgetown aqui, com a estrada sendo concluída em 4 anos. Mas para isso a gente precisa preparar o nosso estado nesses 4 anos para que, quando a oportunidade surgir, nossos jovens tenham emprego, gere renda para nossa população, para o agro ter força para agregar valor àquilo que a gente produz aqui, industrializando e gerando oportunidade para muita gente.
0: Certo, só não vou deixar um ouvinte nosso aqui sem... É que ela fez uma pergunta, viu? A Margarida lhe parabenizando e fazendo uma pergunta. Falamos sobre a situação da saúde, HGR, mas ela pediu para perguntar ao senhor sobre o Coronel Mota, que lá tem muitas dificuldades com as consultas com especialistas, né? Uhum. O Coronel Mota ali é um desafio também na saúde, por conta de que há pessoas que vêm do interior, fazem viagens longas aí, pagando passagens caras e chegam ali, às vezes não são atendidas, né? Não conseguem um atendimento.
1: Eu falo muito do HGR, porque o HGR é o símbolo maior, né? Do maior anseio da população hoje, que é a saúde. Mas quando eu falo de estar dentro do HGR, eu estendo isso também para o Coronel Mota, para o Cosme Silva, para os hospitais do interior. A gente tem que atender toda a rede, sem dúvida nenhuma. É que a emergência é onde chama mais a atenção, né? E a emergência acaba acontecendo em sua maior parte dentro do HGR. Mas nós vamos olhar também com toda a responsabilidade para o Cosme Silva, para o Coronel Mota e para os hospitais do interior do nosso estado.
0: Olha, eu pedi para o governador eleito fazer as suas considerações, mas surgem outras perguntas importantes aqui. O senhor pretende reaproveitar nomes do atual governo, especialmente do primeiro escalão?
1: Do primeiro escalão é muito a questão da confiança, né, que a gente estava colocando. Então é óbvio que no primeiro escalão, titularidade de secretários, a grande maioria será renovada, né? É claro que eu sei que existem peças técnicas dentro do governo atual, né, que tem boas condições de trabalhar. Não vou colocar nomes ainda aqui, mas eu vou conversar, tem secretários lá que eu vou conversar e talvez pode ser que algum seja aproveitado, mas a grande maioria vai ser renovada.
0: Bem, 9h40, agora encerrando-se a nossa entrevista aqui, a nossa conversa com o governador eleito aqui no primeiro turno em Roraima, Arthur Henrique, do PL. Obrigado mais uma vez, governador eleito.
1: Obrigado, Nathanael, obrigado a todos os ouvintes.
0: Tchau, pessoal, e até amanhã com mais uma edição do Bom Dia 100.3.

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24: E aí, bebês? E aí, meus amorinhos? Como é que vocês estão? Tudo bem com vocês? Eu sei que o nosso é show. Tá muito bem, obrigada. Estamos começando agora, terça-feira. Terça não, é terça? E esse relógio tá errado? Ei, menino. É terça? É terça? Gente, eu achando que ontem era sexta. Eu acho que a gente passa por isso na vida, não passa? Ai, gente, dá uns negócios, né? Oh, meu pai, mas assim é que acontece, né? Hoje é dia 6 de outubro de 2026. Ai, gente, que delícia. O ano tá passando assim, que é uma maravilha, né? E o que a gente comemora hoje, hein? O que a gente comemora? Eu sei que hoje é aniversário da minha vovó. Ai, hoje é aniversário da minha vovó Nilce. Um beijo, lindona da minha vida. Ai, que maravilha. Que Deus te abençoe. Olha, tenta. Não, calma, calma aí. Calma aí, né, vovó? Não vamos nos expor tanto assim, né? Hoje é o Dia Nacional do Circulista. E o Dia do Tecnólogo. Acho que todo tecnólogo pode se sentir, né? Hoje, dia 6 do 10. Ó, eu me chamo Evelyn Campos e tô deixando logo o nosso WhatsApp pra você mandar mensagem e escolher o som que você quer ouvir. Tudo que você quiser. É só mandar bala, querido. Hoje é o quê? É só uma terça. Olha só, a gente tem até sexta aí pra fazer um ciclo de energias boas, que a gente trabalha muito bem no nosso momento zen. Daqui a pouquinho, às 11 horas, te prepara. Aí, enquanto isso, você vai mandando tua mensagem no 991-15-21-55. Anotou? Salva logo aí, é o nosso WhatsApp, cara. Anota aí, vai. 991-15-21-55. Yes! Aí tu manda a mensagem aqui. Faz que nem a Maria. Ô, Maria, não vai rolar não, ó, Maria. Maria, não vai dar certo não. Mas eu posso mandar um abraço aqui, ó, pra você, Maria. Pro Antoniel, pra Dona Ivone, pro Luiz, pro Marcelo. Olha, muito obrigada, gente. Né? É muito legal ter vocês aqui com a gente na Rádio das Pessoas que Amam Roraima. Que delícia! Só que, ó, também tem muita música pra rolar, muita informação e oferecimento do folhabv.com.br. Calma, garota. Calma, garoto. Não se preocupe. Já a gente se atualiza, porque, ó, né, depois deste domingo, as notícias estão bombando. E é bom a gente estar sempre atualizado, meu bem. Eu gosto de estar atualizando vocês. Né? Chique bem. Então, ó, vamos de música, deixa de papo. Vamos embora. A gente vai até as 11h30. Ai, né? Não, 11h30 não, 11h30. Né? Né? 11h30 da manhã. Assim, 11h32 às vezes. Né? Mas fica aí, que a gente vai ouvir muita música gostosa. Vamos entrar em vários climas diferentes. Que é assim que a gente faz aqui. Aqui a vibe é totalmente... Então, Como é que você acha que tá o clima pra hoje? A gente começa suave na nave, ou a gente começa assim bem... Bem, eu acho que a gente pode começar com The Verve.
0: Oh, nossa, até saiu um negócio, né? Um som legal.
24: Bittersweet Symphony. Uma remasterização assim bem trabalhada pra gente começar a nossa manhã. Um clima bem... Hã? Bem agradável. Sejam bem-vindos ao programa mais pop da cidade.

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2: 9:59.
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Folha FM, a rádio das pessoas que amam Roraima com The Weeknd. I feel it coming. E também rolou Meu Erro do Chimarruts. All the Stars. Da música do Kendrick Lamar com a Cisa. Teve Meu Jeito de Amar com o Muludo da Beats, Lux e Troia. E começamos com Because of You do Neil. Gente, Neil tem dado o que falar nas redes sociais, né? E uma parte dela, né? Gente, o homem tem 3 esposas, cara. Eu não tô mentindo pra você, não. Assim, eu era adolescente, adorava ver todo aquele movimento do R&B, a Beyoncé começando e tal. Aí o Neil é um grande compositor, porque você pode até não conhecê-lo diretamente pelas músicas dele, mas você pode conhecer alguma composição dele através das músicas de outros artistas, como Beyoncé e assim por diante. Rihanna. Enfim. Aí eu descubro recentemente como tem 3 esposas. Tu é doido, mano. Olha, eu só digo uma coisa. O que tu acha? Tipo isso. Porque assim, eu não sei se a sorte é dele ou se a sorte é delas. Ou a sorte é dos 4? É 4? É até estranho contar um negócio desse. Mas é real, gente. Ele tem 3 esposas, tranquilo, uma vida super... Gente, e há anos...

Acho que só hora e meia sem tempo, a gente começa a falar assim, eita, mas tá é quente, ó. É uma coisa assim do hora e meia em si mesmo. E aqui no Folha BV tem uma matéria muito top. Eu digo top mesmo, falando de da questão aí do ar-condicionado. Ah, sim. 10h22 da manhã eu estou atentando você. Porque é o seguinte, o ar-condicionado pode piorar os problemas respiratórios, sabia? Você tem que ver como usá-lo sem prejudicar a sua saúde. É aquela velha história, tá lá no sol quente, do nada tu entra no banco, tá lá, geladão. Aí dá aquele choque térmico no corpo. Quando tu vê teu nariz já tá fungando pra um lado, já tá espirrando pra outro. Eu, por exemplo, eu confesso que eu sou um pouco sensível a isso. A questão de imunidade. Às vezes eu chego aqui, o estúdio tá super gelado. Aí quando eu chego, tá lá o sol torando, queimando meus neurônios. Né? E aí quando eu vejo, eu tô saindo do estúdio fungando ali, não sei o quê. Então tem uma matéria muito legal no folhabv.com.br pra você ajustar aí, né, a temperatura direitinho, saber como utilizar pra que não cause esse tipo de desconforto. Ainda mais a questão de limpar os filtros. Ó, por exemplo, aqui no estúdio a central já é bem na minha frente. Ainda bem que tem toda uma estrutura aqui que impede que o ar venha até a, né, até a voz do locutor. Porque se ficasse batendo de frente, acho que todos os locutores aqui, ô, meus amigos, eles tinham que viver rouco, né? Mas a sorte é que tem aqui toda uma pegada que a gente não precisa ficar batendo de frente com o ar gelado. Mas pra voz, menina, é o terror, é a treva. Então imagina, esse negócio tá no ar-condicionado, aí vai pro sol quente, ar-condicionado. Haja imunidade, né? Então é muito legal você tá aí se interessando e tem matéria de sim, falando sobre isso no Folha BV. Isso e muito mais, tá? Sim, pra você tá acompanhando aí direitinho tudo que tá rolando aí na questão de segurança, tem as operações, tudo direitinho. Reforço setorial, risco de queimada pra gente... Oh, meu Senhor Jesus. Segurança digital, pra você evitar fraudes. Olha aí, é por isso que você tem que acessar o Folha BV ou fazer melhor, tem o aplicativo do Folha BV pra você tá aí, ó, toda hora, estando bem informado. São 10h24, né, jovens? Eu acho que a gente pode ir com música, né? Vamos com a música pra esse comercial maravilhoso. Vamos ter música. E aí? Ah, vamos com essa que é hit. Vamos com Muse. Supermassive Black and Hole. Pra gente lembrar um pouquinho da época de Crepúsculo. Tinha que ser, né, gente? Vamos embora.

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2: 10h59.
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Sejam bem-vindos ao Momento Zen 1113. Deixa eu mandar um cheiro cheiroso para os nossos ouvintes e nossas ouvintes. Manda um abraço para a Sara, para o Joaquim, para a Tati. Olha, a região aí da Vicinal 347, 345 Brasileirinho. Passando por um aperto aí de energia, viu? Vou já repassar aqui. E agora a gente vai ver o que, que o alinhamento do dia tende a nos orientar pra gente equilibrar as coisas. A lua tá minguante em leão, nos ajudando a observar aquilo que não precisa de tanta força, tanta exposição ou tanta necessidade de controle. Talvez algumas situações estejam pedindo justamente menos reação e mais consciência. O sol tá em Libra, parabéns a todos os aniversariantes do dia, em especial para minha vovó Nilce. É um bom momento para perceber aonde estamos cedendo demais ou até exigindo muito, tentando sustentar situações que poderiam ser conduzidas com muito mais leveza. Hoje, a numerologia do 8 fala de poder pessoal, autorresponsabilidade e capacidade de realização. Mas ela força, sem equilíbrio, uma certa rigidez. Então vamos ficar de olho aberto. Por isso, o grande aprendizado de hoje é entender que maturidade também está na maneira de como administramos a nossa energia. E aí o conselho do dia mistura tudo, falando de adaptação e paciência. Sabia que nem tudo precisa ser resolvido imediatamente? A gente sabe. Às vezes, pequenas mudanças feitas com constância produzem mais resultados do que aqueles movimentos impulsivos. Pensa aí, isso não tem razão? Aí você pensa, mais um pouquinho, né? Onde é que você está exagerando? Onde é que precisa mais equilíbrio na sua vida? Você tem sabido respeitar o tempo das situações ou fica acelerando tudo toda hora? Pega leve, né? Tá bom que equilíbrio não é ficar parado no meio do caminho, nem em cima do muro. É aprender que quando cada coisa realmente precisa continuar avançando, ela segue um fluxo e a gente acompanha ou não. Fica aí, né? O possível. Às vezes a gente confunde, né? A gente acha que entrar em equilíbrio é ficar no meio da balança. Mas aí é que tá o ponto de vista, né? Vamos pro batidão zodiacal. Começando com Áries. Exatamente às 11h16 da manhã, na capital. Áries, o movimento favorece transições e afastamento de situações desgastantes. Siga adiante com mais serenidade e leve apenas aquilo que ainda faz sentido na sua vida. Hoje a cor é violeta. Touro, sensibilidade, carinho e criatividade podem trazer boas surpresas para o seu dia hoje. Se permita demonstrar aquilo que sente sem ficar transformando expectativa numa certa cobrança. Hoje a cor é azul marinho. Gêmeos, responsabilidades podem pesar mais hoje. Organize prioridades e evite assumir sozinho ou sozinha aquilo que pode ser dividido. A cor para hoje é mostarda. Câncer, reavalie métodos, a sua rotina e a forma como você se dedica às coisas. Talvez não falte capacidade, é apenas uma forma mais inteligente de direcionar suas energias. A cor para hoje é verde escuro. Leão, cuidado para não procurar felicidade apenas no resultado idealizado. Valorize aquilo que já existe antes de concluir que ainda está faltando alguma coisa. Hoje a cor é azul marinho e dourado. Virgem, nem todo esforço receberá reconhecimento imediato.
Evite medir seu valor pela aprovação externa e continue respeitando o próprio processo. A cor é verde oliva. Libra. Olha, Libra, cuidado para não se doar demais ou esquecer das próprias necessidades. Só para manter tudo em harmonia. O equilíbrio também inclui você. E a cor para hoje é azul bebê ou azul claro. Escorpião. Alguns planos podem desacelerar ou precisar de mudança de direção. Evite forçar movimento quando o momento pede reorganização. Hoje a cor é azul celeste. Sagitário. Olha, questões ligadas à casa, relações ou estabilidade podem pedir ajustes. Não sustente uma aparência de harmonia quando alguma conversa precisa acontecer. Hoje o tom é amarelo. Capricórnio. Cuidado com extremos. Pressa ou dificuldade de conciliar diferentes áreas da vida. Acontece, é normal. Respira e não pira. Voltar ao centro será mais produtivo do que insistir no excesso. Olha aí a dica. Hoje a cor é azul ou amarelo. Bom dia, Aquário. Sua sensibilidade estará bem mais apurada. Use essa percepção para acolher e compreender sem absorver tudo o que acontece ao redor. Hoje o tom é azul marinho. Peixes. O dia favorece estabilidade, família, construção de algo duradouro. Tudo que vocês gostam. Busque também valorizar as bases, reconhecendo aquilo que já oferece segurança na sua caminhada. Por isso a cor para hoje é verde. E esse foi o nosso Momento Zen. Se você perdeu teu signo, é só mandar mensagem aqui no 991-15-2155 que eu mando no privado para você. Enquanto isso, a gente continua no nosso É Show. Jorge Henrique e Rodrigo.

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0: meus amorinhos, como tudo que é bom dura pouquinho. Eu vou indo embora, mas volto amanhã. Volto bonitamente, lindamente pra você. E pra gente curtir muita música legal, muita informação. Ai, tudo do jeitinho que você merece. É! Ó, meus ouvintes, cheiro cheiroso, viu? Fiquem agora com nossa área. E amanhã a gente se fala, viu? 9h40, tô aqui esperando vocês. Tchau, tchau, viu?
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3: Agora, ultra bem comandado pelo Thomas Tuchel. E hoje o time da Inglaterra enfrenta a República Tcheca. São dois grandes jogos para finalizar essa data FIFA e finalizar essa primeira parte da Nations League, onde a gente começa a enxergar não só a Espanha como mais uma vez favoritaça nesse planeta bola, mas começa a entender a força do time inglês, a força agora desse time francês comandado por Zinedine Zidane. E correndo por fora, com 4 jogos e 4 vitórias, está a seleção portuguesa, que neste momento não conta com Cristiano Ronaldo. Mas convenhamos, do alto de toda a sua qualidade, do alto de todo o seu histórico vitorioso, o Cristiano tem que entender que para esse momento, a seleção portuguesa talvez possa abrir mão dele. O importante é saber se ele tem condição de abrir mão da seleção portuguesa. Jorge Jesus é o comandante e fala para você.
4: Também partilhei ao longo de um ano tudo o que é o símbolo e o que é a marca e o jogador Cristiano, e principalmente para as crianças. Ele é uma referência mundial. E por isso, agora depois do jogo, eu digo e volto a dizer, o Cristiano não volta à seleção se ele não quiser. Por mim, isso não se coloca, porque o tema que houve entre mim e ele foi precipitado. Houve aqui muitas, não sei, pessoas que se meteram no caso, com que fizeram que isto parecesse um tema ou um problema, que não teve problema nenhum. O problema de um treinador, não é? Pôr um jogador, e ele é diferente, o estatuto dele, a aquecer e depois não entrou, deu este problema. Vocês acham que isto é motivo para o símbolo que o Cris tem no país e na seleção não acabar assim de uma maneira para a outra, com tudo isso que você disse, e bem, com os miúdos, não só miúdos, a paixão que têm? Eu quero que ele esteja, eu quero que ele, se tiver que sair, ele sabe que vai acabar para sempre, para todos, não é? Mas gostava que ele acabasse na seleção como ele quer.

0: como ele quer, ele é que vai decidir como ele quer, não é? Porque foi assim que falámos os dois. Eu disse, eu preciso de ti. A minha primeira convocatória, eu preciso de ti, eu preciso que tu estejas ao pé de mim, jogando ou não jogando, eu preciso de ti. E agora diga a mesma coisa.
1: Pois é, não tem nada mais importante do que a instituição. E essa questão, esse confronto que acabou sendo inevitável entre o Cristiano Ronaldo e o Jorge Jesus, ele talvez tenha prazo de validade, mas vai depender muito mais do Cristiano Ronaldo entender que ele precisa servir a seleção e não a seleção servi-lo, para que ele volte a ser convocado. Cristiano já se apresentou ao Nasser, tem 41 anos, mas é um cara que tem muita disposição e é um cara importante para você ter como opção. Hoje, ele não é mais o cara que vai ser a referência e é o titular absoluto de uma seleção como a de Portugal, que tem outras alternativas, entre elas o próprio Gonçalo Ramos, que, aliás, nos últimos 3 jogos de Portugal, fez 3 gols e deu 2 assistências. 12 horas e mais 40 minutos, quem fala para você agora é Taila. Por quê? Porque a seleção feminina do Brasil de futebol pede passagem. Alô, Taila!
2: Brasil! Brasil! Tem alguns anos que eu tenho sido considerada como uma líder e isso é muito legal, eu encaro de uma maneira muito tranquila, muito leve. O jeito que eu enxergava uma liderança era sempre com muita autoridade e eu sou diferente disso, eu me coloco uma pessoa mais tranquila, mais leve, com orientações ali num tom que eu acredito que seja assertivo. Então eu fico muito feliz que as pessoas tenham reconhecido isso e que eu tenha contribuído pro grupo e pro São Paulo. O futebol feminino, ele precisa ser cuidado na base, ele precisa ser melhor estruturado, pessoas que trabalham com a gente precisam ser capacitadas. Eu fico muito feliz, principalmente em relação à base, né, o que essas meninas da base têm de estrutura hoje, estrutura num clube falando, estrutura financeira também. Elas são melhores reconhecidas do que nós fomos atrás. E eu considero até que eu não peguei uma fase ruim do futebol feminino. Tem meninas, as pioneiras aí, diversas, que não tiveram metade do que a gente tem hoje. Então, o quanto isso é importante para que a gente possa desenvolver o futebol feminino. Nós temos aí uma luta constante, mas a partir do momento que você tem como prioridade cuidar desses aspectos estruturais, cuidar dessas pessoas que são capacitadas para trabalhar com o futebol feminino, vai dar bons resultados.
1: Pois é, todos nós estamos com essa expectativa de uma grande Copa do Mundo que vai ser disputada aqui no Brasil, uma Copa do Mundo onde eu não tenho dúvida, a seleção feminina do Brasil vai fazer uma campanha, pode ser de título ou não, mas podem apostar. Eu coloco as minhas fichas naquilo que eu estou dizendo agora. Conheço muito o trabalho do Arthur Elias, a capacidade do Arthur Elias, a força desse modelo tático que ele desenvolveu para a seleção brasileira, o incômodo que esta força, que esse modelo tem para seleções fortíssimas, como são as seleções da Espanha e dos Estados Unidos. Seleções se incomodam com o tipo de marcação e com o tipo de velocidade que a seleção brasileira aplica. E isso é mérito do Arthur Elias, um treinador de outro patamar, de muito mais qualidade, proporcionalmente àquilo que acontece com o futebol masculino. Então, para a gente entender o que é que eu penso, a seleção feminina do Brasil, ela pode não vir a ser campeã do mundo o ano que vem, na Copa que vai ser disputada por aqui. Mas ela vai fazer, podem apostar, ela vai fazer uma campanha muito melhor do que fez a seleção masculina do Brasil este ano, jogando a Copa que foi disputada nos Estados Unidos, no México e no Canadá. Sim, a seleção masculina do Brasil ficou em 8ª de final. Eu tenho convicção que a seleção feminina vai avançar e vai avançar muito na competição. E nós vamos estar aqui na melhor cobertura do Rádio Esportivo do Brasil nesta Copa do Mundo Feminina aqui na Bandeirantes. Quem fala para você agora é o Cuca. Grande expectativa para Santos e Flamengo na próxima quinta-feira. Mas mesmo antes dessa expectativa, é fato. Cuca está preocupado com as perspectivas. De repente passou a ser missão do Santos estar na Copa Libertadores da América. E o Cuca, inteligente como é, não quer essa pressão, né, Cuca?
3: A melhor de todos.
4: Essa bola que foi no segundo turno do Santos.
3: Eu atribuo a melhora de todos os jogadores que estão no elenco, né? Não só a chegada de alguns jogadores importantes que chegaram,
5: mas muitos ali subiram de produção, nós nos entendemos melhor taticamente também, a gente tem algumas formas de trabalhar e usa elas durante o jogo, e a gente está muito contente, né? Os números aí falam, o segundo turno a gente está em primeiro lugar junto com o Flamengo, né? Com uma arrancada fantástica. Na parada da Copa a gente tinha 21 pontos e estava um ponto da zona do rebaixamento, mas estava um ponto do Grêmio, um ponto do Inter, um ponto, não, junto, eu acho, até um ponto do Vasco, e hoje a gente disparou, está lá em cima graças a 5 vitórias fora de casa, tendo aí 2 clássicos, né? E vencemos, coisa que eu acho que há muito tempo, desde o tempo do Pelé, se eu não me engano, falaram que não acontecia, então a gente tem que comemorar bastante isso, né? Além disso, jogos bons que a gente fez com o Atlético, jogos bons que a gente fez com o Cruzeiro, lá com o Remo, também vitória, então a gente está muito feliz aí com o andar, vamos acabar da melhor forma possível o campeonato, né? Ainda tem 10 rodadas, né? Quinta-feira é um jogo maravilhoso, que tem tudo para ser um jogão, nós e Flamengo, então nos preparar bem para fazer outra grande partida.
1: É isso aí, 12 horas e mais 45 minutos, muito bom saber que você está por aqui, nunca, nunca me abandona. Esta é uma terça-feira de expectativa, terça-feira de encerramento de data FIFA, sim, o quinto sinal marca 12 horas e 45 minutos. Encerramento de data FIFA, resgate desse futebol de campeonato brasileiro que encanta todos nós. De repente até pintou uma certa crise de abstinência. Sim, neste país tão polarizado, a única coisa que me parece não polarizada é a nossa paixão pelo futebol e, em particular, a paixão pelo Campeonato Brasileiro, ainda que ele, sim, esteja muito polarizado entre Flamengo e Palmeiras. Não se esqueça, esse é um momento muito interessante para entender que o Flamengo deu passos muito firmes e muito fortes rumo a essa conquista, mas não se esqueça, antes da pausa da Copa do Mundo, esses passos haviam sido dados pelo Palmeiras. O Palmeiras tinha 4 pontos de vantagem em relação ao Flamengo. Essa questão se reverteu a partir de um momento em que o Palmeiras, depois da pausa da Copa, foi muito mal. Mas quem garante que as coisas não possam se modificar? Nunca se esqueça, numa jornada de 38 rodadas, numa jornada onde a estrada nem sempre é a melhor pavimentada, numa jornada onde você tem que escolher as suas batalhas, numa jornada onde você precisa entender que há obstáculos que você não tem capacidade de transpor, então tem que ter a habilidade e tem que ter a confiabilidade de saber como desviar deles, o Campeonato Brasileiro ainda vai apresentar muitas, mas muitas surpresas. Pode apostar todas as suas fichas. E a melhor cobertura do rádio esportivo do Brasil no Brasileirão está aqui na... E é por aqui na sua Rede Bandeirantes, nesta terça-feira, onde a gente celebra a enorme audiência do Nossa Área na RB Brasília. Alô, RB Brasília, muito obrigado pelo carinho de todos vocês. Momentos de tensão e ebulição, mas nem por isso de menos emoção. A partir de agora, vamos girar muito mais o futebol. Jogos importantes pela Nations League. O Campeonato Brasileiro se avizinha e se apresenta. Alô, Pedro Coin, seja bem-vindo. Boa tarde.
6: Alô, Elia. Boa tarde. Vamos girar. É hoje a despedida de Lionel Messi da seleção argentina. São mais de 20 anos representando esse país. Uma Copa do Mundo, um ouro olímpico, 2 Copa América e, claro, né, muitos gols. Mais de 100 gols marcados com a camisa albiceleste.

A despedida que ninguém queria que chegasse chegou. E a Argentina joga hoje às 8 horas da noite contra a seleção do Benin. Mas não é a única coisa que acontece hoje não, viu? A seleção espanhola também entra em campo. Os espanhóis jogam contra a Croácia a partir das 13h45 da tarde. Nesse mesmo horário, a Inglaterra entra em campo contra a República Tcheca depois da goleada da última semana, 7-0. E você já sabe, mas não custa lembrar que ao longo dessa semana tem sim mais coisa. É a volta do Campeonato Brasileiro. Amanhã é a vez do Corinthians, que vai a Porto Alegre enfrentar a equipe do Internacional. Um pouquinho depois, o time do São Paulo, que em Minas Gerais, Belo Horizonte, enfrenta a equipe do Cruzeiro. E você já sabe que para ficar por dentro de tudo que o futebol pode proporcionar, só tem um lugar. Até

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2: E o Corinthians acertou recentemente os direitos de imagem que estavam atrasados, assim como os salários do regime CLT. O mês mais crítico foi o mês de agosto, que chegou a acumular 60 dias em atraso. No último fim de semana, o Corinthians, que estava acostumado a vencer um campeonato atrás do outro, buscava o oitavo título da competição de campeonato brasileiro, acabou perdendo para o São Paulo, que foi campeão pela primeira vez e ficou com o vice-campeonato brasileiro feminino nessa temporada de 2026.
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9: O Fluminense chega a mais uma fase de semifinal de Copa Libertadores buscando o seu bicampeonato. E dessa vez conta com um super-herói que promete ajudar o Flusão a chegar a essa conquista. O atacante Hulk vive uma fase especial no Fluminense, inclusive teve o seu desempenho elogiado nas últimas semanas. São 8 jogos com 6 gols marcados e 3 assistências, números que aumentam a esperança do torcedor tricolor de que a glória eterna pode ser alcançada novamente.
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11: Ah, acabou! Está terminando o seu Nossa Área de hoje. Muito obrigado pela sua companhia. Como é bom saber, cada vez mais ouvintes chegam a essa frequência. Um beijo muito carinhoso, um abraço muito, muito caloroso em todos e todas que acompanham o nosso programa. Essa é a nossa missão, e se a gente pelo menos tenta cumpri-la da melhor maneira, os nossos objetivos em tese estão sendo alcançados. Boa tarde, fiquem com Deus e boa sorte!
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14: Meio-dia.
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3: E vamos direto aos destaques de hoje.
2: Arthur Henrique promete avaliar concursos, anunciar secretários em 10 dias e descarta interferência na Assembleia Legislativa.
4: Produtores rurais de Rorainópolis, Mucajaí, devem adotar plano contra queimadas, determina Ibama.
2: Programa Saúde Itinerante entrega mais de 2 mil óculos a pacientes em Roraima.
4: Anvisa proíbe lotes de insulina e suspende canetas emagrecedoras sem registro e determina recolhimento de medicamentos.
2: E ainda, dois homens são presos com drogas, arma, equipamento tático e munições de uso restrito.
4: Estes e outros destaques você confere agora no Jornal da 100.3.
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2: 12 horas e 10 minutos, 12 e 11 agora. Boa tarde, ouvintes. Boa tarde, Jaqueline.
4: Boa tarde, Nathanael. Boa tarde, ouvinte.
2: A gente começa esta edição do Jornal da 100.3 repercutindo a entrevista aqui do governador eleito Arthur Henrique, do PL, que prometeu a possibilidade de realizar concursos públicos, avaliar, né, a possibilidade de realizar concursos públicos, disse que vai anunciar também os primeiros componentes do novo secretariado nos próximos 10 dias e descartou liderar uma articulação para eleger um aliado como presidente da Assembleia Legislativa.
4: Durante o Bom Dia 100.3 da Folha FM, na manhã de hoje, Arthur prometeu a gestão que mais vai dar posse a servidores, ao citar a possibilidade de realizar novos concursos públicos e de chamar cadastros, reservas de certames em andamento.
2: Na entrevista, ele justificou a medida devido à necessidade de se construir novas escolas em todo o território roraimense e de ampliar hospitais no interior.
4: O ex-prefeito de Boa Vista ainda citou a necessidade de um novo certame para o Corpo de Bombeiros após 14 anos, o processo que iniciou durante o governo Denário.
2: Por outro lado, ele ponderou que o tema, sob a perspectiva legal, será discutido durante a comissão de transição, prevista para iniciar em 15 de novembro, para não correr o risco de dar posse e, lá na frente, dar problema judicial.
5: Posso garantir que, da mesma forma que na prefeitura, durante os meus 5 anos, foi a gestão que mais deu posse para servidores na história da Prefeitura de Boa Vista, eu também tenho a expectativa de ser a gestão do Governo do Estado que mais vai dar posse a novos servidores. Afinal de contas, a gente vai ampliar muitos serviços na saúde, vamos construir escolas, porque escolas já não são construídas aqui no nosso estado há muitos anos. Escolas novas, né? Eu quero dizer, não falo em reforma ou ampliação, mas escolas novas já não, desde Neu do Campos não se constrói escola nova. Então eu tenho certeza que a gente vai fazer muitos concursos. É óbvio que com muita responsabilidade. Então inicia agora no dia 15 de novembro a nossa comissão, né, de transição, e a comissão vai avaliar o andamento de tudo isso, obviamente, né? Então a gente primeiro precisa prezar pela legalidade. Então a gente obviamente vai olhar esses concursos no sentido de ver se eles estão seguindo as regras da forma correta para a gente não ter problemas judiciais no futuro, né? Porque quem vai ter que dar posse nesses concursos vai ser justamente na minha gestão. Então, para não correr o risco de dar posse lá na frente ter problema judicial, como a gente já viu acontecer, inclusive quando a gente assumiu a prefeitura lá em 2013, né, nós herdamos um concurso com algumas falhas jurídicas, né, que fez com que a gente tivesse problemas sérios ali na primeira gestão da Tereza, na penúltima gestão da Tereza, né? Então a gente vai olhar, estando tudo correto, obviamente eles vão seguir. Se não, é revisão e adequação para a realidade. Mas concurso vai ter que acontecer. A gente sabe, por exemplo, o Corpo de Bombeiros, eu acho que o último concurso foi em 2013, se eu não me engano, que aconteceu. Então a tropa realmente já está com a base da pirâmide, né? Está muito pequena, precisa ser ampliada. Então a gente não tem dúvida nenhuma que os concursos são necessários. O que a gente vai fazer é garantir que eles sejam organizados da melhor forma, ter a segurança de que a banca que foi contratada da melhor forma também, para a gente não ter problemas no futuro com o Ministério Público.
4: O ex-prefeito disse que pretende conversar com o governador interino Soldado Sampaio, do Republicanos, durante a fase de transição e que ainda não definiu o coordenador desse processo.
2: Arthur Henrique reiterou a proposta de, no início da gestão, criar um gabinete dentro do HGR para verificar a real situação da saúde pública de Roraima. Também garantiu que vai fazer um ajuste fiscal com a eliminação de desperdícios de gastos e redução de contratos.
4: O ex-prefeito indicou que vai convidar secretários municipais da Prefeitura de Boa Vista, a qual governou por quase 5 anos e meio, para compor o primeiro escalão do governo estadual a partir de 2027, pelo critério de confiança. Entretanto, ele irá conversar sobre o assunto na tarde de hoje com o prefeito Marcelo Zeitoni.
2: Arthur Henrique também não descartou convidar outros nomes por conta do tamanho maior da máquina estadual, especialmente técnicos, incluindo ocupantes do governo Sampaio. Durante a entrevista, o ex-prefeito também descartou a interferência na articulação em torno da eleição para a presidência da ALE, da Assembleia, e disse não ter ainda nomes favoritos a assumir a liderança do governo no parlamento. A entrevista completa com o governador eleito, Arthur Henrique, está disponível em nosso canal do YouTube, na live do Bom Dia 100.3 desta terça-feira.
4: Agora são 12 horas e 15 minutos, a gente muda de assunto e fala sobre os proprietários rurais. Propriedades rurais situadas em áreas de alto risco para queimadas nos municípios de Rorainópolis e Mucajaí foram notificadas pelo IBAMA. O órgão exige adoção imediata de ações de prevenção, preparação e combate a incêndios florestais nestas localidades.
2: A determinação consta no edital de notificação 43 de 2026, publicado no Diário Oficial da União. A medida fundamenta-se em dados de monitoramento ambiental que sinalizam condições críticas para o surgimento de focos de incêndio nessas regiões aqui do estado.
4: Entre as regras estabelecidas está a proibição do uso do fogo sem autorização prévia do órgão competente, salvo em exceções previstas na legislação.
2: Os proprietários também devem efetuar o manejo adequado de materiais combustíveis e assegurar a preservação de áreas de preservação permanente, reservas legais e vegetação nativa.
4: O edital exige ainda o monitoramento ostensivo das terras nos períodos de maior estiagem, a comunicação com propriedades vizinhas e a notificação imediata aos órgãos competentes em caso de ocorrência de fogo e a capacitação de trabalhadores para prevenção e resposta inicial.
2: 12 horas e 17 minutos, vamos falar do programa Saúde Itinerante, coordenado pela Secretaria de Estado da Saúde, que realizou a entrega de mais de 2 mil óculos a pacientes atendidos aqui na capital Boa Vista e também nos municípios do interior. Entre maio e setembro, durante as edições do governo itinerante, foram distribuídos cerca de 2.060 óculos.
4: A oftalmologia figura entre as especialidades mais procuradas nas ações do programa, que também oferta consultas em áreas como ginecologia, cardiologia, ortopedia, clínica geral e dermatologia. Para ter acesso ao atendimento, o paciente não precisa de encaminhamento prévio. Após a consulta, caso haja indicação médica, a pessoa é encaminhada diretamente para a escolha e confecção do acessório.
2: Durante os atendimentos, uma estrutura ótica fica à disposição do público para a escolha das armações. A entrega dos óculos é feita no prazo de até 60 dias. No caso dos moradores do interior do estado, a própria equipe da CESAL transporta e entrega os produtos diretamente nas localidades.
4: De acordo com Joelma de Souza, representante do Departamento de Ações Programáticas de Saúde Itinerante da CESAL, o governo assegura todo o processo de forma gratuita.
6: Saindo da ação da consulta com o oftalmologista, a ótica está em todas as ações com diversas armações para que o paciente vá escolher a sua armação e a ótica lhe disponibiliza um prazo que é de 60 dias para o paciente estar com seu óculos em mãos.
2: A CESAL destaca que o total de óculos entregues deve aumentar nos próximos meses, à medida que os atendimentos realizados nas edições mais recentes concluírem aí o período de confecção. Assim que as peças ficam prontas, os beneficiários são informados para realizar a retirada.
4: Agora são 12 horas e 19 minutos. A gente vai falar da Anvisa, que proibiu a venda e o uso de todos os lotes de insulina produzidos pela empresa Costa Mar Comércio Licitatório. A fiscalização constatou que a distribuidora não tinha licença sanitária e não funcionava no endereço cadastrado.
2: A agência reguladora também proibiu a comercialização de peptídeos e marcas de tirzepatida vendidos sem registro na internet, como canetas emagrecedoras.
4: Além disso, dois lotes de medicamentos foram suspensos e devem ser recolhidos, o antibiótico Iamave, devido ao risco de casos de vidro nos frascos, e o injetável Lisbe, por perda da esterilidade da embalagem.
2: Olha, a TSE faz pesquisa sobre experiência dos eleitores nas eleições. Enquete é voluntária, anônima e pode ser respondida até 31 de outubro. Os detalhes agora na matéria.
7: Uma pesquisa quer saber como foi sua experiência nas eleições 2026. A enquete está disponível no site do Tribunal Superior Eleitoral até o dia 31 de outubro. A participação é voluntária, anônima e leva cerca de 3 minutos. Qualquer eleitor pode responder. A ideia é ouvir a opinião do cidadão sobre a experiência de votar e identificar o que pode ser melhorado nas próximas votações. O lema da iniciativa é o eleitor no centro do processo. Segundo o TSE, as respostas vão ajudar a construir um processo eleitoral cada vez mais simples, acessível, inclusivo e próximo das necessidades do cidadão. A enquete traz perguntas sobre o estado e o município onde o eleitor votou, além de faixa etária, gênero e raça ou cor. O eleitor também pode avaliar a experiência de votação e compartilhar informações sobre acesso à informação, deslocamento até a sessão eleitoral e votação. Depois, o TSE vai analisar os dados. Os resultados poderão ajudar a orientar ações para as eleições municipais de 2028.
4: Agora são 12 horas e 21 minutos. A gente vai falar dos sites e aplicativos de apostas esportivas e jogos virtuais, as bets, né, que devem sair do ar a partir de hoje. O prazo começou a contar à meia-noite, conforme determina a medida provisória assinada no fim de setembro pelo governo federal.
2: Segundo a MP, lojas de aplicativos, provedores de internet e o Comitê Gestor da Internet no Brasil deverão atuar no bloqueio dos sites e aplicativos. Quem tentar acessar as plataformas poderá ser direcionado para uma página com orientações sobre o resgate dos valores.
4: Quem não sacou o dinheiro nas bets até ontem, o último dia para retirada voluntária, não perde o saldo. Os valores remanescentes deverão ser devolvidos posteriormente por meio das instituições financeiras. O prazo para devolução aos apostadores é de 9 a 14 de outubro.
2: Ou seja, nem tudo está perdido, né, Jacirene?
4: É.
2: A partir dessa data, se houver algum obstáculo que impeça a devolução pelos bancos, a Caixa Econômica Federal recebe os recursos e providencia a restituição aos apostadores.
4: Estimativas da Secretaria de Prêmios e Apostas do Ministério da Fazenda indicam que cerca de 23 milhões de apostadores mantinham contas com saldo nas plataformas regularizadas pelas contas do governo. Um valor total de R$1,7 bilhão deverão ser devolvidos.
2: Olha, a Assembleia Legislativa intensificou as ações de combate aos golpes financeiros contra idosos aqui em Roraima. Os registros de fraudes virtuais subiram quase 20% este ano.
4: Na delegacia do idoso,

0: 5 meses, destinadas a ações sociais e de saúde. A aeronave atendeu principalmente moradores de comunidades isoladas e áreas indígenas nos municípios de Uiramutã e Normandia.
1: Segundo o secretário-chefe da Casa Militar, Coronel Francisco Xavier, o principal ganho com a aeronave é a otimização do tempo.
2: Esse termo de uso da aeronave do governo do estado, ele contempla, além de ações de socorro médico, também ações de busca, salvamento, o uso da aeronave naquelas situações de enchente e também de intervenções policiais. Isso ressalta a preocupação do governador com o bem-estar da população. E por isso a gente presencia esse tipo de ação que, de forma direta e indireta, beneficia bastante a população. E a gente registra que cerca de 85% dos atendimentos realizados, eles garantiram uma otimização do tempo das operações nos lugares de difícil acesso. E isso, consequentemente, implica numa celeridade e uma pronta resposta para a aviação. Especificamente em relação ao resgate de hoje, que foi uma remoção, esse deslocamento, se ele fosse por terra, iria levar a média de 4 horas, de 4 horas a 4 horas e meia. E isso com certeza iria implicar num prejuízo, talvez até mesmo a perda da vida do paciente. E graças a essa destinação da aeronave feita pelo governador Sampaio, o serviço de saúde do estado pode então otimizar suas ações e literalmente salvar vidas, que foi o que aconteceu no dia de hoje.
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1: Bem, há 2 homens, um de 19 e outro de 37 anos, foram presos com drogas, equipamento tático e munições de uso restrito durante uma ação do reforço setorial do 1º Batalhão da Polícia Militar aqui de Roraima, no bairro Liberdade. A guarnição realizava patrulhamento ostensivo pela rua Jesus Cruz por volta das 2h30, foi nessa segunda-feira, quando avistou 2 suspeitos. Ao perceberem a aproximação da viatura, um homem que estava em frente ao portão de uma vila residencial correu para o interior do imóvel e trancou o acesso abruptamente. Já o outro indivíduo, que estava deitado em uma rede, fugiu em direção aos fundos da vila. Então, diante da atitude suspeita e da fuga repentina, os policiais desembarcaram ali para realizar o acompanhamento tático. O homem que trancou o portão subiu no telhado das residências vizinhas, quebrou a estrutura da cobertura do quarto de uma moradora e conseguiu fugir. O suspeito, que estava na rede, tentou escalar uma parede, mas perdeu o equilíbrio. Caiu e sofreu escoriações leves no rosto antes de ser contido. Durante as buscas no imóvel, a equipe localizou o homem escondido atrás de uma cômoda em um dos apartamentos. A polícia constatou que ele cumpre pena no regime aberto, ou seja, albergado. No apartamento onde ele estava escondido, os policiais encontraram dentro ali de um balde de massa corrida encoberto por roupas sujas, 14 invólucros de cocaína e 3 pacotes de skunk. Inclusive a droga, todo o material apreendido, está aí na tela, na imagem, para quem nos acompanha pelo YouTube. Próximo à rede ocupada lá pelo jovem de 19 anos, a guarnição apreendeu um pacote de creatina, uma expressiva quantidade de cocaína, além de um revólver calibre 38, municiado com 6 cartuchos intactos e uma numeração suprimida. No telhado utilizado na rota da fuga, foram encontrados mais 4 pacotes de skunk, 2 lacrados e 2 violados e uma balança de precisão. Já no apartamento, onde o outro estava escondido dentro de um cofre pequeno ali, foram apreendidas 20 munições intactas de calibre restrito 9mm e 4 munições calibre 38. No mesmo cômodo, os agentes apreenderam uma balaclava preta, um monóculo, 2 telefones celulares e um rádio comunicador portátil HT com base carregadora. Questionado ali pela guarnição, o homem assumiu a propriedade de todo o material entorpecente e confessou que estava preparando a droga para comercialização, com a finalidade de quitar uma dívida com um traficante. Em relação ao armamento e às munições, o jovem alegou que apenas guardava os itens para um homem de nacionalidade venezuelana. Ele admitiu ainda que usava o rádio HT e o monóculo para monitorar a presença policial durante a venda dos entorpecentes. Por sua vez, o outro homem, também aí preso, disse aos policiais que havia ido ao local apenas para comprar drogas e se escondeu por medo, pois tinha ciência de que a frequência em pontos de tráfico descumpre as medidas cautelares impostas pelo regime aberto. De tinha tido flagrante a dupla e todo o material.

0: apreendido foram conduzidos e apresentados na Delegacia de Polícia Civil para a tomada das providências cabíveis. Agora 12 horas 29 minutos, vamos encerrando por aqui esta edição do Jornal da 100.3 na Sonoplastia Rio Ferreira. Participação também de toda a equipe de jornalismo Folha BV e agências parceiras.
1: 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Lembrando que às 18 horas tem resumão da Folha. Tenha uma boa tarde.
0: Uma boa tarde a todos.

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2: 12:42.
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24: Boa tarde, estamos entrando no ar com o seu Quem é Quem aqui na Folha FM. Gente, esse meu estúdio está mais lindo do que nunca. Só as beldades aqui hoje, povo, a cara da riqueza e da beleza também. Tô recebendo as três deputadas estaduais mais votadas nessas eleições, a Darby de Jesus, a Taila Pérez e a Catarina Guerra. Elas vão falar sobre os planos delas aí, o que, que elas pretendem fazer, nos representando na Assembleia Legislativa. É a força da mulher roraimense, meu povo, hoje aqui no Quem é Quem. E aí ele está se sentindo hoje. Por que eu estou recebendo aqui o presidente da CBF em meio a tantas divas? Sami, querido, ele falou, Cida, eu vou dar uma passadinha no seu programa para falar aí sobre uma novidade. Eu falei, Sami, você sabe que você é sempre bem-vindo aqui no Quem é Quem, ainda mais para falar de coisas boas que você vem fazendo pelo nosso estado. Então, já vou até começar com o Sami. Seja bem-vindo, Sami Chaudi. Boa tarde, querido.
25: Ah, obrigado, Cida. Obrigado pelo convite. Cumprimentar todos os ouvintes, as nossas deputadas aqui mais votadas, sempre trabalhando e fazendo bem

0: pelo nosso estado, então nosso estado está bem representado aí pelas nossas deputadas.
1: Agora deixa eu te contar um negócio engraçado. Outro dia, o Sandro, irmão do Estélio Denner, veio aqui no Quem é Quem. Eu falei, Sandro, tá parecendo com alguém que eu conheço. Eu fiquei olhando assim. Aí ele, eu já sei o que, que tu vai dizer, eu tô a cara do Samir. Eu falei, mas tu tá se achando, né? O pior é que parece, né? Eu falei pra ele, o branco do olho parece. Brincadeira. Mas parecido assim, né? Um beijo pra ti, viu, Sandro, seu lindo. Mas parece um pouquinho, mas assim, Samir, você é uma potência, né? O galã do Brasil. Enfim, um ser humano que a gente tem o maior orgulho de ter como amigo e de ter aí representando o futebol brasileiro. E assim, Samir, quando você me falou que está trazendo esse projeto para Roraima, eu fiquei muito feliz, né? Porque você está lá no miolo do futebol brasileiro, mas não esqueceu das suas origens.
0: Ah, não, eu acredito muito no potencial do futebol, né? Para o brasileiro principalmente. E desde que entrei e assumi a gestão, a gente começou a tocar em pautas importantes para o futebol brasileiro, sempre olhando as federações e os estados que não tinham tanta proximidade com a CBF. Então eu fiz uma gestão muito participativa, muito inclusiva, trazendo os presidentes de federações próximos, clubes mais próximos, e discutir o futebol brasileiro, né, as melhorias. Nós estamos construindo aí melhorias a quatro mãos, sempre falo isso. E hoje a gente vive um momento ímpar no futebol brasileiro. E esses projetos que eu tenho desenvolvido, ele é um projeto do legado da Copa de 2014 ainda.
1: Nossa!
0: Que já deveriam ter sido entregues, né, para a população. E quando eu assumi, vi que o projeto estava parado, vi a importância para o futebol brasileiro. E eu já estou no meu oitavo centro de desenvolvimento sendo entregue pelo Brasil afora. Nos estados que não tiveram, não receberam jogos da Copa do Mundo e nem foram subsedes. Então se beneficiaram desse recurso para a construção do legado. É um projeto grande, né? Um projeto de primeiro mundo, que beneficia a população com campos de futebol, uma estrutura de vestiário, uma estrutura de primeiro mundo, para a gente estar desenvolvendo o futebol de base, né, com projetos sociais, organização, pela organização, né, vai ficar à frente a Federação Roraimense de Futebol, juntamente com a CBF. Então, pedi que fosse expressamente adiantada essas obras. Então, já cheguei canetando para a gente entregar essas ferramentas importantes e acelerei o processo aqui no nosso estado. Então, a gente iniciou esse processo lá no ano passado, né, a gente recebeu o apoio no tempo da Prefeitura de Boa Vista. O prefeito, na época, Arthur Henrique, cedeu, fez a doação da área para a gente. Isso facilitou bastante a construção e dentro de uma localidade onde a gente tem a necessidade do desenvolver o futebol roraimense. Então, dei uma celeridade nisso. Ontem fiz a assinatura do contrato. Então, a gente está investindo aqui no estado mais de 15 milhões, 16, 17 milhões de reais para a construção desse centro. O nosso centro aqui, ele vai ter um diferencial que não vai ser só um campo. A gente tem uma área para construção de um outro campo, então vamos entregar o campo padrão artificial e também vamos fazer um campo de grama natural, onde a gente vai poder fazer os nossos campeonatos de base e ter dentro ali também o nosso projeto social do futebol roraimense. Então, estou muito feliz de poder estar participando disso e ter assinado ontem o nosso contrato para a obra que vai iniciar agora em breve. Já estão limpando a área, tudo. Acredito que final do ano que vem a gente já esteja entregando essa ferramenta para a população aqui do estado.
1: Aí hoje vai ser o lançamento da pedra fundamental.
0: Hoje a gente vai fazer um evento simbólico, né, de início. Como a gente assinou o contrato ontem, fiz questão de aproveitar esse momento que eu estou aqui, por conta de agenda. Os responsáveis que também participaram dessa construção comigo também estão aí, então a gente definiu fazer um evento para formalizar, né, deixar formalizado esse início de obras do nosso legado.
1: Agora, Sami, até o final do ano que vem, essa obra deverá ser entregue.
0: Sim.
1: Vai ser um centro de treinamento.
0: Sim.
1: Aí, a ideia é toda aquela estrutura ali para a gente formar campeões. Para a gente ter em breve um representante aí, se Deus quiser, de Roraima na seleção brasileira.
0: Se Deus quiser, a gente já tem aí.
1: Eu já estou sonhando lá na frente, viu? Porque talentos a gente tem.
0: Tem muito. E o que depender de mim, sempre, né, nesses próximos anos de gestão, eu vou trabalhar bastante para desenvolver o futebol brasileiro em todas as localidades. Então, é nada mais justo do que a gente arrumar a nossa casa, né, o que eu tenho feito, essas reformulações de campeonato, de data, de toda reestruturação que a gente fez, beneficiou os estados pequenos, beneficiou Roraima, que hoje tem mais vagas em campeonatos nacionais. Então, cada equipe que participa de um campeonato nacional, ela recebe uma cota, então é um recurso que muitas das vezes, para o clube pequeno, ele paga o ano todo de suas diabas.

0: movimentando cada vez mais o futebol brasileiro e também o futebol roraimense.
1: Eu sei que você está com pressa hoje, mas você já vai me prometer, você vai estar aqui no Natal, igual ano passado?
0: Se Deus quiser, passar pelo menos o Natal com a família.
1: Pois é, ano passado, Darby, eu estava aqui, aí o Sami Cida está te devendo uma entrevista. Eu, tá mesmo, pois eu vou. Dia do Natal ele estava aqui com a gente, viu? Fiquei muito feliz de te receber, Sami, e fico feliz de saber desse teu trabalho, desse teu olhar pelo nosso estado. Agora, fala pra gente onde vai ser esse centro de treinamento e convida aí o pessoal para prestigiar hoje.
0: É, eu vou passar o endereço, né?
1: É quem ali quiser perto passar, da Vila Olímpica, né?
0: É, por trás da Vila Olímpica, né? Nós temos ali... passar aqui o bairro. Na verdade, ele tá o Jockey Club.
1: Porque ali é fronteira, né? Fronteira é ótima.
0: Lote 445, quadra 837. É, logo depois daquele posto de gasolina que tem ali, bem bonito ali, contornando, ele fica na beira do Igarapé que tem ali. Então, uma área muito... bonita, acredito que vai engrandecer bastante ali, é sempre uma obra muito bonita, né? Quando a gente vê já pronto, é uma coisa que enche os olhos, e eu tenho certeza que vai encher os olhos aí de muitos garotos que sonham em ser jogador de futebol, e é o que a gente quer isso, desenvolver o futebol roraimense, e espero que um dia a gente tenha um roraimense, que a gente já teve roraimense na seleção olímpica, mas que a gente tenha muitos outros jogadores roraimenses aí despencando, né, de Roraima para o mundo afora.
1: Eu doida para falar, mas tá sem tempo, né? Se a gente...

0: Nós entramos, eu e o Ancelotti, nós éramos o sexto das eliminatórias, com risco de ficar fora da Copa do Mundo. Então a gente teve que enxugar gelo, fazer um trabalho de urgência para classificar para a Copa. Conseguimos. Não teve tempo suficiente para a gente botar um time formado com a cara de seleção brasileira. Mas eu acredito muito no trabalho a médio prazo, longo prazo. Eu acredito muito no Ancelotti, no trabalho dele. Acredito sim que em 2030, aí sim, vai ser o resultado da nossa gestão, então é o nosso legado.
1: Dessa peneira de verdadeiros heróis do futebol, é isso que a gente está sentindo
0: falta. Não, eu acredito muito nisso e acredito muito nessa nova geração que está vindo. Nós temos excelentes atletas, acredito que a gente vai chegar muito forte para a Copa América, que vai ser a prova de fogo para a gente em 28. Mas vamos chegar muito fortes aí também para a Copa do Mundo de 2030. E ano que vem a gente tem Copa do Mundo Feminina, né? Já que eu estou aqui no meio de mulheres, nada mais justo do que falar delas. Eu também foi uma das minhas bandeiras de início da minha gestão. A gente revolucionou o futebol feminino. Nós conseguimos trazer vários patrocinadores. Conseguimos mostrar a importância do futebol feminino. Nós fizemos também mudanças nos campeonatos, mudanças de cota. Tivemos muitas mudanças para o futebol feminino, mudanças positivas. E a gente está construindo agora, junto com a FIFA, que a gente realize a melhor Copa do Mundo de todos os tempos aqui no Brasil. As meninas, elas já vêm numa sequência de crescimento, de resultado, uns 3 anos para cá. Então elas merecem, elas vão chegar muito bem preparadas para representar o Brasil e brigar por essa primeira estrela na camisa das meninas. Então, as meninas, para mim, sempre eu tive um olhar diferenciado para elas, porque presenciei e vivi, né, vi também como elas eram, na verdade, afastadas assim, um pouco do cenário do futebol. Então, hoje elas têm uma representatividade. Hoje eu tenho uma vice-presidente mulher, fiz questão de colocar uma vice-presidente mulher na minha chapa, porque sei da importância para as meninas em relação ao futebol brasileiro. Então, hoje elas vivem um outro mundo, um outro momento, e eu acredito muito nelas. E ano que vem, se Deus quiser, a gente vai estar levantando o título da Copa do Mundo. E olha, meu primeiro título, quando cheguei na CBF, foram com elas na Copa América, na Colômbia. Um jogo que...
1: Nós mulheres só trazemos alegrias.
0: Um jogo que foi muito emocionante, que nós vencemos no final, gol de um
1: Mas
0: lado,
1: aí o que,
0: gol
1: que elas tinham? Garra, vontade de vencer.
0: Nossa capitã ali, Marta, ela foi excelente.
1: Nossa, é uma guerreira. Aí, é isso que está faltando no futebol masculino, tá? Pode levar para eles a informação que a Cida Lacerda está passando.
2: Diagnóstico feito.
1: Mas a garra que a gente está vendo nas mulheres... Sim. A gente não está vendo os homens, a gente está vendo um monte de estrela, esses meninos lá que se acham, e não deram sangue como a gente merecia. Desculpa o desabafo,
0: nada.
1: Tá, presidente?
0: Eu escuto muita coisa.
2: Imagina aqui no meio de um monte de mulher.
1: Então, mas, Samir, obrigada por ter vindo ao nosso programa. Muito sucesso para você.
0: Obrigado, meninas, deputadas. Vocês, né, que estarão representando... É o nosso estado aí nesses próximos 4 anos, que tenham uma boa sorte, que trabalhem bastante pelo nosso estado, que continue, né, trabalhando e que o nosso estado continue crescendo e que a gente sinta esse crescimento, esse benefício ali na ponta.
1: Perfeito. Obrigada. Eu vou para o intervalo comercial, já eu volto com Quem é Quem, conversando com as meninas superpoderosas, a Darby de Jesus, a Catarina Guerra e a Tayla Pérez. Obrigada, Samir.
0: Obrigado.
1: Nem doeu.

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7: Estamos de volta com o seu Quem é Quem aqui na Folha FM. Gente, aqui no estúdio eu tenho a honra de receber as 3 deputadas estaduais mais votadas

0: mais votada.
1: Ainda não caiu a ficha não, Cida. Ainda não caiu a ficha. Sabe, eu quero primeiro agradecer aqui a presença, o convite. Sempre muito descontraído e sempre um prazer estar aqui junto com a minha amiga Cida Lacerda. Agradecer a presença aqui das meninas, Catarina, Taila, nossas deputadas. Vocês me representam, meninas.
0: Eu boto muito fé obrigada. Nesse trio aqui, viu?
1: Vocês me representam de verdade. Eu sempre estive nos bastidores, mas agora vamos estar lá juntinhas. Mas, Cida, essa história de me chamar de deputada, eu estava até falando, comentando hoje de manhã. É, durante a campanha, quando as pessoas me chamavam deputada, deputada, não, já é. Aí eu sempre brincava, eu disse assim, olha, eu recebo esse manto e tal, já estou me acostumando com essa patente. Mas, de fato, a eleição domingo, eu acordei ontem e, assim, não tinha colocado despertador. E quando eu me dei conta, eu disse, meu Deus, era 7:30 da manhã, eu perdi a agenda. O que é que vai ter hoje?
0: No
1: meu
0: automático.
1: Deus, eu não anotei nada. E aí eu...
2: Certo.
1: Eita.
0: Opa!
3: A agenda dela, marcando a agenda dela.
1: A eleição foi ontem. Aí eu disse, gente, a eleição foi ontem. Aí caiu a ficha, eu respirei fundo. Ai, meu Deus do céu, eu preciso... Então, assim, não houve assim, sabe? Ainda tô meio aérea. Mas muito feliz, realmente foram 10.963 pessoas que acreditaram na nossa proposta. Eu fiz um vídeo nos últimos dias da internet, né? E soltei nas redes sociais, falando inclusive sobre que as pessoas não estavam votando ali na Darby política, mas estavam votando na Darby amiga, na Darby que sempre esteve presente, naquela pessoa que sempre está assim ao lado das pessoas. E eu recebi muitos feedbacks. É verdade, eu estou votando na Darby amiga, naquela que a gente troca confidência, naquela que está na minha casa tomando café. Muito, muito, deu uma repercussão muito bacana esse vídeo.
0: É a primeira vez que você concorre a um cargo eletivo, mas você sempre esteve nas campanhas políticas.
1: Sim, sim. Então, eu falava muito isso, né? Eu sempre, quando nas comunidades indígenas, algumas que eu fui, que era a primeira vez, eu dizia o seguinte, olha, eu nunca estive aqui, mas o meu trabalho já chegou aqui. Através do meu esposo como senador da República, qual eu quero aqui agradecer muito todo o apoio, todo o incentivo. Não pôde estar nessa caminhada fisicamente por conta do cargo que hoje ele ocupa, mas estava lá ao meu lado me dando todo o suporte. E eu dizia, eu estou aqui na primeira vez, mas o meu trabalho já esteve. Por conta do meu esposo, senador Messias, por conta do trabalho do Marco Jorge. Eu fico muito feliz do nosso deputado Marco Jorge, meu compadre, meu amigo, dessa parceria, dele ter me permitido estar ao lado dele nesse mandato, porque ele é um cara que tem um conhecimento extremo, assim. O Marco Jorge, ele é um intelectual. Onde colocar o Marco Jorge? Mas eu sempre dizia e agradecia por ele ter me permitido estar ao lado dele, contribuindo em todos os seus projetos.
0: Ontem ele veio aqui no Quem é Quem, né? Aí eu, Marcos, como é que foi que tu comemorou? Tu pulou que nem o governador de São Paulo? Ele olhou assim pra mim, não, né, Cida? O Marcos é todo certinho.
1: Nós chegamos...
0: Até na hora de comemorar, ele é todo certinho.
1: Presta atenção, nós chegamos lá no QG onde tinham organizado a nossa comemoração, com telão, com tudo, aguardando o resultado. E aí depois tinha saído o resultado, a gente foi pra lá. Quando chegamos lá, tinha uma amiga minha com uma moto buzinando. Eu falei, me dá essa moto aqui.
0: Não, a Darby, sendo Darby.
1: Corri pra moto. Compadre, vem aqui, senta na minha garupa. Ele olhou pra mim assim.
0: Ele foi?
1: Ele foi.
0: Eu não acredito.
1: Pelo olhar, ele não teve alternativa. Ele sentou todo duro atrás de mim.
0: Marco Jorge, sendo Marco Jorge, hein?
1: Mas é isso, Cida. É muita felicidade, né? Então, sempre nos bastidores, trabalhando pelo Estado. E agora, de fato e de direito, as pessoas reconheceram, me deram um voto de confiança para que eu possa estar à frente, já que o Messias saiu do cenário político e o Jonda também saiu, o meu pai lá atrás. Então, todas as pessoas entenderam essa nossa mensagem para dar continuidade a todo esse trabalho, que o Messias foi um grande senador. O Messias foi o melhor senador que Roraima já teve. Não é porque eu sou esposa, não é porque eu sou eleitora, mas todo o trabalho que ele fez, todas as promessas do Messias que ele se propôs a fazer em 2018, todas elas foram cumpridas. Então, em março de 2026, Messias deixou o seu mandato com todas as suas promessas cumpridas. Cida, eu fico muito feliz.
0: E ele, enfim, encarou bem a tua decisão de ser candidata, porque às vezes a gente... Eu vou contar, né? 2018, eu fui convidada para ser vice do Denário. Você lembra disso? Eu estava trabalhando lá na campanha do Messias. E meu marido disse assim, se tu se candidatar, eu te largo. Aí eu, caraca, e eu, mãe de três, com um pequenininho de 2 anos, eu era uma velha mãe solteira, assim, optei pela família, não disputei. Meu marido não queria que eu fosse para a política.

0: E realmente a política, ela suga muito da gente.
1: Na mulher, principalmente.
0: Então, assim. E eu tomei a decisão. Eu não fui naquela, não aceitei o convite naquela época e optei pela minha família. E aí, e quando eu vejo mulheres optando pela política, tem que ter um equilíbrio muito grande aí, Darby. E como é que foi essa questão de você tomar a decisão? Ou foi o Messias que te chamou? Como é que foi esse...
2: Então, desde 2010, quando nasceu a candidatura do Jonta lá atrás, sempre foi o meu nome que foi lembrado e cogitado para que eu fosse. Toda eleição. Então, de 2010, aí 2012 não deu aquele pulo, que ele foi candidato a prefeito. 2014 também não. Aí 2018... quando ele saiu para o Senado, então a Darby vai ser estadual. Em função para não atrapalhar a campanha
0: questão
2: dele,
0: de uma
2: não
0: majoritária,
2: lançamos,
0: melhor.
2: Majoritária. Não, vamos recuar, não vamos lançar ninguém para não atrapalhar. E assim, tudo bem, sempre foi decidido por ele. Quando ele estava no meio do mandato, o meu nome já estava muito lembrado para. Em 2022, fui lembrada para ser vice-governadora, né? Na campanha de prefeito. O meu nome também foi cogitado para ser candidata a prefeita, mas eu apoiei minha amiga Catarina, estava lá nos palanques incansavelmente pedindo voto para ela, mas o meu nome era lembrado também. E sempre as pessoas lembrando. Então, como o Messias estava no mandato, era natural que todo mundo, a Darby vem para a federal. Então, já estava se cogitando tudo isso.
0: Uma construção.
2: Uma construção dessa história. Mas o Messias sempre ali na dele, ele sempre...

0: Assim, eu não posso te dizer que foi uma campanha difícil. Eu fui muito bem recebida, eu fui acolhida pelas pessoas, foi maravilhoso, foi maravilhoso. Mas o nosso papel, na condição de mulher, a gente sente esse peso. E você sabe, naquele dia que a gente teve, eu lhe acompanhando lá no distrito, naquelas visitas, e a gente sente. Eu sempre digo o seguinte, meninas, que quando um homem, a gente está na mesma posição, mas o homem tem que provar apenas uma vez determinada situação. A mulher tem que fazer 3 vezes mais para provar a mesma situação. Então, a gente tem esse peso. Fato, a gente não basta ser, tem que parecer, tem que estar ali. É verdade. Você sabe como você teve uma mulher no dia de uma reunião que você contou lá para lhe defender. Então, isso é muito forte. E até as próprias mulheres fazem isso. São as que mais atacam, são as que acabam não acreditando. Então, quando a gente tem pessoas que acreditam na gente, isso não tem preço. E eu vou honrar cada voto. Eu digo, eu vou honrar os 10.963 votos e vou honrar todo o estado de Roraima, porque eu fui eleita. E ao tomar posse, eu vou ser deputada de todo o estado. Então, eu vou trabalhar por todas as famílias de Roraima.
1: A Darby, filha da dona Francisquinha. Um beijo para dona Francisquinha.
0: Beata, chefa da Igreja Consolata, filha do seu Afonso, sobrinha da deputada Rosa. Então, a gente tem um trabalho trilhado, um legado.
1: Sabe que eu amo muito a sua mãe, viu?
0: Eu sei.
1: Nossa, dona Francisquinha, sua linda, que eu amo muito. Catarina. Eita, menina, que bom, hein, Catarina? Graças a Deus. Diz que você já é o terceiro mandato,
2: Terceiro.
1: É? Terceiro. A reeleição é mais difícil que a eleição e a reeleição é mais difícil do que a reeleição.
3: Vai pro quarto agora, né?
2: Não, tô indo pro terceiro.
1: Tô indo pro terceiro.
2: Difícil todos são, né? Mas a gente tem que ser justo. Mas a primeira reeleição eu acho que é a mais difícil, sim.
1: A primeira reeleição.
2: A primeira. Porque a Darby vai viver daqui a 4.
1: Eu vou afastar que é esse aqui, rasga. É o teu celular tá dando interferênciazinha, Catarina. Pronto.
0: Meu tá desligado.
1: Conta como é que foi essa batalha, Catarina.
2: Ai, foi gratidão. Acho que ela resume em gratidão. É uma sensação de dever cumprido. É o reflexo daquilo que a gente colheu, daquilo que a gente fez. A reeleição da reeleição, ela carrega apenas trabalho. Acho que a Tayla, que tá aqui do meu lado junto comigo, esse terceiro mandato, então é diferente. Né, uma sensação de que ou você faz para as pessoas poderem realmente avaliar aquilo que você fez, para dar a condição da continuidade. Eu acho que isso é o reflexo de ter voltado 17 deputados também, né, para a Assembleia. É uma mudança pequena, já que o Marco Jorge estava para um outro pleito e o nosso governador Sampaio para outro. Então, a gente acabou tendo 5 apenas aí numa transição.
1: Foi uma relação muito pequena. Só 5, né?
2: É, já que haviam, eram 22 apenas disputando, vamos dizer assim. Mas uma caminhada com Deus, acima de tudo, com muito propósito, com muita presença, assim, de carinho, de contato, de esforço, claro, sem dúvida. Você falou aí da mulher, a gente é mãe, esposa, filha. Eu tava falando, não sei nem qual é o almoço na minha casa hoje, que tô que nem a Darby, acordei. E aí, calma aí, acabou? O que que faz? Qual é a rotina? Né, hoje tínhamos sessão ainda, né, amiga? Acabou que não tivemos, mas volta tudo normal e parece que a gente demora para processar, né, para entender. Eu vejo, assim, uma votação, né, um eleitorado, que não são votos, foram pessoas, são esperanças, são compromissos, é uma confiança que a gente recebe. Então, deu aquela engasgada, meu Deus, mais 4 anos, as pessoas realmente acreditaram, isso soma para a gente com muita responsabilidade. Para deixar o carinho, para deixar o cuidado, para seguir fazendo aquilo que a gente já faz, para alcançar mais pessoas por tudo que eu já carreguei nessa bagagem de vida. Então, assim, é gratificante, mas é sentindo pedaço a pedaço, dia a dia, sempre o amor de Deus nos guiando, assim, nos fortalecendo, nos sustentando, né? Com a equipe, com o apoio, com a família que você falou.
1: É isso, a família apoiando faz toda a diferença.
2: Faz, e eu consegui notar que não era uma presença física apenas, né? Tenho sorte aqui, assim como a Darby, a própria Tayla também tem o Fernando, a Darby tem o senador, meu esposo Natan é um líder, um coordenador, um parceiro. A Tayla sabe.
4: Às vezes ligava, né?
2: A Tayla ali, Natan, me ajuda, me socorre. Uhum. Muito, ele tem uma relação muito boa.
1: Ele gosta de política.
2: Ele gosta. Tem que gostar. Não, e engraçado, porque a gente conversou, na primeira eu falava, eu quero, e ele falava, não, eu falei, eu quero, preciso pelo meu pai, quero seguir esse legado, continuar, ele precisa só um, aí ele falava, não, ok, deixou, e quando foi agora, ele ficou pensativo, ele falou, rapaz, eu acho que nós estamos tudo bem, as crianças estão numa fase que precisa, tu não quer parar, aí eu falei, eu quero, aí ele ficou, eita, eu paguei pra vê-la. Mas a gente tem uma responsabilidade com as pessoas e ele divide isso comigo. Eu acho que não é

0: o parar para mim seria falhar com Deus, né? Então, não dava. É, a gente tem muito a fazer, assume essa responsabilidade, por isso que a gente, antes de colocar o nome, a gente mesmo se analisa. Verdade. Será que vale a pena? Será que eu já impactei muito, a vida, né, das pessoas? Será
1: nisso,
0: que,
1: né,
0: vão abrir de novo ela a terceira vez para mim, né? Então, tudo isso assim que a gente acaba reflexivo. Então,
1: e deu super certo. Você estava num partido...
0: Num partido. Num super partido.
1: É. Então...
0: que fez o dever de casa, né? Realmente esperávamos uma vaguinha a mais, mas eu acho que foi contextualizado ali o que a gente planejou, mesmo desde o início, uma união de muitos deputados, né? De 12, volta 9. Então, que a gente planejava realmente 10. O retorno, eu acho que foi uma tarefa feita, uma tarefa concluída. É, não se vê como adversários, né? Mas que um podia realmente, sim, somar com o outro. Como a gente vê nas duas aqui, o republicano também faz esse dever de casa sempre, demonstra tudo isso. E a gente até falava, a gente tem que ser igual republicano, tem que fazer. Então, isso somou. Somou, sim, nessa responsabilidade. Mas uma eleição, ela não é nossa apenas, né? É da população, é o reflexo do sentimento. A gente espera. Confesso que fico entristecida com tanto de abstenção que nós tivemos.
1: Pois é,
0: eu acho que a gente cobra.
1: Votam, gente.
2: 17,5%, 60 e poucas mil pessoas.
0: Mil pessoas deixaram de votar. É, eu falava isso nas minhas reuniões. Gente, é um dever tão grande que. Olha, nós mulheres nem podíamos votar. Passado um tempo, nós não podíamos nem ser votadas. E hoje você vê alguém tratar o voto, ou desmerecer, ou reconsiderar que ele não tem esse impacto na vida das pessoas, é sim acreditar. Não só por estarmos na linha de frente, mas o voto, ele é uma missão, ele é uma voz, ele é uma escolha, né? Ele é um posicionamento. E que a gente, infelizmente, às vezes não vê esse envolvimento, o descrédito, a ausência de envolvimento, de participação, de conscientização da população afeta. É,
1: e aí as pessoas não vão lá escolher, alguém escolhe por
0: elas.
1: É. No final é sobre isso. Tá, ela conta tudo pra gente. Bem-vindo ao nosso programa, boa tarde.
3: Boa tarde, Cida. Eu agradeço muito o convite de poder estar aqui com vocês, dividindo hoje, né, aqui com duas mulheres que eu tenho uma admiração muito grande, né, que é a Darby, que tenho como se fosse da mesma família, tenho um carinho muito grande, a minha amiga Catarina, onde todos esses dois mandatos a gente pôde trabalhar junto, fizemos muitas coisas juntos e vamos continuar fazendo. Agora, junto com a Darby, isso vai mesmo, né, aumentar aí a força das mulheres.
1: Eu falei que esse trio aqui são as meninas super poderosas.
3: De nós mulheres, assim, a gente tem um jeitinho mais carinhoso, mais especial, né, de olhar as coisas, de resolver as coisas. Então, eu tenho certeza que com esse nosso olhar, né, a gente vai contribuir muito dentro da Assembleia, e o que mais importa é que isso chegue na ponta, na população. Isso. Eu estou muito grata, né, grata a Deus por tudo, porque Deus protegeu, abençoa cada um de nós, né, Deus purinho, porque né, tantas pessoas tiveram tantos problemas aí na campanha, e a gente teve uma campanha limpa, uma campanha linda, uma campanha de tantos apoiadores, de tantas pessoas que acreditaram, que confiaram na gente, né. Eu digo assim, eu sou grata a Deus todos os dias por nos permitir, porque como a gente estava falando, né, nós mulheres, a gente tem muitas missões. Uhum. E para mim, não sei, né, a Darby, os filhos já estão tudo grande, mas a Catarina ainda é vó, agora tem a neném. Mas assim, é uma missão, assim, que a gente sai de casa cedo, deixa os filhos dormindo, volta, chega, eles estão dormindo. Ontem eu, o dia inteirinho em casa junto com meu filho, ele falava assim: mamãe, a campanha acabou mesmo?
1: Oh, meu Deus.
3: Aí hoje, quando eu saí para trabalhar, ele falou: mamãe, mas a senhora não disse que a campanha acabou?
1: Ele tá com quantos
3: então,
1: anos?
3: Então, eu tenho um de 12 anos e um de 3 anos.
1: Tem um bebê.
3: Então eu tenho um bebê. E assim,

0: Muito grata, né, por ter sido reconhecida, né, com toda certeza. É, isso é resultado de todo o trabalho que a gente desenvolve ao longo desses anos. É, foi muito bom poder chegar em cada casa, em cada lugar, né, ter as portas abertas, ser bem recebida. Hoje a gente escuta tanto as pessoas. Quando eu entrei a primeira vez, eu era bem mais nova, né, lá em 2016. Eu lembro que eu chegava, eu ficava com medo, porque as pessoas, elas falavam muito ruim da política. As pessoas falavam que político é tudo igual, que você vai entrar, você vai ser mais uma. E isso me gerava medo, realmente pensando se aquilo era daquela forma mesmo.
1: 2016, porque você foi vereadora.
0: Fui candidata a vereadora. E poder voltar em cada casa e poder ser bem recebida e poder escutar, realmente você tem as
1: Diferente.
0: portas abertas, realmente você
1: Você
0: faz
1: fez o
0: a
1: que prometeu.
0: diferença, realmente você cumpriu cada promessa, cada proposta de campanha. Isso tudo é muito gratificante, né? Voltar nos interior, a gente é recebida tão bem, eles oferecem para gente o que eles têm de melhor, é a galinha, é o cafezinho. Isso tudo é muito gratificante mesmo, é o dever. É a sensação de dever cumprido, a sensação de terminar essa campanha com a responsabilidade ainda maior, porque mais pessoas, as pessoas confiam, acreditam em você. Então, assim, a responsabilidade, às vezes a gente fala, eita, olha a responsabilidade que eu tenho ao longo desses próximos 4 anos. Então, né, eu quero aqui agradecer a cada pessoa que acreditou, que confiou, a cada porta aberta, a cada casa que se abriu, a cada apoio da família, que é tão importante quando você começa de dentro de casa, ao apoio do meu partido também, Republicano, que é um partido que sempre ajudou, sempre impulsionou, sempre deu, né, não só a mulher como cota, mas sim dar voz e vez
1: O
0: para que,
1: espaço de
0: né, o
1: verdade.
0: nosso espaço de verdade. Então, eu sou grata por tudo isso. E principalmente a cada família, a cada pessoa que votou e que acreditou e que confiou na gente, né? Com toda certeza, vai ser mais 4 anos aí de muitos projetos, muito compromisso, de muitas portas abertas, né? Que o nosso trabalho é esse, feito de formiguinha, de porta em porta, de casa em casa, é olhando no olho, apertando na mão e sempre estando perto das pessoas, que a gente gosta de gente e a gente gosta de estar perto.
1: Isso
0: Então,
1: é
0: a
1: bom.
0: gratidão hoje. A palavra é gratidão a Deus e a gratidão a cada pessoa que confiou na gente.
1: Muito bem, diante do exposto, vamos para o intervalo, Rasga. Quando eu voltar, eu quero saber o que que vocês pretendem fazer por Roraima nos próximos 4 anos, viu? Suas lindas, aqui no estúdio comigo, as meninas superpoderosas. A Darby de Jesus, a Catarina Guerra e a Tayla Pérez. A gente volta já.

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5: Estamos de volta com o seu Quem é Quem aqui na Folha FM. Estou recebendo hoje as três deputadas estaduais mais votadas nessa eleição de 2026. Aqui no estúdio comigo a Darby de Jesus, Catarina Guerra e Taila Pérez. Agora eu quero saber delas os planos aí para os próximos 4 anos. Darby, que bandeiras você vai defender?
6: Então, Cida, inclusive ontem a repórter da Folha me ligou perguntando quais bandeiras. E me perguntavam muito isso, né, nas campanhas. Qual a bandeira que você vai levantar, que você vai defender? E eu sempre dizia, as bandeiras que me forem demandadas, que sejam melhor para o meu estado. Mas essa questão das mulheres realmente é uma pauta que eu já levanto sem mandato, imagina com mandato. Inclusive, eu levava a pecha de que eu era deputada das mulheres. E eu disse, não tem problema não, porque quando eu defendo a mulher, estou defendendo um filho, um pai, uma família. E vou trabalhar por todas as famílias. Mas essa questão do feminicídio aqui no nosso estado é altíssimo. As nossas crianças também, essa questão de abuso, nossa, tudo isso. Mais uma causa, então, as mulheres, será? E a questão do autismo. A gente precisa achar algum instrumento. Quantas famílias eu fui? Fui em casas que a família tinha 3 autistas.
5: Nossa!
6: Imagine uma mãe com 3, sabe? E o poder aquisitivo muito pequeno, então o setor público não oferece da forma como precisa oferecer, e até porque tem crescido muito, né? Eu até disse, eu digo, gente, tem que ter algum diagnóstico para isso.
5: Saber qual é a origem, né?
6: O que está acontecendo. Mas eu acho que essas são as, acho não, serão prioritárias no meu mandato.
5: Isso por conta da tua vivência?
6: Da minha vivência, do dia a dia, da convivência com as pessoas, das visitas, né? Eu falando, foi muito falado em propósito, em gratidão, e eu me lembro muito, Cida, que eu sempre dizia, e eu tenho dito que a minha candidatura foi um propósito de Deus na minha vida para que eu possa realmente fazer o bem através do meu mandato. Porque ela surgiu logo agora. No momento em que o Messias se retira do cenário político, tantos anos que eu tive para ser candidata, mas no momento em que o Messias, justamente, ele vai para um cargo, tanto ele quanto o Jonathan, meu pai e a minha mãe já estão numa certa idade, e ele não pôde ter a presença física, eu não pude ter o lançamento do Messias, no meu lançamento da minha candidatura, na minha convenção. Tudo isso é um propósito de Deus, minha gente. Não tenho dúvida disso. Então, ele tem me sustentado aqui e ele vai me dar muito discernimento, muita sabedoria para que eu possa conduzir, para não decepcionar as pessoas. Porque assim, as pessoas, eu vi o brilho no olhar das pessoas, as pessoas acreditando.
5: A confiança
6: na Darby. Se tu vê as homenagens, quando eu chegava na casa das pessoas, as crianças, gente, a criança é muito inocente, é reflexo do que ela vê dentro de casa, do que ela escuta dentro de casa. Então, isso tem muita importância.
5: Ai, eu vou contar um babado.
6: E muita importância para mim.
5: Eu soube de uma figura política, eu não vou dizer se era candidato ou candidata, isso eu soube hoje de manhã, que foi até uma pessoa que perdeu a eleição, que disse que chegou numa mulher que estava com uma criança de 2 anos no colo. Aí ela foi abraçar a criança e a criança virou. Sabe como é criança de 2 anos, né, Taila? E aí, sabe o que, que ela falou? Que criança mal educada! Eu, gente, como assim? Pô, bebê de 2 anos não tem discernimento.

0: Minto. Acabou perdendo a eleição, tá, meu povo? Eu não vou contar quem é. Não adianta vocês me perguntarem que eu não conto.
1: No intervalo tu conta,
0: gente, mas, gente, criança reage naturalmente.
1: Naturalmente, fato. Mas é isso, são as bandeiras e quando é propósito, ele nos sustenta.
0: Amém.
1: Porque até quem tenta atrapalhar ajuda.
2: Ajuda.
1: Né? Mas assim, foi bênção. Muito e muito gratificante você olhar ali na urna e você ver 10.963 pessoas acreditando em você. É forte.
0: Verdade. Então, né? Eu amei seu brinco, tá? Sua linda. Nossa Senhora Aparecida, gente.
1: Ganhei e eu disse, eu vou usar no dia da eleição.
0: Nossa Senhora Aparecida aí te abençoando. A gente tá aí na novena de Nossa Senhora Aparecida, viu, gente? Ai, meu povo. Um monte de mensagem, rasguinha, me conta. A gente tem que falar aí com o povo, né? Chegou uma aqui no meu celular que eu vou ter que colocar no ar, porque eu acho que vocês conhecem. Vamos lá.
3: Oi, Cida. Boa tarde, tudo bem? Passando bem rapidinho para cumprimentar os nossos ouvintes da Rádio Folha, do nosso programa Quem é Quem, mas também para parabenizar a minha comadre querida, deputada Darby Jesus, deputada eleita, parabenizar pela reeleição a Catarina Guerra, uma grande amiga de parlamento, nossa presidente da Comissão de Orçamento, e a Taila Pérez, uma irmã que eu ganhei para a vida, também reeleita deputada. Você está com um time de peso aí, hein? Três deputadas que fazem a diferença no estado de Roraima. Meus parabéns, que Deus abençoe abundantemente a vida das nossas parlamentares, que fortalecem a nossa bancada feminina. Aliás, os republicanos, nós defendemos muito a participação feminina na política, e veja que nós temos duas deputadas aí na bancada pelos republicanos. Catarina não é do Republicano, mas é muito próxima, e o partido estará sempre de portas abertas, inclusive.
0: Olha.
3: Nós sabemos que a mulher é fundamental para o fortalecimento da política, e aqui em Roraima nós precisamos delas, fazendo a diferença na Assembleia. Pena que no Parlamento Federal não temos a presença feminina, nenhum dos parlamentares, né, eleitos são do gênero feminino, todos são homens, mas eu estarei lá também, defendendo as bandeiras das nossas mulheres. Portanto, parabéns para Roraima pela escolha de três deputadas potentes. Um abraço, gente, que Deus abençoe.
0: Aí, Marco Jorge, ontem eu falei potência tantas vezes no programa, né, Marquinho, que agora tu também já assumiu aí essa
1: palavra. Competência. Quero agradecer o áudio aí do Marco Jorge, do meu compadre. Realmente ele é no nosso, como presidente do nosso partido, a Taila sabe, o nosso presidente nacional, ele sempre diz, mulher não é cota, mulher é prioridade. Realmente eles levam isso muito a sério. Muitas mulheres aqui não querem realmente sair.
0: É verdade. Assumir, eu tomei a decisão na época, você sabe. É. Mas a gente tem que ocupar os espaços, viu, gente? É por isso que eu fico muito feliz quando eu vejo mulheres maravilhosas ocupando espaço na política e trabalhando e dando resultado com foco e sensibilidade, né, Catarina?
2: É isso mesmo.
0: Tem que ter as duas coisas,
2: hein? Tem que ter, porque eu acho que é o que impulsiona e é onde chega o resultado realmente, onde a população quer.
0: Agora me conta, o que você pretende fazer aí nesse seu novo mandato?
2: Ai, Cida, eu tenho a responsabilidade, eu acho que de manter muitas pautas que eu já defendo, né, de manter um trabalho, você sabe, de valorização da vida, saúde mental, é uma coisa que abracei no meu primeiro
0: trabalho
2: mandato.
0: Lindo.
2: Agora, no segundo, a gente assumiu responsabilidade na questão do empreendedorismo, do jovem, inserção no mercado de trabalho, buscar uma alternativa e dar subsídio para que o Estado melhore a sua economia, sendo através de jovens, do empreendedor. E isso vai ser uma bandeira que, sem dúvida, eu fui muito cobrada e vai ter essa continuidade. Com a chegada da Darby, assumimos mais um suporte na questão do feminicídio, cuidado com as nossas crianças, abusos que cada uma delas vem sofrendo, o índice que o Estado ocupa, isso é compromisso nosso mesmo de se unir e tentarmos juntas diminuir esse índice de que muito alarma. E como mãe, como mulher, a gente se usa dessa simpatia, dessa sensibilidade, dessa empatia mesmo de buscar esse cuidado. Então eu acho que existe uma pauta também que a gente vai precisar ter esse cuidado, que é a nossa saúde, uma cobrança muito importante que a gente tem sentido, tem essa pauta do autismo, a política pública realmente é muito ausente, precisamos ter esse diagnóstico. E uma questão que me tocou muito, uma necessidade, uma pauta assim com a questão da nossa educação, as reformas das escolas indígenas, uma pauta de cuidado assim necessário. Nós temos muitas escolas, sabemos disso, mas o contato com a garantia, a possibilidade de que a educação seja uma base mais fortalecida para o nosso Estado, para aquilo que a gente quer buscar daqui a 10, 20, 30 anos, a gente precisa começar hoje. Então, assim, serão aquelas da sensibilidade urgenciais, emergenciais, que vai nos demandar, mas essas que eu já mantenho, que eu já tive com esse cuidado, não tem como largar a mão. É tipo, é fazer a missão de mulher, pegar mais uma e a gente ir somando, porque a gente não consegue ter uma bandeira só, a gente não consegue ter. E o parlamento nos proporciona isso, a troca de experiência com os nossos colegas, né? E aproveito em nome do Marco Jorge para cumprimentar todos os demais, e a fala dele que nos engrandece, nos ensina né? Eu tenho total humildade para aprender. Sei que a gente vai aprender muito com a Darby e com os outros novatos que chegaram, porque é importante, né, essa pauta da segurança que a gente vem somando, a pauta da saúde, escutando um colega que é médico, que tem uma vivência. Então, isso faz com
0: saúde
2: que a gente...
0: Saúde mental, como você bem lembrou.
2: Faz com que a gente tenha esse cuidado, então, de somar. Não existe uma pauta, não existe, não deve existir uma concorrência. Né? Uma pauta de mulher não tem que ser falada por uma só mulher. Pronto. A pauta do autismo não pode, não deve ser feito. Eu não priorizo, não faço isso. Então, acho que quando a gente tem essa união, isso aí a gente vai conseguir se posicionar muito mais. Como nós temos muitos homens, como o Marco Jorge mesmo falou, que atua, que auxilia, que defende. Eu acho que esse entendimento a gente também precisa viver. Não é porque somos mulheres que não vamos tratar da pauta da segurança. Vamos sim.
0: Cuidar de gente de todas as formas.
2: De todas as formas.
0: Cuidar da saúde mental, cuidar da segurança, cuidar da saúde, cobrar para que tudo dê certo.
2: Exatamente.
0: Avance.
2: É isso.
0: Taila, você é do desenvolvimento, né, Taila? Do setor produtivo aí, do comércio. Essas vão ser as suas bandeiras, as suas pautas?
4: Isso mesmo. Como a Catarina falou, né, acho que pauta a gente tem que defender, a gente tem que se unir, defender todas as pautas que for beneficiar a população, que for ajudar as pessoas, né? Mas na Assembleia, eu sou presidente do PROCON Assembleia, eu pretendo, se for... né, dá tudo certo, eu quero continuar sendo presidente do PROCON, continuar defendendo essa bandeira, né, do direito do consumidor, até porque quando você defende o consumidor, você está defendendo a população, então é uma bandeira, né, que eu trabalho ali bem forte dentro da Assembleia, do empreendedorismo também, da geração de emprego e renda, que eu acredito que todas vocês foram o que mais a gente escutou nas casas, né, o emprego, o desemprego, então assim, a gente vê alguma forma de poder, né, levantar essa bandeira, de poder fazer algo que possa gerar mais emprego, seja através do empreendedorismo, porque quando a gente incentiva pessoas a ser empreendedor, está gerando emprego, está gerando renda. Então, e a saúde, né? A gente tem visto aí que a saúde é prioridade mesmo, acho que de todos tem que ser a prioridade a saúde. Nossa saúde precisa ter esse olhar com carinho, esse olhar, né, bem mesmo forte. Então, assim, acho que é uma pauta principal. Mas estamos à disposição de todos. Eu sempre costumo falar uma coisa, que as pessoas, elas precisam participar da política, não só em tempo de campanha, mas todos os dias. Porque a gente precisa escutar, a gente precisa ser cobrado, a gente precisa atender as pessoas e escutar o que está acontecendo em cada lugar, em cada município, em cada bairro, porque só assim que a gente vai conseguir ajudar, conseguir contribuir e conseguir com que faça chegar na ponta que é as pessoas.
0: Trabalhar e trabalhar e trabalhar e fazer a coisa acontecer. Isso
1: a
0: que escuta, vocês vão fazer.
1: Né? Escuta.
2: E aqui ninguém tem preguiça, não, né? Não. A gente tá pronto pra trabalhar.
0: Eu conheço essas três aqui, meu povo. Deli Guerra, o trabalho continua. Catarina Guerra, boa tarde, Giedra. Quero aqui parabenizar a deputada Taila Pérez pelo seu desempenho. Agradeço ela pelo que ela fez por todos nós. Parabéns aí, deputada. Marcos Luiz Souza, minha deputada Catarina, meus parabéns, Darby, você merece. Francimário está desejando muito sucesso. Gessé Taxista, tô ligadinho ouvindo aí. A deputada Darby de Jesus, parabéns, minha deputada. Abraço, Cida. Parabéns aí para o Marco Jorge também. O Cleison ouvinte, boa tarde. Parabéns a essas mulheres, em especial aí a Catarina na guerra, minha deputada, que é o Alex Uber, eu acho esse povo uma potência, essa potência da Catarina, essa potência da Darby, essa potência aqui da Taila. Legal que tá vindo mensagem pras três, né?
1: Bem balanceado.
0: Tá mesmo, ó, Evaneide, parabéns Darby de Jesus, Rocicleide Cortez, é Rocicleude, anotem aí, a Darby de Jesus será autora dos melhores projetos para o estado de Roraima. Olha aí!
1: Ótimo,
0: eu
1: recebo.
0: Raelzinho, Darby de Jesus será uma grande deputada estadual do nosso estado. O Roraima só tem a ganhar. Muito sucesso aí a essas três maravilhosas. E Orene Ramos. Eita, Darby, agora só deu Darby. A nossa deputada Darby de Jesus, temos orgulho. Aí a Madalena Fernandes, deputada Darby, fez bonito, parabéns. Beijo aqui pra Eroni. Gente, eu tô sem óculos. Aí a Darby. Esse óculos é do Messias.
1: Esse é, não. Eu lembro de dar. Ele tá até remendado, tá com cola.
0: Não força muito, não. Esse óculos que a Darby tá me dando, eu conheço.
2: Quebrou todos os sentidos.
0: Cristina Almeida mandando um beijo aí para a deputada Dabi, Rose Cleude Cortez, Gisele Rodrigues. Gente, um beijo para todas vocês, suas lindas e seus lindos que estão aqui na nossa audiência. Todo mundo elogiando vocês, Francisco Lima, minha deputada Taila Pérez, é potência. Aí, viu? Regina Sônia, nossa deputada estadual W de Jesus, você arrasou. Parabéns, você é um orgulho para a sua eleitora. Eu gosto de ver isso, viu, gente? Todo mundo aqui comemorando. Taila, um amor de pessoa, parabéns pela pessoa maravilhosa. Ganhou pelo enorme coração que você tem. Taila, de novo, olha, vou dar a Taila reagindo aqui, parabéns, deputado, você é uma deputada atuante. Mas isso é legal, viu, uma torcida grande, e eu tô vendo aqui, tem mais mulheres do que homens.
1: É, né?
0: A base de vocês aqui, da torcida, muitas mulheres, é a sororidade, para o bem, é isso que a gente tava falando, né, as mulheres que se unam para fazer o bem pelo nosso povo. Tô feliz e orgulhosa por vocês, viu, meninas, que tiveram essa votação expressiva. Que a gente estava até brincando, numa eleição cheia de surpresas, né? Muita novidade na política, né? No comportamento do eleitor, mas graças a Deus o trabalho das duas que estão sendo reeleitas se sobressaiu, e a Darby, o trabalho dela na base política aí que foi a vida inteira, né, Darby?
1: É. As mulheres, assim, falando aí das mulheres, a gente, o nosso grupo, a Gincana Solidária, eu, através da Secretaria das Mulheres Republicanas, isso acabou me dando muita visibilidade, uma coisa totalmente despretensiosa, porque eu nunca fiz nada pensando em algum cargo político. Sempre me diziam, tu vai ser isso, tu vai ser aquilo. Eu disse, eu vou ser o que Deus quiser que eu seja. Amém. E tudo aconteceu naturalmente.
2: No tempo dele.
1: E aí, quando a gente fez a nossa Gincana Solidária, inclusive no último ano, a Taila, desafiei a Taila, Taila, chama todas as mulheres para a gente participar com a gente. Foi muito maravilhoso, sabe, Catarina? A gente vê que muitas mulheres não tinham dinheiro para comprar o básico. Absurdo. De mulheres que não tem seis, que passavam 6 meses sem lavar o cabelo com shampoo. Sabe? Eu chegava em casa e eu falava para o Messias, ele falou, como assim, meu bem? Isso é verdade. Sabe? E eu me lembro bem, eu sempre conto essa história, quando, acho que foi 2024, eu estava de saída para uma entrega, a gente tinha doado 1.000 kits de higiene pessoal lá para o Rio Grande do Sul, para aquela tragédia, e eu estava me arrumando para a primeira entrega, estava passando uma propaganda da Colgate. E era uma professora na sala de aula, ela perguntava quem havia escovado os dentes hoje. E uma criança deixou de levantar a mão. E aí terminou a aula, a professora foi até a carteira da criança e perguntou, por que você não levantou a mão quando eu perguntei quem havia escovado os dentes? E aí ele disse, professora, porque na minha casa só tem uma escova de dente. E o meu irmão estava usando. Se eu fosse aguardar ele terminar de escovar os dentes, eu me atrasaria para a escola. E aquilo me tocou tanto, porque naquela noite eu tinha 3 encontros marcados, 3 locais de entrega. Quantas escovas de dente eu estaria entregando naquele dia? Então, assim, isso assim, me enche de gratidão, sabe? Mas eu não fiz nada sozinha. As minhas mulheres republicanas, as meninas foram incansáveis. Né, Thalia? Foi um trabalho bacana, onde a gente pôde realmente...
0: Mas você sabe o que você está falando? Tem gente que não acredita. Sim. Porque tem gente que vive numa bolha. A verdade é essa. Aí, quando vai falar de pobreza menstrual, tem gente que é contra projetos que oportunizam para as mulheres um absorvente. Gente, pobreza menstrual existe, sim. Fiz aqui no Quem é Quem, junto com Parima, uma campanha para a gente ajudar as mulheres.

0: Secretaria das Mulheres Republicanas fazendo esse trabalho paralelo ao nosso mandato.
1: Tudo agora bem. É só desafiar todas as deputadas.
2: Nós temos hoje seis mulheres, né?
3: Seis mulheres.
2: Tá, as mulheres estão criando. Agora lá vou eu cutucar aqui. As mulheres estão criando um bloco aí, porque tem a bancada da bala, tem a bancada do agro, tem a. E vai ter a bancada feminina aqui na Assembleia?
0: Como diz meu pai, o futuro a Deus pertence.
2: Mas seis mulheres.
0: Prontas ao estar, né? Prontas e preparadas, nós estamos. É. Nós estamos.
2: Sucesso para vocês. Obrigada, Darby, por ter vindo aqui com a gente bater esse papo.
0: Eu que agradeço.
2: Desejo para você aí que você consiga alcançar todas as suas metas e objetivos.
0: Eu que agradeço mais uma vez o seu convite, Thalia. Quero aqui parabenizar todos os que foram eleitos, o governador, Arthur Henrique, os senadores, Tereza e Nicolete, e todos os deputados que foram reeleitos e todos os deputados que foram eleitos. Sucesso, e juntos nós vamos trabalhar pelo nosso estado de Roraima, o estado que eu nasci. Tudo que eu tenho está aqui nesse estado, meus filhos, meus enteados, minha família. Então eu quero o melhor para o meu estado.
2: Assim,
0: Deus abençoe.
2: Como é que é o remedinho que vocês estavam tomando, que vocês falaram para dar potência na eleição, Davi?
0: Vivança.
2: Tu tá tomando Vivança porque tu me chamou de Taylor agora.
0: Eu tenho que tomar o Vivança, porque só me dá Vivança quando eu tava trocando as palavras.
2: Ah, é? Chamei de Thay. Eu pensei que o Vivança fazia trocar as palavras.
0: Não, mas é porque, olha, eu tava olhando pra ti pensando aqui na Thay. Tá vendo? Então,
2: Eu não perco a piada, viu? Catarina, querida, que Deus te abençoe. Mais um mandato.
3: Mais um.
2: Foi com emoção, eu não acompanhei lá. No partido, foi tranquilo pra ti, né? Graças Porque com Deus. Emoção foi o Denner. Ele veio ontem aqui.
0: Foi com emoção.
2: O Denner foi com emoção.
1: O Denner foi com muita emoção. Foi. Emoção sempre tem, né? O resultado do reflexo de um trabalho, mas. Porque não existe mandato fácil. Um voto é um voto tira, verdade. Um voto, né, elimina. Então...
0: E essa história de já eleita, tiraram um monte de voto.
1: Muito
0: meu.
1: Voto, pois meu Deus. É. Muito
2: voto. Eleita, não, eu vou dizer uma coisa. Eu não vou dizer, não, quem foi que tirou os votos de vocês. Eu chamar o professor Paulo Racosta.
1: Importante é que deu certo, né?
2: Deu certo.
1: E a gente tem essa vivência, a Thalia sabe disso. A gente não é contado pelo número de votos que a gente recebe. Não é uma cadeira apenas, é uma responsabilidade. Então, o primeiro, ou último, ou décimo, importante sei lá qual é a colocação, não interfere.
2: Verdade. É, o importante é chegar, gente, mas elas foram as três mulheres mais votadas.
1: Trabalhamos para isso, eu acho que é o reflexo. Ninguém colhe aquilo que não planta. Isso. Então, acho que a gente colheu realmente, e Deus nos mostrou isso. Então, tenho certeza que foi essa grata colheita. E que a gente tem essa responsabilidade como os demais eleitos, né? O governador, os senadores, os deputados federais, os novos colegas que vão somar força conosco, que aqui a Darby representa muito um deles. Então, é a vontade de fazer a diferença, de se posicionar, de estar presente, um mandato totalmente participativo, ouvindo as pessoas, porque eu acho que foi isso que eu fiz, e acho que é um diferencial que me aproximou e que deu, né, o êxito nessa nova caminhada. Então é continuar seguindo esses passos com responsabilidade, com compromisso e construindo, não só ali dentro, né, mas fora da Assembleia também, aquilo que tem de melhor, aquilo que a gente pode fazer, aquilo que estará ao nosso alcance para ser voz. Responsabilidade é muito grande, a gente vai honrar todos esses passos, a nossa família, que é a nossa base, o Pilar foi quem nos sustentou, ao time, aos apoiadores e a cada pessoa que depositou um voto de confiança e de esperança.
2: Muito bem. Thayla, sua linda.
4: Então, só agradecer mesmo pela oportunidade de estar aqui conversando um pouquinho, né, sobre essa eleição. Obrigada pelo convite, parabenizar todas as pessoas eleitas também, parabenizar minhas amigas aqui, a Darby, a Catarina, vamos construir muitas coisas boas juntas e dizer para todos os nossos eleitores, todas as pessoas que confiaram, né, que a gente vai estar aqui trabalhando muito, honrando cada voto, honrando cada pessoa e principalmente trabalhando para o desenvolvimento do nosso estado, que é o mais importante disso tudo. Obrigada, Cida, um beijo bem grande em você.
2: Eu estou muito feliz aqui, gente, de ter conversado com essas três maravilhosas. Gosto demais dessas três. E desejo que elas consigam concretizar os projetos delas, porque eu sei que vai ser muito bom para o nosso estado. 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

0: 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Rasga, tá em estado de choque, Rasga. Mulher, o que, tu achou aí das meninas superpoderosas, Rasga?
1: Mulher, eu tava soluçando ainda agorinha.
2: Por quê, mulher?
1: Que emoção, olha, elas me olhando com os olhos abertos.
2: Ela olhando com o olho aberto, é ótima.
0: Gente, eu quero agradecer a audiência de todos vocês em cada cantinho do nosso estado. Vocês sabem que esse programa é feito com muito carinho para vocês. Um beijo no coração e, se Deus quiser, até amanhã.
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6: 2:11.
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13: Beleza, beleza, gente, 12h16, pra você uma excelente tarde, meu querido. E aí, como é que você tá? Tudo tranquilo? É, pra você uma excelente tarde de terça-feira, hoje é terça? Terça-feira, é isso aí, tô achando que é segunda. Terça-feira, querido, é isso aí, tá começando o seu, meu, nosso programa da hora aqui na Folha FM 100.3, a rádio das pessoas que amam Roraima. Cheguei, Juninho, até às 5 da tarde. É isso aí, simbora, porque o da hora
14: Já começou, os caras vão começar a mexer em tudo aqui. É sempre no meu horário, fazer o quê? Pô, cara, sempre no meu horário.

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3: 3 horas.
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2: Vamos, né? Vai muito, né? Vai ter aquela rochinha do
3: Silvio. Você lembra dessa, né?

0: notícia das antigas. Somente que a gente gosta.
1: Você gosta, né?
0: Mais ou menos assim.
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0: Tudo bem, gente? Cleiton e Romário, chuva de bênção. Sábado passado, Fred e Fabrício, Júnior e César, solteiro, chorão, Guilherme e Benuto, não vou mais chorar. É, querido, é isso aí, maravilha ter você com a gente. O Rio Vigil acabar agora de consertar o retorno, porque eu estava sem retorno. É, os caras consertaram aqui, meteram solo em tudo aqui. Ei, meu pai, isso é uma coisa de doido. Vou pro comercial, volto daqui a pouquinho no programa da hora, não sai daí.
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2: 3:59.
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8: Um motoboy de 46 anos foi agredido fisicamente por um grupo de indivíduos no bairro Tancredo Neves. Durante a ação, os suspeitos também depredaram a motocicleta da vítima. Uma guarnição da Companhia Independente de Policiamento Ambiental foi acionada para atender inicialmente a um chamado de vias de fato e agressão na rua Francisco Inácio de Souza. Ao chegar ao endereço indicado, a equipe encontrou o motoboy com lesões aparentes, escoriações na perna direita, na região da orelha e cabeça, além de sangramentos visíveis. Em relato aos policiais, a vítima informou que foi atacada por um grupo de homens que seriam usuários de entorpecentes e que eles fugiram do local logo após o crime. Os policiais realizaram buscas nas vias adjacentes, mas nenhum dos suspeitos foi localizado. Devido aos ferimentos e diante da necessidade de avaliação médica imediata, a guarnição prestou apoio e conduziu o motoboy até o pronto atendimento Cosme Silva. A motocicleta da vítima passou por consulta no sistema policial e, como não apresentava restrições ou pendências, foi liberada e entregue a um amigo da vítima. O caso foi registrado na Polícia Civil para investigação e identificação dos agressores. A matéria está no site folhabv.com.br.
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1: É. Essa eu sempre tive vontade de cantar junto. É assim, ó.

0: Belê, galerinha, muito bem, hoje terça-feira, meu querido dia 6 de outubro, ainda respirando o primeiro turno das eleições. É ou não é? E olha, tem matéria aqui no site folhabv.com.br, uma matéria escrita pelo meu querido amigo Lucas Luquezzi. Olha só, Missão, né, o partido do Renan Santos, do Kim Kataguiri, estreou em Roraima com 6.600 votos para o Renan Santos e 840 para candidatos a deputado, gente. É, exatamente, ele que é oriundo, né, do MBL, né, o partido Missão. É, meu querido, exatamente, né, o candidato máximo, né, no estado, aliás, o candidato máximo seguiu no estado a tendência nacional, né, e fechou na quarta colocação, né, com percentual de 2,3% dos votos válidos. É exatamente isso, querido, né, entre as 14 legendas que lançaram nomes para a Câmara dos Deputados, né, a Missão teve a 11ª maior votação e ficou à frente apenas das federações, né, Renovação Solidária, né, PRD e Solidariedade, com 486 votos, Pessoal Rede com 368, além do DC com 93 votos, né, dos 840 votos para o deputado federal, 720 foram diretamente para os postulantes, enquanto 120 para o Missão, né, Greg Loban foi o mais votado com 338 votos, seguido por Heloísa Zatti, né, com 294 e Roneto do Missão com 38 votos. Muito bem. Tava vendo o Renan falando aí, né, do balanço dele dessas eleições. Ele disse que foi muito ruim. Ele considerou muito ruim, bem abaixo do que o partido tinha planejado, né, para os próximos passos, né? Só fez um deputado federal com o Kim. Isso prejudica demais os planos, né, do partido para ter campanhas, para ter candidatos para as eleições majoritárias futuras, não é? Muito bem, vamos ver o que vai dar aí daqui para frente. Como é que faz barulho, Renan? Isso faz muito, ele e o Kim, né?
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0: Beleza, beleza, galerinha, muito bem, o programa da hora tá terminando, é isso aí, eu sou Ana Maria Tavares, Vingança do Amor, volto amanhã, se Deus permitir, o programa acabou, já já tem Folha Esportes, querido. Beijo pra você, fica bem, tchau, tchau, até amanhã.
1: Só peço que você não deixe eu pensar muito, porque senão eu vou embora e não volto, hein?
2: Só peço. Você pediu um tempo pra pensar. Só que eu também penso que o tempo vai correr pros dois ao mesmo tempo, tá?

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1: 5 horas.
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8: Olá, meus amigos do esporte, boa tarde, 5 horas e 2 minutos, chegando aqui na Folha 100.3 para mais um Folha Esportes, no oferecimento do Ayrton Veículo Multimarcas, Rei do Açaí, Cabana Nobre, batendo bola no seu campo, time campeão, trazendo informações para você. Hoje é terça-feira. É 6 de outubro de 2026, essa terça-feira. Vamos falar muito de esporte. Hoje nós estamos voltando por aí. Ontem o Raniel estava descansando um pouco. Tivemos aí uma ausência na semana passada. Estamos aí encaixando outra vez aí, depois dessas correrias. Voltando com tudo para trazer o esporte para você. Tá bom? Meu time, no time batendo bola. Ele sempre completinho demais. Hoje está mais tranquilo, meu amigo.
9: Ele gosta.
8: Boa tarde. Correndo aqui pelo lado direito. Camisa 7 da Seleção Brasileira. Boa tarde, ele.
10: Raniel Almeida.
11: Boa tarde, Luiz. Boa tarde, Irlan. Boa tarde, o nosso ouvinte sempre ligado na melhor. É, Luiz. Não foram dias fáceis aí pra gente, mas cá estamos, né? Nosso trio aqui reunido novamente, né, sempre naquele bate-bola, e vamos levar muita informação e emoção aí para os nossos ouvintes, né? E também os internautas aí que nos acompanham através da live do YouTube. Só no YouTube, né, Gilan? No YouTube da Folha FM 100.3.
8: Muito bem, 5 horas e 4 minutos. Onde nós tivemos aí a decisão do Sub-15. São Raimundo não deixou o Monte Roraima levar esse troféu?
11: É verdade, né? A única categoria de base. É a única. Isso de Gilan sempre concordando. É a única categoria de base aí onde o Monte ainda não conheceu a taça, né? Afinal de contas, só disputou ano passado e esse, né? Os primeiros anos ali, né? Fez aquela junção, né? Fez seu reforçar o Rio Negro. Tinha aquela parceria onde o Rio Negro foi campeão do primeiro ano que teve essa competição e o São Raimundo conquistando o bicampeonato, né? O Sub-15 que inclusive demorou muito, né, Luiz, para sair do papel. E ainda bem que hoje tem, né, essa competição aí para dar muito mais cancha para esses meninos, né? Você vê ali que a gente já vê aqueles começos, né, das jogadas mais técnicas, né? Também alguns fundamentos ali que precisam ser muito bem aprimorados, principalmente no quesito goleiro. Não sou especialista aqui nessa posição, mas digo a você que os meninos se precipitam, né, e acabam tomando uns gols ali que era possível ter algum outro recurso ali para evitar. Então, São Raimundo está de parabéns. Chiquinho Viana, juntamente ali com o professor Beto, né? Professor Beto de treinador e o Chiquinho fazendo parte aí desse staff. Inclusive, amanhã também estará no banco aí do Sub-20, né? Copa do Brasil. E então, São Raimundo, que é esse multicampeão de base, né? Até algum tempo só dava São Raimundo, né? Inclusive, você vai numa Copa e qualquer uma das sedes vai perguntar, cadê o professor Beto? Né? Então, de ser uma figurinha costumeira, né, nessa competição, né, só está apenas nos últimos dois anos aí que não foi, né, 25 e 26 agora, mas é um time que volta com muita força nesse cenário aí da base, né? Obviamente, está babando para voltar a ser multicampeão profissional novamente, né? Foi octa aqui. É uma das coisas que a gente sempre gosta de enaltecer, que se não fosse o Náutico em 13 e 15, era deca campeão consecutivo aí o São Raimundo.
8: 5 horas e 6 minutos, esses dois anos aí, o São Raimundo não tem, pega o troféu esses dois, três anos, mas acredito que está se preparando, né? E a gente fala em base, tá, hoje está sendo lançada a pedra fundamental, hein, Ranil? Aí a pedra fundamental do Centro de Desenvolvimento do Futebol de Roraima, o CD, da Federação Roraima de Futebol. Um evento que contará com a presença do presidente da Federação, da Confederação Brasileira de Futebol, Sami Chaldi. Hoje, agora já está, agora 5 horas, né? Está também dessa pedra fundamental. Vamos aguardar aí o nosso amigo Lucas Castro, se estiver por lá, já nos acompanhando. Vamos entrar em contato com ele para trazer informações para nós daqui a pouco, como é que é o lançamento dessa pedra. Isso é no Brasil inteiro, está sendo, foi esse projeto, né, Raniel? No Brasil inteiro, e o Roraima também agora foi alcançado, né?
11: Perfeito, Luiz. Era algo desse centro de formação da CBF para ser feito naqueles estados, né, capitais, onde não foi sede, né, da Copa de 2014. Então era foi deixado aí um dinheiro reservado, discriminado já para se fazer esse centro de formações. E finalmente, Luiz, está saindo aí do papel, né? Hoje vai ser lançada a pedra fundamental, é um local lá no bairro Jockey Club, né? Então, tomara que saia logo, né?
8: Pois é, me parece que no Acre já foi...
11: Acre, Rondônia, né? Inclusive já com o próprio presidente Sami Chaldi indo nesses polos aí para inauguração.
8: Legal, esperamos
11: aqui. Acho que até do Amapá também, se não me engano.
8: Sim, o Amapá também. Raniel, isso é importante demais para o futebol, principalmente quando se trata da base, né? Que nós estávamos falando da base. E hoje os clubes aqui de Roraima têm esse tratado, com o Monte Roraima tem uma grande base, o São Raimundo também tem uma base também. E essa base com certeza sai grandes atletas aí para o futebol brasileiro, principalmente para os clubes locais, né? Por exemplo, o São Raimundo que trabalha aí nessa batalha, sabemos que vem atletas de fora, vem, mas se pegar um, dois, três da base, quatro ali para realmente fortalecer a equipe, é muito bom, porque dá proveito essa garotada, né?
11: Com certeza, Luiz, vai ser bom demais, vai dar até, né, para fazer essas competições de base, né? Isso não deve ter uma estruturazinha ali para comportar algum público. Pro profissional acho que já fica mais difícil. Mas dá para fazer sim, né? E é um lugar para a federação, né, em conjunto com a confederação, chamar de seu, né? Seu mesmo, né? Sem qualquer tipo de concessão ou coisa alguma do tipo.
8: 5 horas e 9 minutos, se falar em concessão, a gente torce aí que a a Federação Paranaense de Futebol ter essa concessão para 2027 aí no estádio Flamarão Vasconcelos, com um novo governo, como é que vai ser tratado todo esse assunto, porque ela cuidando, eu acredito, fica até melhor, né, Ramiro, de muitas vezes dar alguém do governo não está tendo aquela disponibilidade total do cuidado de quem realmente já está por dentro do esporte, como a Federação Paranaense. Então, esperamos que tenha esse acordo aí para que em 2027 a gente possa ter um campeonato organizado, claro que o campeonato é organizado pela Federação Paranaense de Futebol, mas também o estádio seja o mando também ali organizado, cuidado ali pela a federação, né?
11: Com certeza, Luiz. Então, tem tudo aí para ser bem propício, né? Está tentando contato com o Lucas Castro, né? Está chegando por lá. Né? Então, com a presença aí do presidente da CBF, como o Luiz já bem salientou, né, Luiz? Então, e é um período propício, né? Já passou um pouco mais do alvoroço aí do 4 de outubro. Sim. Então, as coisas já estão se apaziguando, né?
8: Com certeza, 5 horas e 10 minutos, já temos aí o governador eleito, já fica mais fácil também, até o presidente da Federação, da Confederação Brasileira de Futebol, já está por aqui, a gente pode sentar futuramente, claro, com tudo isso tratar.
11: O atual vai estar presente, né?
8: O atual vai estar presente hoje no evento, tá bom? 5 e 10. E aguardamos aí que seja sucesso, porque Roraima precisava disso, dar aquela alavancada no nosso futebol. E 2027 vem com tudo por aí. Também para o futebol profissional, clubes com atletas já contratados, treinadores já tem treinadores contratados, Daniel, aí em algum clube?
11: Tô sabendo não, Luiz.
8: Chiquinho Viana permanece?
11: Permanece, né? É a única certeza que a gente tem, né? E o Sérgio Caranguejo, que é o presidente, né? Já disse que enquanto ele for o presidente, o treinador dele é o Chiquinho Viana.
8: Beleza.
11: É a única certeza que temos.
8: Vamos aguardar aí do time do Gás. Com certeza o Gauchinho está por lá também.
11: No Monte, né?
8: Ele está por lá e pode dar continuidade como treinador.
11: Com certeza.
8: Fez um grande trabalho ali com aquela mudança. O time deu uma declinada no Campeonato Brasileiro, mas ele reassumiu a equipe, deu uma subidinha rapidinho ali. E quem conhece bem os atletas, né?
11: E assim, Luiz, na formação do elenco, eles acredito que eles pecam um pouco, né? Mas também não sabia como estariam fisicamente todos os atletas para fazer a grande aposta. Esse aqui vai ser o nosso 10, né? Então, eu acho que com essa sacudida, com esse negócio do Monte, né? Não garantir vaga para competição nacional alguma, eles vão poder fazer um elenco para vir forte para a disputa desse estadual, Luiz. E não significa de investir demais, embora tenha recurso, né?
8: Claro.
11: Tenha mais recurso aí que vários de seus rivais, mas dá para você trazer peças pontuais, igual fez no meio da temporada, né? Onde teve aquela reação e buscou, inclusive, a classificação para a segunda fase da Série D.
8: E, Raniel, é importante isso, lembrar que o Monte Roraima é o time que já tem batido na trave aí sobre o seu projeto, que é ser campeão roraimense, né, do profissional. E como tem sido muito bem nas bases, sub-20, sub-17, só sub-15 que não foi sucesso aí, mas acreditamos sim num Monte Roraima muito forte, um São Raimundo também muito forte, pode vir organizado, tá bom? E os outros clubes também bem preparado para essa competição do 2027, porque eu acredito que cada ano que está passando, chegando agora, está sendo mais forte a competição. Os clubes estão se organizando melhor. Agora, o River vai continuar? Como é que o River tem alguma informação?
11: Rapaz, Luiz, eu tenho um bastidor forte, só que eu ainda não posso revelar ainda, Luiz. Mas a gente vai ver nos próximos dias aí um movimento, né, vindo aí por parte do River, né? Eu acho que a parceria não é o nome do... Quer até ver aqui o nosso querido remista Fabrício. Fabrício Emanuel. Eu acredito que ele não continua na parceria, mas pode ser que ele apareça. Inclusive a gente vê rumores aí, né? Alguns colegas nossos comentando aí em grupo que ele pode aparecer na Associação Esportiva Real, né?
8: Quem sabe? Eu vi esse bastidor, essa mosca voando por aí.
11: Assim, né? Também como a outra também do reatamento aí, né? Borges Neto, Grêmio Atlético Sampaio, tem alguns rumores, né? Não é oficial ainda, mas tem rumores aí de uma... É um reatamento mesmo, né?
8: É isso que fala, né? É. Atari aí, isso é bom. O que ganha com isso, Anil? É o futebol, é o atleta, é o clube que ganha com isso e o torcedor que vai ver realmente, porque o Borges realmente é o cara. Eu gosto muito de ver o trabalho que ele faz aí, muito comprometido no clube. Então eu acredito que sabemos que o Gás tem outras pessoas competentes dentro, entendemos isso, mas o Borges Neto, ele se doa completamente em fazer o melhor para dentro do clube.
11: Não, com certeza, Luiz, com certeza. É, já falando um pouquinho também do Baré, um abraço ao presidente Osiel Neto, com certeza deve estar lá nesse momento, né? Da Pedra Fundamental. Quem mais? O vice-presidente Zuza, a dona Nelly Araújo, o Iago Dias. Iago sumiu, né? Iago, sim. Dias, né, deve estar, né, deve estar naquela folga, ele trabalhou bastante aí também.
8: Na campanha,
11: essa,
8: né?
11: Essa tropa. Então, Luiz, o Barek tentou contato aí com o Pedro Chaves, né, que foi o treinador seu aí dessa temporada, mas está compromissado lá com o Papão, no Sub-20. Vamos ver aí nesse movimento de férias aí, aonde vai ficar bem forte aí dezembro e janeiro essas negociações para começar o trabalho aí das equipes. Série B, nem conversa, né, Luiz? Já estamos em outubro, né?
8: Pois é.
11: Acho que não vai sair também do papel. Não nasceram mais os dois filiados, que também tinham os rumores aí de...
8: É isso que eu tinha vontade de conversar com o presidente. Nesse momento, estão passando fotografia.
11: Ah, né, já? Como...
8: É, do evento aí. E aí o que acontece?
11: Manda pro Gilão, que o Gilão põe na tela.
8: O que acontece, Rânio, e a gente muitas vezes perguntava pro presidente se tinha uma oportunidade de dar eu sei que nesse momento muitos clubes querem se filiar, mas muitas vezes os valores, né? O que, que o presidente poderia ajudar mais aí? Porque sabemos as condições de cada clube aqui que quer chegar. Mas aguardamos, porque tudo isso que vai acontecer, 7h16, aí, nesse momento acontecendo por lá, ali nesse momento vai com certeza o presidente vai lançar a pedra fundamental, vai dar aquela fala como vai, que dia vai começar as construções, se vai ser rápido, vai demorar.
11: Claro, tá cheio lá, né?
8: Tá cheio, parabéns aí, pessoal aí, parabéns, porque esse é o trabalho. E...
11: Chiquinho Viana presente.
8: Claro, eu acredito que a pessoal do esporte Lula estão presente por aí. E nós estamos aqui nos bastidores aguardando o Lucas Castro.
11: Montaram uma tenda lá, né?
8: Uma tenda, som e tal. Legal. Parabéns aí. É assim que tem que fazer. Essa recepção aí, o presidente, para ele...
11: palco, né?
8: Porque ele não é porque ele é Roraimense que ele vai receber de qualquer maneira. Tem que ser com recepção dessa forma aí, principalmente trazendo algo de novidades para o nosso futebol, né?
11: É verdade, Luiz. Então, todo o ambiente ali preparado. Daqui a pouquinho, então, deve estar... acontecendo. Já, olha aí, viu como o garoto não brinca,
8: rapaz,
11: Luiz? As duas fotos que você mandou já tá na live aí, para quem tá nos acompanhando com imagens, né, Luiz?
8: Pois é, ó. Aí, ó, como é que tá aí o garoto aí, bem preparado? Não brinca nessa vista, não. Não brinca de maneira alguma. Ele não tá muito satisfeito hoje, mas eu sei por qual motivo. Entendeu? Mas amanhã ele vai falar mais tranquilo. 5h18
11: Luiz, já vou adiantar aqui.
8: Né? Adianta.
11: Já estamos aqui. Os convidados aqui para quinta-feira,
8: sim,
11: os dois irmãos laterais aqui, vamos estar trazendo aqui o Luan e o Caio.
8: Legal.
11: Luan e Caio, né, jogadores aí formados, né, na base do São Raimundo, que despontaram em equipes também do cenário nacional. O Luan jogou no Comercial de, sim, Ribeirão Preto, tá na Tunaluso, né?
8: Tunaluso.
11: O Caio tá ali para aquele... aquela parte, aquele leste europeu, né, friento, tava jogando por lá, agora tá aqui de férias, então vamos estar trazendo aí essa dupla de laterais aí. Que são,
8: repente, esses laterais estão jogando lá fora, vão até se encaixar aí no nosso futebol também de retorno, né? Não é fácil, mas pode se encaixar, tudo depende, porque nós temos hoje um Pedro Favela decidindo um jogo lá, né, é importante demais, para mim era importante, e virou nome nacional, porque disseram, olha, o time do Santa Cruz é um time de povo, do povão, porque quem marcou o gol da classificação foi Pedro Favela. Eu conversando com um amigo meu que é pernambucano, que mora aqui, que é torcedor do Santa Cruz, e eu fui conversando com ele ontem, eu dizendo, sabe quem marcou o gol? Ele disse, foi o Pedro Favela. Eu disse, pois é, daqui de Roraima. Não acredito, meu amigo. Que legal. Então, isso é muito bom para o nosso futebol, a gente ter hoje jogadores aqui de Roraima fazendo parte hoje do futebol do cenário nacional. Principalmente o Santa Cruz, que um time que teve uma vez, chegou, o Santa Cruz não está em série nenhuma, nem D, nem C nenhuma. O time foi lá para baixo. Mas isso não demonstrou que o time tinha acabado. Não.
11: E sendo zoado ali por Náutico, por Sport.
8: Pois é, e aí os torcedores abandonaram? Retrô. Não abandonaram. Torcedores não abandonaram. Deu 45 mil torcedores, fora que não puderam entrar dentro do estádio. Ali para esse jogo de classificação aí contra o Maringá. Esse foi 1-1, né? O primeiro, o Maringá botou 1-0 e ele empatou com um gol de cabeça do Pedro Favela. E você vê, Raniel, que o que aconteceu? Se classificou, foi para D, da D foi campeão da C, da D, né? Foi da D, foi para C e agora tá brigando e já tá na Série B. Isso vai confrontar agora com quem? Com o Náutico, Sport, tá bom? Os grandes de lá, então agora já tem confronto, sabe?
11: Luiz, outro parênteses aí, né? Tem um cor de bomba aí, de flash, de bomba, exclusivo. Bomba. Põe exclusivo.
8: Bota exclusividade.
11: Não, Luiz, é porque mudou. O jogo que seria amanhã da Copa do Brasil Sub-20 entre São Raimundo e Nacional, ele foi adiado para quinta-feira. Em virtude aí, Luiz, cadê? Trazer aqui a nota oficial. O voo que levaria a delegação do Nacional para Boa Vista, onde disputaria a segunda fase da Copa do Brasil Sub-20, foi cancelado pela Companhia Aérea Azul às 16 horas desta terça-feira, dia 6, devido a problemas operacionais. O embarque estava previsto inicialmente para as 12. Após adiamentos, a companhia comunicou o cancelamento do voo. A Confederação Brasileira de Futebol foi acionada, enquanto a Federação Amazonense de Futebol monitora a situação. Diante do ocorrido, o jogo entre São Raimundo e Nacional, previsto aí para quarta-feira, dia 7, às 19 horas, deverá ser adiado. E aí já tem a informação da modificação da tabela, viu? Então, o ajuste, viu, Luiz, de quarta para quinta-feira, no mesmo horário, às 19 horas, então, esse jogo aí pela Copa do Brasil Sub-20, segunda fase.
8: Pois é, que acontecer amanhã, não é isso? Agora vai ser dia 8, né, quinta-feira. Então, torcedor, vamos a mais uma vez deixar os torcedores ligados, que de repente estavam conectados para assistir esse jogo. Amanhã, no estádio Flamarinho Vasconcelos, São Raimundo e Nacional, isso valendo a Copa do Brasil Sub-20. Foi adiado para quinta-feira. Eu acho que é o mesmo horário, né, Randy?
11: Perfeito, 19 horas.
8: O mesmo horário, 19 horas.
11: De Brasília, Luiz, ou então aqui é 18.
8: Não, de Brasília era 20.
11: Era 20? Então é isso mesmo, 19 horas, desculpa. É porque, como a nota é do Nacional, e é o mesmo horário nosso aqui, né?
8: Tá certo, então aí era 20 horas de Brasília, 19 horas nosso. Perfeito. Dá para todo mundo ir no campo assistir esse jogo. Na quinta-feira se organizar juntamente você, torcedor, Roraimense. Não importa o clube. É bom, é importante é torcer para o futebol, os meninos estão muito bem, vamos dar força à garotada.
11: Inclusive, Luiz, o São Raimundo está recolhendo alimentos, a entrada é um alimento não perecível.
8: Tá bom, não pode levar sal, né?
11: Não.
8: De repente, não quer
11: levar. Faça isso não.
8: Leva aí. Qualquer alimento, isso é importante também para o clube, porque vai ajudar com certeza famílias, né? O clube também, esse trabalho social que a equipe do São Raimundo também faz, recolhe alimentos para ajudar famílias que muitas vezes estão ali no bairro onde é sediada ali a sede da equipe do São Raimundo. É um bairro que realmente muitas vezes tem algumas pessoas que precisam de apoio. Entendemos aí essa preocupação da equipe do São Raimundo. Parabéns por essa atitude também, viu?
11: Com certeza, Luiz. Com certeza. E o pessoal chegando cada vez mais.
8: Quem é?
11: No movimento lá, Luiz.
8: Ah, o povo está chegando.
11: Lançamento da pedra. Está chegando mais curioso.
8: Você falou lá com o Lucas Castro?
11: Ele não me responde mais, né? Deve estar ali naquele alvoroço, né?
8: Muito bem, 5 horas e 23 minutos. Nós temos agora já voltando o Campeonato Brasileiro, Raniô. Série Campeonato Brasileiro Série A. Vai voltando com tudo por aí. Será, Raniô, que as equipes que tiveram mal, por exemplo, Palmeiras, no Campeonato Brasileiro, depois da Copa do Mundo, o time voltou ruim. E muitas vezes isso dá problema. Então, amanhã já volta aí o Remo, já recebe amanhã às 18h30 lá em Belém do Pará o Grêmio. E aí? Dois bichos brigando aí pra não descer? Um tá lá embaixo, mas o Grêmio tá brigando pra sair disso aqui, né?
11: Rapaz, Luiz, é briga.
8: Mas o Renato Gaúcho tá no comando, né, velho?
11: É o Renato Gaúcho de um lado, Carpini do outro. Então tem elementos bons aí pra ser um grande jogo, né? Bem disputado. O Grêmio que vem, aí Luiz, vou mandar mais outro aí pro Girlan do momento lá. Eu acredito que ainda não começou aqui por não, essa foto, mas o pessoal tá chegando, viu? Bastante, né? Nunca vi tanta imprensa esportiva assim reunida, viu? Que bom que continue assim.
8: É, isso é muito bom.
11: Até o Bernardinho tá por lá.
8: Claro, que legal, Bernardinho é gente boa. Tá bom? Aí o Remo recebe amanhã o Grêmio em Belém do Pará. É uma expectativa de um grande jogo, porque o time do Grêmio quer ganhar para sair da posição que está. O Remo quer brigar também para sair ali da zona de rebaixamento, porque a ideia do Carpini ir para lá é para tirar o Remo e não deixar o Remo descer para a Série B, tá? Aí nós temos amanhã, Rânio, Bragantino e Mirassol. É clássico também, jogo de futebol paulista, né?
11: É, futebol ali do interior paulista, Luiz. E assim, um abraço aqui ao Felipe Dias, tá por lá, tá, ele que mandou essa derradeira foto aí, Luiz. Então, o Mirassol que tá brigando ali, né, Luiz? O RB, tá, olha, essa aí já é outra foto ali do ângulo atrás ali do palco, né, Luiz? E aí a galera chegando firme aí para acompanhar esse lançamento aí da pedra fundamental desse centro de formação da CBF lá no bairro Jockey Club.
8: E aí nós temos a clássico aqui amanhã. Internacional recebe o Corinthians.
11: Aí tem um histórico, né? Um histórico aí de
8: muita rivalidade. Então, Internacional de treinador, né?
11: Pois é, trouxe o Eduardo Batista, muito torcedor colorado, chateado com isso, que já acham que estão preparando o time para disputar a B de 27.
8: Não confia no treinador?
11: Ele já não vinha bem, né? Ele

0: Amanhã é o Vascão. Botafogo, esse jogo é no tapetinho. Da...
1: Então tem vários clássicos aí nesse retorno, né, Luiz? Então um clássico carioca aí, forte, né? Os alvinegros. O Vasco chega como favorito pelo momento.
0: Cruzeiro, o Tite quer honrar a camisa.
1: Tem que ganhar uma, né?
0: Tem que ganhar. E o Botafoguense está confiando no Tite, né?
1: Tá, Luiz, estão animados com ele.
0: Cruzeiro e São Paulo.
1: Eita, no Mineirão. Pedreira, hein?
0: É, mas São Paulo deixou escapulir esse jogo contra o Santos naquele dia também.
1: Ah, Luiz, é o São Paulo. Nada me surpreende vindo do São Paulo. Mas você viu como o Santos está diferente?
0: Tá com um time bom.
1: Jogou com um time ruim, que é o São Paulo, mas o toque de bola diferencial demais. Coutinho já participando de gol. Infelizmente o Arthur já sentiu uma lesão na coxa. Mas o time tá redondo, Gabigol despontando, é o Cebolinha querendo, né, Luiz?
0: Então, Cebolinha querendo, tá, vai se encontrar, não sei se ele tá no contrato, ele pode jogar contra o Flamengo, mas é Santos e Flamengo amanhã, da quinta-feira.
1: Ele é emprestado, né?
0: Foi para lá, emprestado, se rete tempo aí, porque acho que eu acredito que até o final do ano ele tem contrato com o Flamengo.
1: O Flamengo
0: aí...
1: deve ter colocado uma multa, não?
0: Não, eu não sei, deve ter colocado uma multa. Então, Santos e Flamengo, na quinta-feira, segundo o técnico Cuca, quer fazer um grande jogo e tem promessa do menino Ney voltar nesse jogo.
1: Olha aí, Luiz, né, já pensou?
0: É, meu amigo, Gabigol, Rodinei, Arão, né?
1: Festa, hein?
0: Quer mais que tá lá? Cebolinha. É, Gabigol, tá bom? Tá um time aí bem preparado, né? E aí nós temos Atlético, na quinta-feira, Atlético Paranaense e Atlético Mineiro. Rubro Negro recebendo em casa o Alvinegro. É o Furacão recebendo aí o Galo lá no Caldeirão lá.
1: No Caldeirão, né? E o Paranaense tem tudo aí, Luiz, para fazer esses três pontos em casa. É o Atlético Mineiro que vem altos e baixos aí, né? Foi eliminado da Sula, não foi?
0: Passou, né?
1: Passou,
0: tá, vai estar na semifinal.
1: Tá
0: na
1: verdade.
0: É, Fluminense recebe em casa o Curitiba na quinta-feira, às 20 horas e 30 minutos. É um jogo importante também. O Fluminense está bem montado, com o Marcão tem feito um grande trabalho, porque conhece os atletas. E um time bom, ele tem mesclado jogadores mais de idade, mas tem sido um grande time aqui, que eu estou preocupado com o jogo com o Palmeiras, né? Da Libertadores aí, dessa semifinal. Mas é Fluminense e Curitiba. Eu acredito que aqui dá uma vitória do Fluminense, né?
1: Sim, sim. Luiz, mandar um abraço aqui pro professor Jonathan, o preparador de goleiro Jonatas Matos, que inclusive já anunciou aqui o seu novo clube do Norte.
0: É?
1: É, ex-preparador do Náutico, com passagem por aqui, e tá chegando lá para reforçar o time do Rio Branco do Acre.
0: Rio Branco do Acre?
1: É. Isso, já acertou então com o preparador de goleiros aí para a temporada de 27.
0: Beleza, e fechando essa rodada... que é a 29ª, na quinta-feira o Palmeiras recebe o Bahia. Aqui a gente começa a observar. Jogam quinta também esse jogo. E aí, aqui é a oportunidade do Palmeiras, tá bom? Diminuir a porcentagem, os pontos, tá bom? Três pontos de diferença. Pode ganhar esse jogo aqui e o Flamengo jogando fora. Aonde o torcedor do Palmeiras tá confiante que o Santos levará vantagem sobre o Flamengo e o Bahia... E o Palmeiras leva vantagem sobre o Bahia. Porque um jogo em casa, um jogo tranquilo na sua casa. O Bahia é um time cascudo, mas não tem sempre com o time do Palmeiras não leva muita vantagem. E o Flamengo já tem uma pedreira por aí, que para mim é um grande jogo contra o Santos. Porque está com um time bom, com o Coutinho, tá bom? Jogando muito bem no meio de campo, não está há tempo sem jogar. Mas o cara que é profissional, quando ele pega na bola, ele sabe onde colocar. E o Coutinho é um grande craque. Sabemos que é um jogão. Flamengo joga com o Santos e o Palmeiras com o Bahia. Se o Flamengo passa por esse jogo aqui, ele já tem outro confronto na frente que vai ser com o Fluminense também. Aí já valendo também do Campeonato Brasileiro. Então são dois clássicos aí, um duelo muito forte para o Flamengo. Tá?
1: Então, tanto vai enfrentar o primeiro, o...
0: É.
1: Bahia, né?
0: É, Bahia. Aí no domingo que vai vir, no dia 11, o Flamengo enfrenta o Fluminense e o Palmeiras o Corinthians.
1: Rapaz, vai ser os divisores de água aí, né?
0: Mas pra mim o Palmeiras é a vantagem
1: então do Corinthians. Na segunda rodada da volta, então vai ser os clássicos.
0: É, por exemplo, o Fluminense, hoje o Palmeiras, o Flamengo recebe, o Santos recebe o Flamengo. e o Palmeiras recebe o Bahia. O Palmeiras

0: joga em casa. Já é uma vantagem, o fator casa já é importante para o Palmeiras. E o Flamengo joga fora de casa com o Santos. Com o Santos, uma mini seleção aí já formada, né? E provavelmente a volta do menino Ney hoje. É, talvez não jogue o tempo todo, mas está à disposição do treinador.
1: Que bom, né, Luiz? Vai ser mais um atrativo aí para esse jogo, né? Que só lembra muito aquele clássico ali do 4-3, né? Com o gol do Ronaldinho por baixo da barreira.
0: É. Então... Aí na semana que vai vir, o Flamengo joga em casa, é mando do Flamengo com o Fluminense, que o Flamengo jogando muitas vezes não leva muita vantagem com o Fluminense. O Fluminense sempre é um time muito guerreiro contra o Flamengo. E o Palmeiras recebe o Corinthians, que o Palmeiras está melhor do que com o Corinthians. Vamos aguardar esse dois clássico aí. 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
0: 5 horas e 35 minutos, 36 minutos, senhor. O que tem para o segundo tempo aí?
1: Segundo tempo a gente vai falar do Campeonato Brasileiro de Seleções, Luiz, do voleibol, que está acontecendo lá em Saquarema, no Centro de Treinamento da Confederação Brasileira de Voleibol, e a nossa seleção feminina sub-18 está lá disputando, estreou hoje.
0: Ó, Tomazinho aí, meu amigo, ó, Tomazinho. O que tá dizendo aí? Dizendo que eu tô com medo.
1: Luiz Soares tá com medo do Palmeiras. Tá apostando. Cadê? Tá apostando no Fluminense. Ó, Tomazinho tá lhe mandando um abraço.
0: Valeu, meu amigo Tomazinho. Muito obrigado aí pelo carinho, audiência, programa. Vamos para o intervalo. No segundo tempo tem mais. Não sai da live, não liga o rádio. Já tem mais.

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0: Estamos de volta. Começa o segundo tempo.
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9: Deu tempo. 17h40. 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SCF6 é o Silva Combat Fight e Jaqueline Amazonas estará por lá com a sua bolachinha creme crack, né, Jaque? Com certeza, o Dan também, Dan, que eu sei que ele gosta de artes marciais. Cadê? Então, dia 17, lá no Espaço Mosaico, o Silva Fight Combat 6, um grandiosíssimo evento aí, realizado pelo querido Naldo Silva, lutador de MMA. Quando esse evento não acontece em Roraima, acontece no Amazonas, né? É feito também no Amazonas. E agora, Gilan, vamos lá de Campeonato Brasileiro de Seleções. As meninas que estrearam hoje, para quem está na live, vai conferir aí trechos dessa partida contra a seleção do Ceará, que não deu muito certo.
10: Bola em jogo, é a vez de Roraima na disputa nacional. A seleção roraimense sub-18, feminino, estreou nesta terça-feira, dia 6, contra a seleção do Ceará, no centro de treinamento da Confederação Brasileira de Voleibol. O primeiro set durou 23 minutos e terminou com a vitória cearense por 25 a 15. Na segunda parcial, o placar foi mais apertado. O Ceará fechou em 25 a 22 e garantiu a vitória por 2 sets a 0. A atleta Torquato, número 8 da equipe cearense, foi eleita a melhor em quadra. Sob o comando da treinadora Elisânia Silva Campos, 10 atletas compõem a seleção roraimense. Aina Mendes, Gabriele Araújo, Nicole Santos, Noelle Menezes e Luana Ribas. O grupo conta ainda com Giovana Araújo, Lara Kojinski, Taline Carvalho, Laura Melo e Maria Rita. O presidente da Federação Roraimense de Voleibol, Azuilo Brito, que também atua como diretor de competição do Campeonato Brasileiro de Seleções, conversou com a nossa equipe.
11: Bom dia, Rânio. Estamos aqui em Saquarema. E eu aqui, né, como representante de Roraima na competição, na coordenação geral. Um abraço. Tamo junto.
10: A estreia ficou para trás e o próximo compromisso já tem data e adversário. É nesta quarta-feira, dia 7, às 15h30, horário de Brasília, contra a seleção de Tocantins. Oportunidade para as roraimenses buscarem a primeira vitória e a classificação para a próxima fase da competição.
9: Então tá aí, as meninas que têm esse duelo super importante amanhã, 15 horas e 30 minutos, horário de Brasília, os jogos acontecendo lá no Centro de Treinamento da Confederação Brasileira de Voleibol, Saquarema, Rio de Janeiro, e elas têm que ganhar da seleção de Tocantins, hein, para elas garantirem vaga para as quartas de finais, já que perderam esse jogo, então a seleção cearense já está automaticamente classificada. É, porque no grupo delas só tem três, né, essas três seleções, Ceará, Tocantins e Roraima. E os outros grupos ali, mais três grupos compostos por quatro seleções e de cada grupo vai sair duas seleções. Vamos torcer muito aí para as meninas, que é um bom time aí, comandado aí pela professora Nilziane. E agora a gente vai ouvir o professor Rafael Carvalho, que vai falar a respeito aí do cenário do futsal, ele que é o vice-presidente da Federação Roraimense de Futsal. Fala aí, professor, boa tarde.
12: Boa tarde, Ranio, boa tarde, Luiz, boa tarde, amigos do programa Folha Esporte. Aqui falando Rafael Carvalho, vice-administrativo da Federação de Futsal. Vamos lá fazer um balanço do nosso futsal. Vamos começar pelo Sub-10. Hoje nós temos uma rodada dupla lá no ginásio do IFE, às 19h30, entre Flamengo e L10, e às 20h30, nós temos Tianguá e Sport. Já no Sub-13, faltando apenas um jogo para definirmos os semifinalistas, será realizado somente na próxima semana, devido às eleições aí, as equipes pediram para adiar, então a gente acatou e ficou para a próxima semana. Já no Sub-16, na última terça-feira, tivemos um jogo só, entre Sport e Tianguá, e é onde o Sport se saiu melhor, venceu o jogo por 10-7, e é o semifinalista do Sub-16. E amanhã a gente conhece o adversário do Sport, o jogo entre Vivais e Casarão, às 21 horas lá no Hélio Campos. Na próxima terça-feira a gente já começa a Taça Cidade de Boa Vista, entre os quatro clubes melhores do Campeonato Estadual de 2025, que é a Constelação, Vivais e Sport Buriti. O Sub-11 começará em meados de novembro. O Sub-14 começa no próximo dia 10 de outubro e o Sub-17 também no dia 10 de outubro. Então é isso, amigos do esporte. Um abraço a todos, até a próxima.
9: Valeu, obrigado, professor Rafael Carvalho. Então começa hoje a Taça Cidade de Boa Vista, que é composta ali pelas quatro agremiações que foram as melhores do Campeonato Roraimense, no caso de 25, isso. Então hoje já começa com o Super Clássico, hein? 21h30, Constelação e Vivais lá no ginásio Hélio Campos. E o jogo inaugural é entre Buriti e Sport em Roraima, que na categoria Sub-16 masculino fará a final contra o Sport Roraima, fará a final contra a equipe do Casarão lá de Mucajaí. E agora a gente vai ouvir o professor Carmono Silva, presidente da Federação Roraimense de Atletismo. Fala aí, professor Carmono, boa tarde.
13: Caríssimos ouvintes da Rádio Folha, estamos na expectativa da participação do Atletismo Roraimense nos campeonatos brasileiros de loterias Caixa C6, faixa etária 13 e 15 anos, onde o estado de Roraima tem a melhor geração dos últimos 10 anos. Já visto que nós estamos tentando nos últimos 3 anos fazer com que essa delegação, essa geração possa participar desta feita nos campeonatos brasileiros, agora de 9 a 11 de outubro em Ibirapuera, São Paulo. A expectativa é muito grande, no sentido de que as passagens desta feita sejam liberadas para fechar com chave de ouro o ano, brilhante ano competitivo de 2016, oportunizando, repito, a melhor geração do atletismo roraimense nos últimos 10 anos. Com relação às corridas de rua, é bom que se diga que depois de 26 anos de muita expectativa, de muita luta, de muito encaminhamento nos órgãos competentes, graças a Deus, no apagar das luzes, conseguimos encontrar uma assessoria jurídica que se predispôs a nos ajudar. É bom que se diga que o universo das corridas de rua, os praticantes, na essência, os corredores de rua, os atletas em geral, entendam que a Federação Roraimense de Atletismo é uma entidade sem fins econômicos e não lucrativo, porém ela tem que gerar receita se ela quiser sobreviver. Tenho dito reiteradas vezes que tudo que a federação promove é gratuito. Tudo que a federação participa tem um preço a ser pago. E a única fonte de renda que a fera tem é a arrecadação através dos permit, que é legalizado por lei, através do artigo 67 do Código de Trânsito Brasileiro, e através também do artigo 153 da Lei Geral do Esporte. São leis federais que precisam ser compreendidas, lidas, debatidas, para que não haja dúvida nem a controvérsia que está instalada hoje dentro do universo corrida de rua. É preciso que as pessoas entendam. Se tem dúvida, entra no site da CBAT, www.cbat.org.br, clica lá, corrida de rua, que você vai ter todas as informações. Então, a gente está num momento bastante significativo, temos conseguido que as pessoas que eventualmente praticavam ou realizavam as corridas clandestinas, essa é a denominação utilizada a nível de Brasil, que agora a gente está começando fazer com que os organizadores de corrida de rua, que é pessoa jurídica, é bom que se diga, somente pessoa jurídica pode organizar.
9: Então está aí o professor Carmono Silva lembrando muito aos organizadores de corrida de rua acionarem a fera para estar nos conformes, ter o seu permit, tudo conforme manda a legislação vigente, sobre corridas de rua relacionadas ao permit, que é justamente a permissão para você poder realizar a sua corrida de rua. É uma coisa mais válida para os organizadores, mas também os corredores têm que ficar atento, e ver se essa corrida que você fará, se está tudo nos conformes, tudo direitinho, não custa nada checar todo esse tipo de informação, ver se está totalmente legalizado qualquer evento neste molde. 17:51, ela já está por aqui, já está até aqui do lado, daqui a pouquinho vai falar bastante, vai trazer informações, vai trazer as principais notícias do dia, já também adiantando os destaques de amanhã. Iago Dias, um abraço, Iago Dias, E o legal, né, dessas... Como é que chama isso aí? É computador de bordo, né, Gil? Que mostra aí esse negócio. Cadê? Rádio Folha FM 100.3, a rádio das pessoas que amam Roraima. Legal demais, viu? O slogan da rádio, top, viu? Parabéns, hein, Iaco? É um computador dentro do carro, né? Uma coisa assim, né? É um painel de... É um painel de som, né? Tá dizendo aqui a querida Jaque Amazonas, que entende muito sobre essas tecnologias e outras. Eu vou indo nessa, o Folha Esporte, que vem sempre para Irto Veículos Multimarcas, Lanchonete, Açaiteria Rei do Açaí e Cabana Nobre. E também, nos próximos dias aí, vamos estar massificando, falar com o Naldo aí para a gente estar sorteando, né, pelo menos um pazinho de ingresso. Alô, Naldo Silva, está chegando aí no Brasil, está chegando aí na nossa Roraima para fomentar ainda mais esse evento aí que leva o seu nome, né, que é o Silva Combat Fight, no próximo 17 de outubro, no Espaço Mosaico, lá no Asa Branca, pertinho da casa dele, é isso? É, vai dar de andando, né? É, rapaz, esse menino não é brinquedo, não. Hoje tá animado, né? Mais tarde tem, né? Horecap, é isso aí, pra cima. Então vou indo nessa. É sempre uma honra e até amanhã.
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18: 5h54.
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0: Boa noite, agora são 18 horas e 2 minutos na capital Boa Vista. Está começando mais um Resumão da Folha, aqui pela melhor do estado de Roraima, Folha FM 100.3. Estamos ao vivo para todo o estado de Roraima, Brasil e mundo, e é claro que você é o nosso convidado principal a participar das nossas lives. Aproveita, se inscreva, curte, dê sugestão de pauta no número 95 99115 2155. Vou repetir: 95 99115 2155. Diga de onde você está falando, qual é o seu nome, qual é o seu bairro, qual é o seu município, qual é o seu estado, que é claro que a gente está aqui aguardando a participação de todos vocês, né? Hoje é uma segunda-feira, numa terça-feira, né? Quero agradecer também a audiência de vocês que estão buscando os filhos na escola, a esposa, o esposo, indo no plantão, indo para o plantão às 19 horas. Muito obrigada pela audiência, quero agradecer as mensagens, obrigada. Fique sempre sintonizado na 100.3 FM. E você vai acompanhar hoje no Resumão da Folha: Sebrae Roraima abre processo seletivo para a formação de cadastro de reserva de analista técnico 1. Polícia prende em ônibus foragido por homicídio em Boa Vista. Motoboy é agredido por grupo no Tancredo Neves. União Progressista anuncia apoio a Flávio Bolsonaro para o segundo turno. Os destaques e assuntos mais comentados do dia, agora no Resumão da Folha, que já está no ar.
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2: Que dia que é hoje, Brasil?
0: Hoje é dia 6 de outubro de 2026, terça-feira, dia, né, do aniversário de criação do Instagram, lançado no dia 6 de outubro de 2010.
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0: Muito boa noite, muito prazer. Meu nome é Jaqueline Amazonas e na operação do programa Girlan Oliveira. Nós estamos aqui de segunda a sexta-feira a partir das 18 horas, levando sempre a melhor informação para você ouvinte em primeira mão, quentinha, bem apurada, para você ficar sabendo de tudo que acontece aqui no estado de Roraima, no Brasil e no mundo. Lembrando que a gente tem a nossa retransmissora em Bonfim, 94.7, né? Chegamos ali em Leta, na Guiana, limpinho ali, pela nossa frequência 94.7. Muito obrigada pela audiência de todos vocês. Quer participar? Manda sua mensagem: 95 99115 2155. Vou repetir: 95 99115 2155. E aí, como foi o seu feriadão, né? Ontem foi tão corrido que acabou que eu nem parei para conversar com vocês, né? Como é que foi o feriadão? E aí, os seus candidatos ganharam? Vão cobrar, tem que cobrar, hein? Políticas públicas, principalmente para as mulheres. Vamos ver como é que vai funcionar, né? A partir do ano de 2027, a gente fica ali analisando os 100 dias, né? De todos os eleitos. E a gente vai ficar de olho, hein? De olho em tudo que está acontecendo. Eu espero abrir ali a ordem do dia da Assembleia Legislativa de Roraima e ter projetos de lei, né, que possam beneficiar a nossa população, que possam melhorar a situação aqui do estado. A gente vai ficar de olho, eu vou estar de olho por vocês, e vocês ficam aqui sintonizados na melhor do estado de Roraima, Folha FM 100.3.
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0: Câmara e Senado vão ter a maiores, né, maiores bancadas femininas da história. Sayonara Moreno traz mais detalhes sobre este assunto.
3: A partir do ano que vem, o Congresso Nacional vai contar com 127 mulheres. O número de senadoras vai passar de 15 para 18. Na votação do último domingo, 12 foram eleitas, o maior número de uma eleição desde o fim da ditadura no Brasil. O Distrito Federal foi a única unidade da federação que elegeu duas senadoras no mesmo pleito. Ambas do mesmo partido, o PL, agora se juntam a outras parlamentares de pautas mais conservadoras. Para a advogada e professora de Direito Constitucional, Damares Medina, o cenário é um avanço histórico, independentemente das causas defendidas.
2: independentemente do espectro político, nós mulheres somos a maioria da população e a maioria do eleitorado e a maioria dos contribuintes, então é importante que isso seja refletido nos espaços de poder e decisão. Ainda há uma grande trajetória no sentido da igualdade, da paridade, de representação das mulheres em todos os espaços de poder. Espero que esse seja o início de uma grande mudança.
3: Entre as 12 senadoras eleitas, 4 são de partidos de esquerda e 8 de centro ou de direita. Para a professora de Direito da Universidade Federal de São Paulo, Fernanda Matsuda, é uma contradição mulheres que defendem pautas conservadoras serem eleitas a partir de conquistas de mulheres feministas, como os direitos de votar e de ser votada.
4: Acho que é sobretudo uma apropriação de uma reivindicação feminista, que é a de igualdade, né, entre homens e mulheres. A gente tem a ascensão de feminismos conservadores, com ideias de um papel tradicional, né, desempenhado pelas mulheres. Curiosamente, né, são mulheres que, para fazer isso, acabam quebrando barreiras na posição de protagonistas, né? Então, é paradoxal, é contraditório, um fenômeno bastante curioso. Acho que a gente vai ter que ver como é que vai ser a atuação dessas parlamentares.
3: Por outro lado, na avaliação da professora Fernanda Matsuda, não é novidade a convivência entre mulheres com pautas distintas na política. Ela espera que, com esse cenário formado, conservadoras e progressistas consigam se unir em pautas que podem ser defendidas por ambas as ideologias.
4: Além de a gente ter mulheres que são muito conservadoras mesmo, eleitas, a gente também tem mulheres que são aliadas de pautas progressistas. Essa convivência, ela não é inédita, e acho que agora a tarefa é conseguir, de fato, a implementação de ideias atreladas aos interesses das mulheres do ponto de vista da garantia de direitos, da superação da desigualdade. E, ao mesmo tempo, a gente tem dentro da agenda feminista algumas pautas que podem ser encabeçadas por mulheres conservadoras, como a política de cuidado ou combate à violência doméstica e familiar.
3: Apesar do avanço, o Senado fica devendo no quesito representatividade, já que as senadoras serão 22% da composição da casa. Além disso, nenhuma mulher negra conseguiu garantir uma vaga. Já a Câmara Federal vai ser ocupada por 109 deputadas federais, 19 a mais do que o quadro atual, fazendo com que seja a maior bancada feminina da história brasileira. Um levantamento da organização Mulheres Negras Decidem mostra que, com o pleito do último domingo, pelo menos 15 deputadas negras estarão atuando na casa a partir de 2027. A coordenadora política da organização, Tainá Pereira, celebrou o resultado na Câmara e destacou que são mulheres com plataformas de defesa ao direito das mulheres e minorias.
5: Nós celebramos muito o aumento. Nós tínhamos 9 na última legislatura, estamos passando a pelo menos 15, o que é muito significativo. Estamos falando de mulheres negras que têm plataformas bastante progressistas, não só em defesa dos direitos das mulheres e da população negra, mas em agendas diversas como educação, economia, meio ambiente.
3: Mesmo com o aumento da presença de mulheres na Câmara, a representatividade na casa também é considerada baixa, já que quase 80% dos deputados federais são homens. Distrito Federal, Piauí e Roraima foram as unidades da federação que não elegeram nenhuma mulher para a Câmara.
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0: Agora são 18 horas e 11 minutos aqui na capital Boa Vista. Muito obrigada pela sua audiência. Vai mandando sua mensagem 95 99 15 2155. Diga de onde você está falando, qual é o seu nome, qual é o seu bairro, qual é o seu município, qual é a sua comunidade indígena, vila. Conta aqui que a gente vai ficar, é claro, esperando por todos vocês. E a gente vai para a próxima manchete, que fala sobre o apoio, né, no segundo turno para Flávio Bolsonaro aqui em Roraima. A União Progressista, federação formada pelos progressistas e pela União Brasil, decidiu por aclamação apoiar a candidatura de Flávio Bolsonaro no segundo turno das eleições presidenciais. A decisão foi anunciada após reunião deliberativa da federação. O presidente estadual da União Progressista e do Progressistas, o senador Dr. Irã do Progressistas destacou que o apoio formalizado nacionalmente reforça uma posição que, segundo ele, já vinha sendo adotada pelo seu partido no Estado. Segundo o senador, a definição também representa o fechamento de questão pelos partidos que integram a federação, que passam a orientar sua atuação política em torno do apoio à candidatura de Flávio Bolsonaro no segundo turno. Em Roraima, Irã afirmou que o partido deverá concentrar esforços na mobilização para a segunda etapa da eleição. Ele também destacou o resultado das eleições no Estado e a composição eleita para os próximos mandatos. Irã afirmou ainda que o Progressistas em Roraima deverá intensificar as atividades durante o segundo turno com a mobilização de lideranças e apoiadores em diferentes regiões do Estado.
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0: Agora são 18 horas e 13 minutos. Muito obrigado pela sua audiência. Eu sou Jaqueline Amazonas, na operação do programa Gilão Oliveira. Nós estamos aqui, é claro, sempre esperando por vocês participarem no 95 99 15 2155. E agora a gente sabe para onde a gente vai, Gilão, lá para Brasília. É que Gabriel Brum traz mais informações sobre a AGU, que pede que Luiz Fux mantenha a MP que acabou com as bets.
6: A Advocacia Geral da União pediu que o ministro do Supremo Tribunal Federal, Luiz Fux, mantenha a validade da medida provisória que acabou com as bets no Brasil. A posição foi apresentada nesta segunda-feira, ao fim das 72 horas que o ministro havia concedido para que o órgão se manifestasse. A resposta da AGU foi numa ação em que a Associação Nacional de Jogos e Loterias e o Instituto Brasileiro de Jogo Responsável pedem a derrubada da medida. A AGU afirma que a legislação referente às bets se provou extensamente falha, com problemas na proteção de crianças e adolescentes, prevenção à lavagem de dinheiro e financiamento de crimes, entre outros pontos. Além disso, a exploração da atividade se mostrou incompatível com a proteção de direitos como dignidade humana, saúde e mínimo existencial. Na resposta, a AGU citou um levantamento do Comitê Nacional de Secretários de Fazenda dos Estados, que estima que as apostas tenham tirado cerca de 62 bilhões e meio de reais das famílias brasileiras. Outro estudo mencionado mostra que os saldos bancários dos jogadores reduziram 43% depois que começaram a apostar. De acordo com a Confederação Nacional do Comércio, a inadimplência também aumentou, em especial entre jovens. 33% dos apostadores de 18 a 24 anos estão com contas em atraso. A AGU pede também que o Procurador-Geral da República seja ouvido dentro de 72 horas. Além disso, pede a realização de uma nova audiência pública para atualizar o debate feito em novembro de 2024, avaliar novos dados e o impacto do setor sobre a sociedade neste um ano de lá para cá.
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0: Polícia prende em ônibus foragido por homicídio em Boa Vista. Identificado com as iniciais NHMP, de 24 anos, procurado pela justiça, foi preso em um ônibus interestadual com destino ao Amazonas nesta terça-feira, dia 6 de outubro. A prisão foi realizada por agentes da Força Integrada de Combate ao Crime Organizado, FICO, na Vila Nova Colina, no município de Rorainópolis. A captura ocorreu durante uma fiscalização de rotina ao veículo. Ao realizarem a consulta aos sistemas integrados de justiça, aos policiais constataram a existência de um mandado de prisão em aberto contra o passageiro, expedido pela comarca de Boa Vista e pelos crimes de homicídio, ameaça e quebra de medida protetiva. Diante do flagrante, o infrator foi encaminhado à delegacia da Polícia Civil em Rorainópolis para adoção das providências cabíveis.
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0: 18 horas e 16 minutos, a gente continua falando de polícia, agora do motoboy, identificado com as iniciais LCVS, de 46 anos, que foi agredido fisicamente por um grupo de indivíduos no bairro Tancredo Neves. Durante a ação, os suspeitos também depredaram a motocicleta da vítima. Uma guarnição da Companhia Independente de Policiamento Ambiental, a CIPA, foi acionada para atender inicialmente a uma chamada de vias de fatos e agressão na rua Francisco Inácio de Souza. Ao chegar ao endereço indicado, a equipe encontrou o motoboy com lesões aparentes, com escoriações na perna direita, na região da orelha e na cabeça, além de sangramentos visíveis. Em relato aos policiais, a vítima informou que foi atacado por um grupo de homens que seriam usuários de entorpecentes e que eles fugiram do local logo após o crime. Os policiais realizaram buscas nas vias, próximas, mas nenhum dos suspeitos foi localizado. Devido aos ferimentos e diante da necessidade de avaliação médica imediata, a guarnição prestou apoio e conduziu o motoboy até o pronto atendimento Cosme Silva. A motocicleta da vítima passou por consulta no sistema policial e, como não apresentava restrições ou pendências, foi liberada e entregue a um amigo da vítima. O caso foi registrado na Polícia Civil para investigação e identificação dos agressores.
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0: Agora são 18 horas e 18 minutos. Vai mandando sua mensagem 95 99 115 2155 e participe da nossa programação. É um prazer ter vocês aqui com a gente até às 18h30. Muito obrigada pela sua audiência. A gente vai para um breve intervalo comercial e na volta a gente vai falar sobre, a situação da... Deixa eu só colocar aqui. A gente vai falar sobre um processo seletivo que vai acontecer no Sebrae Roraima, O Sebrae Roraima abre processo seletivo para a formação de cadastro de reserva e de analista técnico 1. Daqui a pouquinho eu trago essa e outras informações. Não saia daí.
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0: Voltamos com o Resumão da Folha, agora são 18 horas e 21 minutos. Muito obrigada pela sua audiência aqui na melhor do estado de Roraima, Folha FM 100.3. Agora a gente vai falar com os nossos ouvintes. Você pode mandar sua mensagem 95 99 115 2155 e participe da nossa programação. Boa noite, Jaqueline Amazonas, como sempre, prestigiando seu programa e ficando bem informado com as notícias do estado, do Brasil e do mundo. Os meus votos foram bem positivos, ganhei para os deputados Não fiz o senador, ganhei para governo e os meus presidente e para presidente está no segundo turno. É o Dierso Maciel. Muito obrigada, Dierso, pela sua audiência. Dona Ivone, lá de Alto Alegre, do Taiano. Boa noite.
14: Boa noite, minha princesa linda, Jaqueline. Boa noite. Estou aqui ouvindo o programa, minha princesa. Que Deus abençoe sua noite,
0: amém.
14: Abençoe sua família. Um
0: amém.
14: Abração para você, um abraço para tudo aí da rádio. Que Deus abençoe.
0: Amém, Dona Ivone. Aproveito e já mando aí um alô para todo mundo em Alto Alegre, na Sete, lá no Samaúma, né? Brasiliano, Dona Judite, todos vocês que sempre estão aqui sintonizados na melhor do estado de Roraima, Folha FM 100.3. Aproveitar e mandar um alô para Decilene Raposo, Tânia, Antônia, Antônio, Rocinete, Luizão, Graziele, Adailson, Érica, Marcelo, Cris, JP, Raira, Raica, Josias, Regina, Odilene, Márcio, Graciene, Sebastiana, Aline e todos vocês que estão aqui na escuta da Melhor do Estado de Roraima, Folha FM 100.3.
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0: Agora a gente vai para para folhabv.com.br, né, que tem uma manchete da jornalista Marília Mesquita. Policial penal é detido após agredir seguranças e desacatar PMs durante ato político. O policial penal, identificado pelas iniciais PIAS, foi detido após agredir duas mulheres que trabalhavam como seguranças e desacatar uma guarnição da Polícia Militar de Roraima. O caso ocorreu em Boa Vista durante a realização de um ato político na semana passada. De acordo com o relato das vítimas, a guarnição, elas atuavam na segurança do perímetro de isolamento entre as caixas de som e do trio elétrico e o público que acompanhava a marcha. O policial penal estaria atrapalhando o trajeto e permanecendo à frente do veículo, correndo o risco de ser atropelado. Ao ser solicitado pelas funcionárias que se retirasse da área de risco, o servidor recusou-se a cumprir a orientação e passou a proferir xingamentos. Em seguida, iniciou agressões contra populares que estavam ao redor. Ao tentar intervir, uma das seguranças foi enforcada pelo infrator, enquanto a outra foi empurrada e ofendida verbalmente. Diante das agressões, pessoas que presenciaram a cena interviram e imobilizaram o homem que até a chegada da Polícia Militar, quando a guarnição chegou ao local, encontrou o suspeito alterado sob contenção de populares. Durante a abordagem e condução, o homem desobedeceu às ordens dos policiais militares e também desacatou com xingamentos e ameaças. Mesmo na sede policial, ele manteve o comportamento hostil e o suspeito foi entregue na central de flagrantes da Polícia Civil para adoção das medidas legais e cabíveis.
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0: 18 horas e 25 minutos e a gente vai falar sobre essa oportunidade. O Serviço de Apoio às Micros e Pequenas Empresas em Roraima abriu as inscrições para o processo seletivo para a formação de cadastro de reserva no cargo Analista Técnico 1. A seleção ocorreu de forma remota pelo portal da FAPETEC até o dia 21 de outubro, às 18 horas, né? E visa a contratação de profissionais para atuação na capital e no interior, conforme as necessidades da instituição. O salário oferecido para o cargo é de R$ 6.475,69, além da remuneração básica, né? A instituição oferece pacote de benefícios, que inclui assistência médica, assistência odontológica, previdência privada, seguro de vida, auxílio alimentação e, entre outros, benefícios corporativos. Os aprovados no certame integrarão a um banco de reserva com validade inicial de um ano. Os candidatos em lista de espera poderão ser convocados conforme a abertura de vagas compatíveis com o perfil profissional exigido pelo Sebrae Roraima.
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0: Familiares do idoso Luiz de Souza Lima, de 75 anos pedem ajuda para localizar o parente que está desaparecido há 4 dias. Quem está assistindo a gente pelo YouTube vai ver a foto do seu Luiz, né? Ele foi visto pela última vez

0: tem costume de se ausentar por longos períodos e nem de frequentar locais distantes. A família pede que quem ou qualquer informação sobre o paradeiro de Luiz seja repassada imediatamente às autoridades de segurança. As denúncias ou informações podem ser feitas por meio do 190 da Polícia Militar ou 180 da Polícia Civil. Vou repetir novamente o nome do seu Luiz todo, né? Luiz de Souza Lima, de 75 anos, que está desaparecido desde o dia 2 de outubro.
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0: E vamos falar com os nossos ouvintes queridos, Dona Rita de Cássia, lá do São Bento. Boa noite.
2: Boa noite, minha linda e maravilhosa, que eu amo de paixão. Parabéns pelo seu programa. Estou aqui dirigindo e ouvindo a nossa 103. Um beijo.
0: Um beijo pra você, Rita. Olha, o Dandade foi na sua casa, né? Olha só, Dona Irene do Pérola. Boa noite, Dona Irene.
3: Boa noite, Jaqueline. É Dona Irene. Tô aqui na escuta, como sempre. Tenha uma ótima noite, estou na correria.
0: Pra nós, né? Boas vendas pra senhora. Ela que tem um churrasquinho e ela coloca lá o radinho para todo mundo ficar ouvindo, ficar bem informado, né, Dona Irene? Muito obrigada pela sua audiência de sempre, aqui de domingo a domingo, sintonizado na melhor do estado de Roraima, Folha FM 100.3. E vamos agora para a previsão do tempo de amanhã.
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0: Boa Vista, a mínima é 28 graus, a máxima é 37 graus, mas a gente já acorda com a sensação de 40 graus, não é verdade? Segundo o site Clima Tempo, sol com muitas nuvens e pancadas de chuva à tarde, muitas nuvens à noite e sem chuva. Vamos para Alto Alegre. A mínima é 26 graus, Alto Alegre, a máxima é 35 graus. No Cantar, a mínima é 27 graus e a máxima é 38 graus. O resumão da Folha fica por aqui. Sonoplastia foi de Girlan Oliveira. Reportagem de toda a equipe de jornalismo da FolhaBV.com.br e agências parceiras. Muito obrigada pela sua audiência, muito obrigada pelas participações. Fique sempre ligado na nossa programação, principalmente de segunda a sexta-feira, a partir das 18 horas. Eu, Jaqueline Amazonas, junto com o Girlan Oliveira, nós estamos aqui, é claro, sempre para levar sempre a melhor informação para você, ouvinte. Fique agora às 19 horas com MP Boa, com Fábio Tarcísio, que eu volto amanhã, se Deus quiser, a partir das 18 horas, com muito mais informações. Agora são 18 horas e 30 minutos. Até lá!
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10: Bora começar nosso programa assim, ó.

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5: Sou eu mesmo, Fábio Tarcísio, no comando da sua noite, mandando um abraço pra Elaine, pro Ben, Eli Soares e Adalice Uchoa. Todos ligados na rádio.

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